Santana! Obrigado, gente!

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E de volta, pessoal! Hoje é segunda-feira, dia 14 de setembro de 2026. Tá começando o programa Manhã Sertaneja, o melhor da música sertaneja pro seu ai. Agora 4h35. Até 6h30 nós vai estar aqui de lindão na viola. Belmonte Amaraí. Bom

4h38. Barreirinho, Tamarindo. Aí, Pamu, tá ligada? Levanta que tá na hora.

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1: Olha a hora, 4h41. Trio Parada Dura, Castelo de Amor.

0: Vai agora! Agora 4h47!
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4: Ai, hora! Agora 5 horas no pau. Levanta, passarinho que não deve nada a ninguém. Hora dessa já cascou de banda. Nós é nós, Licurieco, que escreveu, não leu o palco meu. 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E ontem pouco viu a cavalogada do Manhã Sertaneja lá ontem. Agradecer a todos vocês que fizeram presente, a Reina Nunes, a Carol Souza, que deram show, o Esterra Nova também deu a palinha, até Dominguinho Frois e o cowboyzinho lá, viu? Canta muito. Foi show. A cavalogada do Manhã Sertanejo. Quem não foi, perdeu. 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Vanessa, Joia e equipe agradece a preferência. 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Viu? Tem um programa aqui, 4h20 da manhã, a fé nos conduz. 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Agora 5 horas, 10 minutos, 5 e 10. Levanta aqui, passarinho que não deve nada a ninguém. Hora dessa tá no mundo. 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
4: Vai a hora, agora 5 horas, 11 minutos, 5 e 11. Levanta, passarinho que não deve nada a ninguém. Hora dessa já cascou de banda. Levanta que tá na hora, a gente tá pensando que é cedo, deixa estar. Deixa eu mandar um abraço aqui pra Jarley lá de Burataia. Mandar um abraço também pra Osmar lá na Fazenda do Povo. Tava lá ontem com a galera lá, curtindo a festa. Obrigado pelo carinho, vocês tudinho que foi lá, viu? É. Reinaldo Nunes botou pra moer, o bicho é diferenciado. É. É, o bicho é problema, viu? E lembrando que o Caba vai estar a festa, a estação bem-vinda. Promove aí lá no Bar do Sossego de Juanito. Vai ser que dia sábado, 19 de setembro, a partir de 7 da noite, Juvenal Júnior e Lucas Moraes. E domingo, dia 20, vai ser Reinan Nunes, dia 20, a partir de 3 da tarde, viu? É, pra fechar com chave de ouro, bicho é problema, botou pra moer, é a agenda do cabra, viu? É, o bicho é retado mesmo. Agora 5 horas, 12 minutos. 5 e 12, bora de cantiga? Bora de cantiga! Agora 5 e 12, quem sabe de mim sou eu! Zé de Camargo e Luciano! Ó, Cid acordou agora!

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1: Olha a hora! 5h15. Mandar um abraço pro Gaúcho da Bahia, lá em Itapirama. Mandar um abraço pra Damiana Prosa Ruim, também tá ligado. Olha, amor!
2: Olha, amor! Tô...

5h23. Lavanda, que passarinho que não deve nada a ninguém. Hora dessa já cascou de banda. Nós é nós, Licurieco, que escreveu, não leu, pau comeu. Agora 5h23. 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Pertinho da gente aqui. Doutor Antônio Cafezeiro agradece a preferência. 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

0: 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Nego Robson. Ah, neguinho. 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Agora 5 horas 35 minutos. Jarley acordou agora.
1: Fala, Gero.
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0: Agora 5 horas 37 minutos, 5:37. Levanta que tá na hora. Marchão DVD. 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É, você que gosta. Mandar um abraço pra Nego Robson, tá ligado? Mandar um abraço pra todo o pessoal do Passa com Jeito, que tá ligado lá. Quem tá mandando? Bismarck, o advogado, potência. Doutor

0: Olha a hora! 5h45! Zilizalo, vi deficiente!
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2: Nota de falecimento. Filhos: Ivete Santana dos Santos, Alnara Santana dos Santos, Gustavo Santos Brito, Liz Santos Bispo, neto Juan dos Santos Bispo e demais familiares, cumpre o doloroso dever de comunicar o falecimento de Pedro Clemente dos Santos. O corpo está sendo velado na rua Roberto Carlos, no bairro Santa Rita. O sepultamento será hoje às 9 horas da manhã, no Cemitério Novo. O Pedro foi aquele que teve um acidente no sábado, foi atropelado pelo animal, infelizmente não resistiu. Fica aqui os nossos sentimentos à família do Pedro, né, que era, morava lá na minha rua, era meu vizinho. Infelizmente aconteceu essa fatalidade no sábado e o Pedro não resistiu e o corpo está sendo velado em sua residência, na residência ali na rua Roberto Carlos, e o sepultamento será hoje às 9 horas da manhã. Fica aqui os nossos sentimentos, a família lutada agradece por este ato de fé e piedade cristã.
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0: Olha a hora! 5h48. Que bicho que é? Gine, gente.

Reginaldo Encanador, que é mais velho, não sabe, nem nunca viu. Mas Jorge lá de Itagi já. Uma vez Jorge brigou com esse bicho, que onde Jorge vê, esse bicho Jorge corre 7 léguas. Hã? Ai, ai. E Bida também nunca viu, não. Que esse bicho aí é perigoso. O diado, viu, Bida? Porque você não foi lá ontem que eu não lhe vi. Focou. Passei dar uma palhinha ontem também lá. Todo mundo deu uma palhinha lá. Dominguinho Freud. Terra Nova. Quem foi o outro? O outro cowboyzinho canta muito. Teve lá também. É, Lucas Moraes. Só faltou, sei lá, pra dar uma palhinha, seu Patinho. Só porque eu falei que ele dá uma dose de pinga. Você não foi? 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Deixa eu mandar aqui um abraço pra minha pedra. O cabra, esse cabra aqui eu dispenso comentário. Eu nem é tanto que eu faço minha festa, eu nem pergunto a ele se pode votar. Porque eu sei que é parceiro. Meu amigo, Salatiel Machado, que pena que não pôde vir, devido aí a alguns problemas pessoais. Mas faltou você, viu, negão? Muito obrigado aí por tudo. Você que é um cara que chega junto, tá sempre apoiando aí as festas de cavalgada. E em especial quero agradecer de coração. Brigadão por tudo. Você é diferenciado. Eu queria muito que você estivesse aqui com a gente para curtir essa festa. Porque pouco. Brigadão, Salatier. Você é o cara. Agora sim, 5h54. Quero agradecer a todo mundo, né? É, esse patrocinador que chegou junto com a gente. Muito obrigado de coração. E mais ainda, pessoal que acreditou no trabalho. Viu? E compareceu em peso nessa grande cavalgada, a 4ª edição da Cavalgada do Manhã Sertaneja. Obrigado, obrigado, obrigado e muito obrigado. 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
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Agradecer também aqui meu parceirão, Rando Bahia, que você deu espaço pra gente. Muito obrigado a dona Patrícia, o cowboyzinho, é o DJ das cavalgadas, bicho, bota pra moer nas cantigas. Biel, o DJ das cavalgadas. Se você quiser contratar, viu? É só falar com o Rando Bahia, que o bicho é fera, viu? Nas cantigas pras cavalgadas. Valeu, Bahia! Doutora Patrícia, um abraço também pra Fabinho, que estava lá nos auxiliando também. Muito obrigado por tudo, toda a equipe aí da Unibrasil, do restaurante Porteira Rancho, brigadão por tudo. 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Presta atenção, mandar um abraço pra Marilene, a fazendeira, tá ligado? Deixa eu dar meu recado aqui, que Vanessa tá mandando dar um recado aqui, viu? Vanessa mandou dar um recado, você aposentado e pensionista, que houve uma mudança aí, viu? O MP do INSS, mudança da margem consignada, viu? 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Tá. Então falou, então, que eu tava meio zoado, não lembrei. Mas você foi bem-vindo lá, que lá tava top. Todo mundo sentiu em casa, graças a Deus. Tudo tranquilo, sob controle, nenhum incidente, graças a Deus. 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
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Agora 6 horas no pau. Bora pro zap zap?

0: Bora pro zap zap, fala Damiana prosa ruim, eu vou botar tu agora, Damiana do dedo, fala Damiana prosa ruim.
1: Bom dia prosa ruim, prosa marquenta, prosa de giló, prosa de fé de boi, eu vou mandar prosa ruim um alô pra Aninha, vou mandar um alô pra Joelso Passo, vou mandar um alô pra Iraildo, vou mandar um alô pra Odaí, que mora na Avenida São Salvador, e vou mandar um alô pra Gernilza, Dona Marinalva, que mora na Rua do Curral. Vou mandar um alô pra São Pedro, pra Arlito, pra Valera, pra Vanessa, pra Zé da Laura de Freitas, tchau, pra Zé Rui, pra Zé Marguenta, pra Zé de Giló, pra Zé de Fé de Boi. Vou mandar um alô pra Buja também, que mora no Bairro Novo, pra Zé Rui.
0: Oxe, tu ainda tá aí ainda, Damiana? Eu sei que já tinha ido. Fala, Corme!
2: Alô, Chole, e aí, meu amigo, aí? Como é que tá?
0: Beleza.
2: Sei que você tá bem. Foi com uma cavalgada lá, não deu pra gente não.
0: Não?
2: Aqui é Corme de Zé Caçuda, mas próxima cavalgada nós vai.
0: Pronto.
2: Quero que você mande um alô aí pra galera da região dos bois, pra Tasso Vaqueiro, Salatiel Machado, seu Zé, Zé Paulo, seu Joel, se tá na caminhada ali escutando aí. É o Coroa de Elite, viu, do bairro Nossa Aparecida. Manda um alô aí pra Cachorrão, pra toda a região do Corcovado, pra todos os amigos meus aí dos bois. Manda um alô aí pra Emo, pra Chiclete. E fique com Deus, meu amigo. Bom dia de serviço pra você.
0: Valeu, macho rei. Pra você também. Quem é aqui? Zenilda. Fala, Zenilda. Bom dia.
3: Deixa eu bom dia, bom dia.
0: Bom dia.
3: Deixa eu falar. Se tu puder, tu toca aquela música aí de Milionário José Rico.
0: Ah, cole.
3: Aquela que fala assim, esta noite eu dormi um pouquinho.
0: Sonhei com você.
3: Sonhei com você,
0: aí,
3: tá bom?
0: Por que tu mesmo não canta?
3: Essa Nida daqui de Beira tá lhe ouvindo, viu?
0: Tá valendo.
3: Se tu puder, der tempo, tu toca aí.
0: Pronto.
3: Milionário e José Rico.
0: Tá no ponto.
3: Valeu.
0: Valeu, Zenilda, lá de Burataia. E aqui é Domingo Ramo. Quem é?
4: Bom dia, Chole. Bom dia, Chole. Quero perguntar pra Rinha, Chole. Manda alô pra Neirão, pra Laíde, pra Deon, pra Cross aí no Ribeirão da Mata e tudo do 20 da 91 FM. Que você vai passar a música aí de Pitoco aí. Te adoro, Sampaio aí. Cachorro Sabido, Pitoco. Valeu, Chole, bom dia.
0: Cuidado com Pitoco, não. Fala, Arlete.
5: E aí, Chole, um ótimo dia, abençoado por Deus. Eu gostaria de mandar uma roupa no vereador Picolé, Fabiano, Lucia, Gil do Salão, Cristina, pra Ivanda que trabalha no Mercado Amigão, pra Wanda do Caminho 19, um alô pra ela, minha amiga, um alô pra Barriga. E um ótimo dia abençoado por Deus. Fica com Deus.
0: Valeu, Arlete. Fala, Alessandro Morador.
6: Bom dia, meu amigo Vechão.
0: Tava lá também, ó.
6: Né? Tudo escuta, viu? Uma segunda-feira que tudo deu certo, né? Só tenho que agradecer a Deus, né? Uma boa segunda-feira pra todos aqui do bairro de Piaú, né? Todos aí do bairro de Gitaúna e também do bairro.
0: Esqueceu? Deus
6: todo mundo aqui no bairro.
0: Tá.
6: Da Aparecida aqui em Piaú. E mandar um alô pra minha mãe Sônia aqui em Piaú. E mandar um alô pra minha tia guerreira trabalhadeira, que nem tia Dai hoje.
0: Não,
6: Itaúna, é difícil.
0: É mesmo.
6: E minha prima Letícia arrumando pro colégio agora. Um alô pra minha sobrinha Cristiane da Fazenda Patícia arrumando pro colégio. Rô, da Fazenda Patícia arrumando pro colégio. Elielso da Fazenda Patícia arrumando pro colégio. E minha cunhada Chiquita, bom dia. Bom dia pra Neide e bebe óleo. Bom dia pra eles.
0: Tá valendo. Fica com Deus. Quem é aqui agora? Cadê? A Alessandra falou, agora é esse aqui. Fala, Carlinhos.
7: Bom dia,
0: Cachorrão do Brega.
7: Aqui é o nobre Cachorrão do Brega. Beleza? Tô aqui ligado. No Manhã Sertaneja. Deixa um alô aí pra Damiana Top, em Piaú. Alessandro Namorador. Som. Nego Som no Alequim. Nego, né, Manduce. Natália, né, Manduce, e Flávio, marido de Eline, que é o nobre Cachorrão. Valeu, Chole, bom dia, tô ligado.
0: Tá valendo, valeu, Capinha Véia. E aqui é quem?
8: Bom dia, Chole.
0: Bom, Vivi do Sargado.
8: Bom dia a todos do Manhã Sertaneja.
0: Olha ela aí.
8: Chole, aqui é Viviane de Aiquara, Vivi do Salgado.
0: A Capinha Véia.
8: Manda um alô especial aí pra Mara, Bombom, para Lauro, meu marido, para toda a turma aí da Fazenda Veneza, pessoal da Ruinha, que todo mundo da Ruinha te escuta, viu, Chora?
0: Mas meus povos
8: vão
0: da
8: Ruinha. Quando mande um alô para o pessoal, para os moradores da Ruinha.
0: Essa rua aqui não cresce, não, é?
8: E para Dada também.
0: Dada
8: que fica aí na rua, acorda cedo para poder ouvir seu programa com o radinho andando aí na rua.
0: Abraço pra Dada.
8: E um abraço a todos aí de Aiquara e Itajubá.
0: Valeu, campeão, véia. Tá valendo. Abraço pra Ismael também, tá ligado lá no ACM. E um abraço também pra Wagner, lá em Salvador. É, o homem tá ligado lá. Obrigado pelo carinho da audiência. Renilda também. Parabéns pra minha filha, minha princesa, meu grande amor, Luísa. Hoje completando mais um ano de vida. Parabéns. Quem tá mandando é Renilda. Fala, Rosaia.
9: Bom dia, Chole. Que é Rosaia do Seringueiro. Quero mandar um bom dia pra todos os ouvintes aí, tá bom? Principalmente pra minha amiguinha Marlene, tá bom?
0: Tá bom.
9: Meu amigo Roberto. Pois amigos.
0: Tá bom.
9: Tá bom, vai pra você, sua família também.
0: Tá valendo. Bota pra torar. Fala, Dadá.
10: Bom dia, show. Bom dia, aqui é Dadá da Santa Rita. Bota pra torar. Quero mandar um alô para toda a galera de Piauí. Que Deus continue abençoando cada um. Que Deus deu uma boa segunda-feira.
0: Amém, Dadai. Bota pra torar. E aqui é quem?
11: Bom dia, Xole. Aqui é Maria Isabel, da Fazenda Guarani.
0: Oi.
11: Quero te pedir uma música de Sem Pareia. Pode ser qualquer uma. Eu ofereço pro meu marido Aurino, que é muito fã dessa música. Meus vizinhos, Eliene, o esposo dela, seu Paulo. E todas as pessoas que estiver ouvindo. Mari, minha amiga. E ofereço para todo mundo aí que está ouvindo e que gostaria da música. Um abraço, fica com Deus. Tenha um bom dia.
0: Tá valendo. Valeu, obrigado pelo carinho da audiência. Vocês que mandou o zap zap. Agora 6:08, 6:08. Deixa eu passar só isso aqui e já acabou. Quem é aqui? Deixa eu ver aqui.
12: Bom dia, Chove. Bom dia, Chove.
0: É, bom dia.
12: Tô aqui ouvindo seu programa aqui, Chove.
0: É, Irene. A sogra de Eduardo.
12: Bom dia, Chove. Passa a mula de Edilson e Edmilson pra mim, Chove.
0: É, Edilson e Edmilson. É a dupla de dois, é. Agora 6:09. 6:09. Deixa eu dar só esse recado aqui pra nós tocar cantiga, essa cantiga é grande. 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Agora sim, bora tocar cantiga. Milionários é rico. Sonhei com você. Cadê? Não vai não, é? Ah, tá. Mandar um abraço pra Railda lá na saída pra Murataia. Tá ligada?

0: ele. Vai lá que Chuchu sabe o que é que ele tá fazendo.
1: Oxi.
0: Agora foi que eu vi. Agora 6:22. Levanta que tá na hora. Quer saber o que ele tá fazendo? Procure Chuchu.
1: Oxi.
0: É coisa. 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
0: Tá valendo, valeu, dona Rita! 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

0: 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Agora 6:29, 6:29. Aqui, barriga tá falando, foi verdade mesmo, senão não tomasse o LX nem aguentar não. Valeu, barriga, brigadão. 6:29, bora pro aniversário de hoje?
1: Ô, Vexai, tu não vai ler o WhatsApp, não?
0: Bora pro Zap Zap, bora! Mandar um abraço pra todas as equipes que teve lá ontem. Brigadão, viu? Na cavalogada. Vou procurar o papel onde tá anotada as comitivas pra nós falar aqui amanhã. Valeu, Raquerama. Obrigado a vocês tudinho, viu? Pela parceria, pela confiança aí no trabalho. Bora que hoje é aniversário de Gilmar dos Santos. Popular Gilmar do Jogo do Bicho, aniversário de Lorena Reis, Lourinha de Marinava, Nilson, o primo de Sandra, a pequena Luísa, Luzia, fazendo 10 anos hoje, Neizinho, o neto de Janete e Baleão da Ibasa, aniversário de Josa, que trabalha lá no posto Aparecida. Aniversário também de Gilmar do Bicho e Eva, completando hoje 13 anos de casalamento. Geisa, a filha de Dio da Carroça, o popular Peçonha. E aniversário de Rubinho Serralheiro. Daniel, o neto de Neide, de Zenita, lá na Avenida Salvador. Cauã, o filho de Marco do Salão, Joel, caçador de onça. Deixa eu mandar um abraço aqui pra Pisca da Cavalogada. Potência, tava lá também ontem. Só tirando onda de gatinho. Só cresceu bonitão. Aí, 6:31, vou embora. Amanhã nós voltamos. Obrigado pelo carinho da audiência. Obrigado pelo apoio na Cavalogada. Vocês, patrocinador. Vocês, tudinho. Um abraço pra vocês e até amanhã, se Deus quiser.

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0: 42 minutos, 6h42. Olá, Ipiaú. Olá, região. Bom dia. Segunda-feira, dia 14 de setembro, o ano 2026 está começando agora, aqui pela 91, mais uma edição do programa Hora da Verdade. Fique ligado e confira os principais destaques do programa de hoje. Procurado há 5 anos, homem é preso em Porto Seguro após aparecer nas redes sociais pedindo ajuda financeira. Colisão de carretas provoca incêndio e interdita trecho da BR-116 entre Jequié e Manuel Vitorino. E você vai conferir também em Ibirataia, a colisão entre carro e moto na noite de sábado deixa 2 jovens feridos na BA-650. Suspeito de integrar quadrilha que arrombou lojas de celulares em Ipiaú foi preso em Salvador. Neto é preso suspeito de matar a avó com golpes de faca dentro de casa na capital baiana. Essas e outras em destaque a partir de agora no programa A Hora da Verdade.
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0: 6h45, é segunda-feira que o bolso tá estufado. Que domingo foi bom pra alguns, pra outros foi de trabalho mesmo, viu? Fecholi, o homem das cavalgadas, bom dia.
1: Bora, bom dia pra todo mundo. Acorda pra cuspir que o dia já amanheceu, viu? A vida é dura pra quem é mole. Acorda, viu? Rapaz, tô ruim, tô cansado.
0: De quê?
1: É doido, só vim trabalhar hoje porque...
0: Por quê?
1: Porque tem cadeia.
0: Pois é, ainda bem que tu sabe. 6h45, alô, meu povo do Santa Rita! Povo do assalto que tá chegando aí!
1: Ah. E aí, menino? Vou emendar aquele assalto lá pra riba.
0: Hoje tem que emendar, né?
1: Oxi.
0: Emendar.
1: Jogou na boca da bigode, voltou!
0: Tá chegando, quase cá embaixo já, viu? Baixo Santa Rita, depois tem a rua Valdomiro. E o detalhe, viu? Você tá achando que a Valdomiro Barreto só vão fazer até a entrada do Passagada, é? Não, ele passa direto até aquela locada de baixinho do peixe ali, aquele povo
1: lá
0: ali,
1: na ponta, lá?
0: Da outra ponta.
1: Perde rapaz, batom.
0: Vai pensando que é brincadeira. 6h46, bora com a previsão do tempo, porque a outra previsão já deu certo, ó. Do dinheiro, cheio, saiu.
1: Bora! Bora, porque a probabilidade pra chuva hoje é só 3%. A umidade 88. O vento tá no corrimento de 5 km por hora. Que o vento continua levando as línguas. E a temperatura pra hoje 22 graus centígrados. Vai ter um frio amuado.
0: Vai.
1: Já prepara. Já tá gelando já.
0: 6h47, coloca aí a música da cavalgada pra gente saber como é que foi.
1: Ixi.
0: Porque o evento... foi bom, viu, Salatiel? O negócio aqui gerou, meu prefeito, olha, negócio
1: foi... meu prefeito! Ah!
0: Foi. Foi. Que teve meu prefeito?
1: Nada, não fui lá.
0: Rapaz, meu prefeito, tu precisa ver esse esmeril aqui, ó. Rapaz, chegou até nos grandes, eu nem sabia, eu tô falando de você, que é esmeril novo.
1: Tô sabendo.
0: Eu tô sabendo.
1: Ai, rapaz.
0: Não, mas graças a Deus. Como é que foi a cavalgada? Fala
1: rapaz,
0: pro povo.
1: Rapaz, graças a Deus superou, viu? Agradecer aí a Vaquirama que compareceu.
0: Não tenta falar difícil não, que não dá.
1: Não, tempo. Compareceu, pessoal, compareceu em peso. É, graças a Deus a festa foi boa. É, pessoal gostou. Agradecer a toda a equipe aí que se empenhou. Agradecer também meu amigo Rando Bahia, parceiraço, que foi puxando a cavalgada e também nos auxiliou por lá, toda a equipe lá de Rondo Bahia, o pessoal da minha equipe também que eu montei.
0: Tu mudou?
1: Eu montei, quer dizer, juntei pra trabalhar.
0: Ô, você tá montado.
1: Toda a equipe lá, desde a dona da pensão até a outra parte. Obrigado, foi top, a galera gostou.
0: Quem se tirou o real?
1: Eu tô falando a cavalgada. Oxe, Lói, vai pra lá, Zé Grande.
0: É, falar em real, sumiu.
1: Ô, Lói.
0: O brilho sumiu.
1: Oxe, eu esqueci até o que falei, até perdi o rumo da conversa. Tá, não, tá, porque. Aí lembrei agora. Só teve duas pessoas só que reclamou em relação ao percurso.
0: Que foi
1: porque curto, também já tava tarde, devido ao tempo quente também, né? Por causa dos animais. Mas. Na próxima vamos ver aí como é que a temperatura tiver. Foi da
0: exposição até a
1: ainda deu uma volta na Rui Barbosa ainda
0: e
1: voltou. Mas porque também o tempo já tava quente demais, né? Para os animais precisava dar uma água, dar um banho.
0: Exatamente.
1: Mas graças a Deus, fora tirando isso, foi sucesso.
0: Sucesso. É, Joelson, é verdade, isso aí, ó.
1: Agora é tu, Joelson, também é.
0: Eu vou mandar, Joelson, o áudio para ele tocar aqui, já vou mandar a mensagem junto. Que é exatamente como ele tá.
1: Tá.
0: É, desse jeito aí, Joel, só.
1: É, rapaz, o ser humano é o diabo. Não vê.
0: Aí ele chega de conversa, Joel.
1: Não vê o miserê da correria do trabalho.
0: Não, ninguém disse isso, não.
1: É, só vê a outra parte.
0: Ó, Joel, só tem 11h30 da noite, eu já pra lá de Bagdá de sono, ele mandou um vídeo pra mim.
1: Falei,
0: rapaz. Eu já tava no segundo ou terceiro sono, já 11h da noite. 6h49 agora, Joelson Passos, o caçador de onças, bom dia.
1: É mais dois agora, é.
2: Bom dia, Marcelo. Bom dia, Chole. Bom dia, Neide. Bom dia, ouvintes da IPUFM, né? Hoje, dia 14, Marcelo, segunda-feira. Lembrando, Marcelo, que ontem foi aniversário de Guedes, viu? Guedes da Infopel. Foi patrocinador do programa muito tempo aí, né? Grande, a gente boa demais. E hoje, Marcelo, é aniversário do meu amigo Gilmar. Gilmar do Jogo do Bicho. Hoje, Lorena Reis também completa a idade nova. Lourinha, né, de Marinalva. Nilson, o primo de Sandra. Hoje a pequena Luzia completa 10 aninhos de vida. Neizinho. Neizinho é neto de Baleão, neto de Janete, né? Hoje é aniversário de Josa. Ela trabalha no posto Aparecida. Gilmar e Eva completa hoje 13 anos de casado. É coincidência. Aniversário de vida dele, né? E aniversário de casamento do casal Gilmar e Eva. 13 anos de casados, graças a Deus. Hoje é aniversário de Geisa, a filha de Dil da Carroça, a irmã de Dai. Dil da Carroça é o popular peçonha. Todo mundo sabe aí, aquele que carrega osso aí todas as tardes, né? Recolhendo os ossos aí dos açougues. Meu amigo peçonha, hoje é aniversário de Geisa. Rubinho Serralheiro, Daniel, que é o neto da minha amiga Neide. Neide, que é a mãe de meu amigo Tiago, né? Neide Cairo aí na Avenida São Salvador. Festa boa hoje. Alô, Zenita, teu bisneto hoje tá, ó, fazendo aniversário. Hoje é aniversário de Cauã, o filho de Marcos do Salão. Um abraço, Marcelo. Deus abençoe. Parabéns, Chole, pela cavalgada e todos os integrantes aí, né? Foi um sucesso. Tô na cidade de Surubim, Pernambuco. Bom dia, bom dia, bom dia.
0: Mas não se preocupe não, que daí de Surubim a gente fala tudo. Oxa, daqui, viu?
1: Vai trabalhar, Jorge.
0: Fica tranquilo, não, viu? Olha, atenção, 6h50 na Bahia. Preste atenção aí, que tem outro recadinho pra você aí, ó. Fala, Damiana!
1: Deus é mais!
3: Bom dia, Marcelo, prosa ruim, prosa marquenta, prosa de giló, prosa de fé de boi. Segundou, né? Prosa ruim. Segundou, né? Prosa marquenta, prosa de giló, prosa de fé de boi. Que Deus te dá um ótimo dia, prosa ruim.
1: Vai dispara assim,
0: uma pessoa que nunca ouviu o programa. Liga o rádio nessa hora, já fala o quê?
1: Deus é mais. Ai, já fico,
0: Du. Ô, Jesus do céu.
1: Deus pode.
0: Ai, o quê? Ai, ai, viu?
1: Ai, já fico.
0: Parabéns. Bom dia pra nós, parabeniza o grande Luciel, o porteiro lá da escola. Oxe, Luciel é Jack?
1: Que escola?
0: Qual escola é que tá falando? Aniversário hoje. É Jack? Luciel? Ou é outro já aqui? Deve ser outro, né? Mas um abraço a todo o pessoal aí do aprovado. E atenção, viu? 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Tá acabando, só falta você. Venha pra cá, Marcelo. Damiana, manda um alô pra minha sogra aí. Oxe, ele tá pedindo. Oxe, pra Damiana, manda alô pra sogra dele.
1: Claro.
0: Tu quer esculhambar a família?
1: Quem?
0: Matheus. Cuidado que Damiana hoje
1: já
0: amanheceu já meio atacada hoje, viu? Deixa ela quieta aí, onde ela tá. Pelo amor de Cristo Jesus. 6h53 agora. Deixa eu mandar um abraço aqui pra... Cadê, pro povo que tá ouvindo a gente? Ó, Pedro do Bradesco, torcedor do Flamengo, tá na alegria doja. O Flamengo é líder ainda. Ganhou ontem.
1: Então, dá uma gangorra, pega. Que o Palmeiras ganhou sábado.
0: Não, o Flamengo, no finalzinho, pode falar, no final.
1: Aí um ganha pra...
0: Um ganha sábado, outro ganha domingo.
1: Um sábado, outro desce. É. Tá uma gangorra,
0: assim. E o Vasco tá lá embaixo.
1: Rapaz, né? Tá lá embaixo, mas você viu o jogo do sábado?
0: Não, não tem mais ver jogo.
1: Oxe, rapaz, eu pensei que o Vasco ia levar peia. O Vasco tomou 1-0, foi pra cima do Grêmio, empatou e virou. Né, à toa que é considerado o time da virada.
0: É, da virada de tabela, de ponta cabeça. Deixa eu mandar um abraço aqui especial hoje. 5 para 7. 6 para 7. Daqui eu vou contar que eu estive na avenida sábado e fui no estabelecimento comercial 9 horas da noite.
1: Ah, de quê? Cachaça?
0: Não. Vê como é que tá o atendimento lá. Oxe. Tava fechado.
1: Ah, lá foi.
0: Foi, tava fechado. Ixi. Mas aí abriu.
1: Aí mandaram até um vídeo para mim lá de negócio dos peixes.
0: Exatamente sobre isso que eu vou falar depois da propaganda eleitoral, porque isso aí também é do eleitoral, viu? Isso aí é da gente. É, peixe de 4 quilos?
1: Pois é.
0: Ah, nós tu não sabe é de nada. Eu tava lá ontem, aí ele mostrou assim, ó, sabe, mostrou pra aqui, mas aqui também já tá aqui, ó. Ela esconde, esconde! Já chegou bagunçando logo.
1: Pois
0: eu vou falar dela, pode ficar tranquilo.
1: Mandaram mesmo.
0: Depois da propaganda eleitoral, vamos falar da nossa candidata. Sueli. É candidata, é candidata forte. Pode ficar tranquilo, viu?
1: Vai dar um abraço pra Pisca da Cavalogada, tava lá, o cowboy.
0: Falar em Sueli, deixa eu passar pra ABB, que é em frente aí, são vizinhos. Sueli e ABB de Piauí. A BB ontem, dia 13 de setembro, completou 60 anos. A BB de Piauí.
4: Pô, você quer a Sueli?
0: Não, a Sueli não. Ah. A Associação Atlética Banco do Brasil, a BB de Piauí, comemorou ontem 60 anos, dia 13 de setembro. A programação comemorativa envolveu atividades esportivas, shows musicais, sorteios de brindes e um momento de confraternização entre os associados. No período da manhã, teve o torneio de futebol nas categorias adulto e master. Tu jogou não, né? Tava fora do Big Brother, né?
4: Domingo?
0: Sim.
4: Já jogou sexta.
0: Ah. Logo em seguida, teve aí a shows com o Carol Souza e a Danilo Rios. Foi? Ó, foi dobradinha ontem, foi?
4: Vai, cara. Vai,
0: cara. Graças a Deus, viu? Quero mandar um abraço aqui pra Buriti, minha potência.
4: Tá diferenciando a BB.
0: Um dos melhores, se não o melhor. Eu vou botar logo aí no tubo, viu? Buriti, o melhor presidente que a BB já teve. Não tô desmerecendo os demais que passaram. Mas eu tô dizendo em termos de evolução da BB de Piauí, foi na gestão de Buriti. A única coisa errada que Buriti faz é esse campeonato de velho pra dar ousadia esse povo que não sabe jogar bola. Que é uma infernação durante um ano. Que eu nunca vi um campeonato durar um ano. Nem um brasileiro é um ano. Daqui é. Um ano. Fora isso, Ave Maria. Show de bola. A BB de Piauí é top de linha. Uma das melhores da região.
4: A BB é. A
0: BB de Piauí é.
4: Buriti, pra se pegou, deu uma guinada naquela.
0: Antigamente tinha uma destoava um pouco da BB de Jiqué pra de Piauí. A de Piauí, ó. Depois da reforma da construção da piscina infantil aqui, a de Jiqué teve que melhorar. Que a de Piauí foi melhor. Bem melhor.
1: E agora botaram um sistema lá de câmera lá pra poder filmar o gol, quem faz um gol, ó.
0: Aí outro investimento.
1: Vai lá e aperta o botão.
0: Pra quê?
1: Poxa, já mandei meu gol pro Globo Esporte já. Narra meu baba. Já mandei pra... Como é o nome do cara?
0: Não sei.
1: Pelvaro, sei lá o nome do cara.
0: Peralva.
1: Peralva! Já mandei pra lá já. Meu gol da BB.
0: Pra ele narrar o gol teu.
1: Pra narrar meu gol.
0: Não. Oxi. Se isso acontecer, Jolie.
1: No Globo Esporte.
0: Oxi, já, não. A gente já saiu no Globo Rural.
1: Agora pois é, Globo eu vou Esporte, pro Globo não. Esporte agora.
0: Vai
1: você
0: nada.
1: Fique lá no Globo Rural. Já mandei pra Peralva.
0: Já pensou, meu Deus do céu. Aí, Buriti, tá vendo? Isso já subiu pra cabeça, ó.
1: Oxi.
0: Já tá aí, ó. Já mandou pro Globo Esporte.
1: Isso foi a invenção de Juliano. Juliano que inventou esse negócio. Juliano. Goleiro.
0: Vamos mandar teu gol.
1: Não, pra botar o sistema lá e Buriti foi.
0: E tu mandou qual gol lá pro Buriti?
1: Aquele que eu, meio de campo.
0: Ah, o que tu errou?
1: Pombo voando. Não, aquele de capela.
0: Não, que tu errou, o chute deu certo.
1: Que errou o quê? Mandei aquele.
0: Olá,
1: meio de campo.
0: 6:57. Atenção. Ó, o Petrônio tá aqui, ó. Bom dia, Marcelo. Que Deus abençoe seu dia e nossa semana. Venho novamente relatar sobre os entulhos. As pessoas aproveitam o entulho e jogam sacola de lixo. É. Aí é os mal educados. Né? Também aumentando a bagunça com os animais. Por favor, alerte aí a prefeitura e os órgãos responsáveis. Rua Itapajipe. Bom dia, meu grande amigo. Gostaria de parabenizar mais uma vez minha esposa e atleta Jamile Brito, que mais uma vez representou o Ipiaú no desafio Brouwer em Arraial da Ajuda e conquistou o terceiro lugar no geral. Uma prova que tinha mais de 300 atletas. Rapaz... No meio de 300, você chegar em terceiro.
1: É, não tinha.
0: É, negócio é diferente, viu? Jamalha tá literalmente voando, viu? Parabéns aí, viu, Jamalha? Coíto, um abraço. Maciel Eletricista, o eletricista das celebridades. Já vi lá, viu, Maciel? Já tá tudo ok, né? Você é diferenciado, macho. Aí é diferenciado todo. Grande Maciel, minha potência. Fala pra Chole, bom dia. Fala pra Chola aí, Marcelo, pois é a situação do coteado do Vasco. Ele ainda chamando o Mengão de mulambo.
1: É, sim, não. Não é brasileiro, não, mas que é americano aí.
0: 6:59. Paradinha agora para a propaganda eleitoral obrigatória. Retornaremos às 7:25 para falar do Santa Rita, que está sendo asfaltado. Antigamente periferia, calçamento, Deus o livre. Imagina asfalto. Tá lá, viu? Asfalto chegando no Santa Rita. Já começando, depois tem Valdomiro Barreto e vários pontos da cidade. 6:59 agora, voltamos já logo após a propaganda eleitoral partidária obrigatória.
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17: Agora 7:26, 7:26. 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

0: Agora 7h27 na Bahia, deixa eu mandar um abraço pro povo que tá acompanhando a gente lá no sítio do Pica-Pau, um abraço, obrigado pela audiência. Tive lá na Cate Sueli no sábado à noite, tava lá boteada lá em cima, lá e Rock gritou, Sueli, vive que tá aqui. Poxa, eu já tava lá na cozinha, tava fechado, né? Aí ela fui lá,
1: hora desse também que é o quê?
0: Aí me mostrou uma foto, o Rock mostrou a foto. Falou, pô, pra aqui, ó, esse aqui já dá 4
1: quilos. Mas tem câmera lá.
0: Aonde?
1: Lá na...
0: roça? Mas ela vai, quando a gente chegar lá, a gente dá tchau pra ela, fala, ó, dá de legal e a gente vai. Falei, vamos marcar a pescaria, que a pescaria vai dar certo. Mas o Rock ficou, o Rock até que se animou, né? Mas depois que ela chegou...
1: ia estar um bitelão já.
0: Já... Olha, ele me mandou a foto ali, só me mostrou.
1: Já dá pra fazer as muquecas.
0: Já. Tem peixe bom, viu? Peixe bom, eita, peixe bom.
1: Do bitelo.
0: Deixa eu mandar um abraço aqui pro pessoal que tá ouvindo a gente. Ó, Butinha, bom dia. Semana abençoada pra nós. Manda feliz aniversário pra Thaís. Por que tu não manda uma mensagem mais organizadinha pra tua mulher? E fala lá que a ama, que não sei o que, essas coisas. Fala uma mensagem bonita aí, Butinha, e manda. Oxe, ah, manda aniversário de Thaís.
1: Ah, você aí não vai comer em casa, meu dia.
0: Tu te aquieta, porque o negócio é diferente, viu? É diferente mesmo. Tá, meu amor, parabéns, viu, pela passagem do seu aniversário. Que essa data se repita por muito, mas muito anos de sua vida. Ô, Butinha, fala com o teu sogro aí que eu não consegui testar a segunda etapa do tempero, não, viu? 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
0: 7h33, um abraço pra toda a equipe do Borges Supermercado aí, meu amigo Laércio, Eliette, toda a equipe, viu? Bom dia, um abraço a todos aí. 7h32, 7h32 na Bahia. Mandar um abraço também pro povo que tá ouvindo a gente lá no Santa Rita, ali do Santa Rita, viu? Bora lá falar do Santa Rita. Um abraço pro povo do Santa Rita. Recebi até uma mensagem aqui há poucos instantes, cadê?
1: Lá de Riba.
0: Aqui, sim, lá de Riba. Alguém mandou mensagem aqui dizendo aqui, Marcelo, bom dia, sou morador do bairro Santa Rita, chamo Lucinho, quero agradecer a prefeita Larissa Dias, uma prefeita que em tão pouco tempo de gestão já vem fazendo muitas coisas. Rapaz, quem em seu maior sonho imaginava asfalto no bairro Santa Rita? Hoje já abro a porta de minha casa e vejo esse sonho realizado. Obrigado, prefeita, e olha que fui oposição à senhora, viu?
1: Olha, se é chegando.
0: Diz aqui, ó. Mas agora não sou mais, não. Olha, já se chegou.
1: Operação, colhe mais um.
0: Chega mais um, chega pra cá, viu? Chega pra cá, viu? Falando em Santa Rita, gente, olha, está acontecendo a obra de asfaltamento aí do bairro Santa Rita. Começou ali nas proximidades da creche, descendo ali pelo posto de saúde, pra chegar cá embaixo em Cebolinha, tá? Posteriormente será feito toda a pavimentação asfáltica na rua Valdomiro Barreto, a Rua da Banca. Só que não é só a Rua da Banca, não, viu? Tem aquela parte da Rua da Banca e a outra extensão também, viu? Aquela ali que depois do Passagado. Ali era onde eu tomava carreira antigamente, que tinha a roça ali que a gente ia atrás da.
1: Chamada Fazenda de Bira.
0: Fazenda de Bira, a gente tomava carreira.
1: Ladrão de jaca.
0: É, agora já pensou se fosse hoje no asfalto, que vai ter asfalto aí? Arrancar os couro do pé, correndo que a gente corria antigamente. Botava a sandália na mão.
1: Tava e correr,
0: partia. É, pois é, tem asfalto aí, viu? E depois desses dois bairros, segue aí do bairro Euclides Neto, na rua de Roberto Carlos, vai lá de Dona Naí, descendo por Roberto Carlos, até cá embaixo. Depois do asfalto, encontra ali no Ponto do Pão, antigo Ponto do Pão, lembra?
1: É,
0: antigo Ponto do Pão, aí vem descendo até chegar aqui nas proximidades da esquina, da travessa da David Souza. Depois segue, também tem Santa Rita, tem o Esperança, né? Tem aqui a Rua do Cruzeiro, Rua do Cais aqui. Depois tem também a rua lá do Hospital do Estado, da Cascalheira, que é a antiga João do Val Carneiro, hoje conhecida como Valdir Pires. E tem também a Benedito Lessa, ali que passa ali nas oficinas e também no Quadradão. Sai lá na ACM. Não, sai na ACM não, é a principal.
1: É?
0: Sai na ACM é a outra. É a principal.
1: Não, né, cara? Não,
0: foi não, não, a principal. De lá da entrada de Mirataia, a entrada BR-330. 7h33 agora, e segue, viu? E segue essa obra aí por toda Ipiaú. É avanço para Ipiaú, viu? É, também vai acontecer também. Já está em processo de licitação, foi publicada a licitação da rua 19 de Abril, lá no bairro Euclides Neto. Viu? É a única rua daquele entorno que ficou sem calçar, porque é uma obra mais complexa, porque ela envolve contenção, escadaria e rua. Então, assim, vai ser licitada agora. Não sei se ficou no final desse mês de setembro ou foi no início de outubro. Mas eu vou me certificar, porque não sei se teve uma modificação na data. Mas a gente vai estar trazendo essas datas aqui com tudo concreto para dar 19 de abril. Mas o importante é que vai ser licitado. Dinheiro está na conta, vai ser licitado. Empresa ganhadora, não teve nenhum tipo de contestação por outra empresa, homologou, começa a obra, viu? Não vai ser uma obra fácil, mas vai sair os moradores da rua 19 de abril. Fala disso, manda um abraço para o pessoal da 13 de maio. A Malha, pessoal aí.
1: Marrapado, Marrapado.
0: Marrapado não, ali é o pessoal da 13 de maio, viu? Um abraço a todos vocês, obrigado pelo carinho e pela audiência. Eu quero falar com você, sim, a corrida de Jumar foi sucesso também, não foi?
1: Foi.
0: Rapaz, mas Jumar deu Miguel, não foi?
1: Foi?
0: Não sei.
1: Não, não é nada.
0: Correu, Jumar?
1: Conversa.
0: Não, porque eu tinha que saber, né, se o Jumar correu, porque o Jumar tava falando tanto aqui, coisa e tal, que ele é isso, que ele é aquilo, que ia fazer, ia acontecer. Ah, não sei não. O Jumar não sei nem se terminou o percurso todo ali, viu? Bora saber se ele fez. 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
1: Agora 7 horas 41 minutos, 7h41 na Bahia. Deixa eu mandar um abraço aqui para os meus amigos que estão sintonizados com a gente lá na, em Ibirataia, o povo de Tesourinhas também. Obrigado pelo carinho e pela audiência. Olha, daqui a pouco, lembra dos cabras que vieram aqui arrombar as lojas de celulares em Piauí? Pois é, um já foi capturado lá em Salvador, onde já estava, viu? Daqui de Piauí, vieram aprontar aqui e um já foi pego lá em Salvador. Rapaz, deixa eu mandar um abração também aqui pro povo que tá ouvindo a gente lá em Itapirama. Meu amigo, esse dia tava pelos cantos aí, me mandaram a foto de Bal. Eu falei, olha como é que tá. Olha, a atleta ipiauense, como eu falei anteriormente, Jamália Brito, conquistou o terceiro lugar na classificação geral do desafio Brawl Try, realizado neste final de semana em Arraial da Ajuda, distrito de Porto Seguro. A competição reuniu diferentes tipos de terreno e exigiu resistência física e técnica dos participantes. O percurso foi composto por trilhas, trechos de lama e praia. Vá lá, minha Nossa Senhora! Além de vários obstáculos. Na etapa final, os atletas ainda precisavam enfrentar uma longa escadaria, aumentando o grau de dificuldade da prova. Jamália conseguiu manter um bom desempenho ao longo do percurso e cruzou a linha de chegada na terceira colocação geral. Segundo a atleta, o resultado reflete a preparação desenvolvida durante os treinamentos, a dedicação ao esporte. Abre aspas, disse ela, foi uma prova realmente desafiadora. Tivemos trilha, lama, praia e no final aquela escadaria que foi a cereja do bolo. Olha a cereja, viu? Foi preciso buscar forças até no último passo. Graças a Deus consegui superar todos os desafios e conquistar o terceiro lugar geral. Estou muito feliz e principalmente grata por mais uma oportunidade de competir e representar Ipiaú, afirmou Jamaila. Após a conquista, ela também agradeceu aos apoiadores que contribuem para sua participação em competições. A atleta segue mantendo a rotina de treinamentos e já concentra a preparação para o próximo desafio do calendário esportivo. Rapaz, tem que ter muita resistência e força de vontade, viu? O atletismo não é fácil. Não é fácil.
2: E agora tá com as canelas
1: boas.
2: Hã?
1: As canelas boas mesmo, viu? Rapaz, não é fácil não, meu povo. Parabéns a Jamália aí por todo esse esse desempenho nas corridas aí, viu? E tudo isso ainda tem que lutar pro patrocínio, tem que lutar por... não é fácil. Meu amigo, não é fácil não, viu?
2: Só duas vezes.
1: Literalmente, viu? Literalmente. Mas assim, né? Com suor e com muita esforço a gente consegue chegar e alcançar os objetivos. Um abraço, minha querida. 7 horas 44 minutos, 7h44, recadinho agora é da... 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
1: Agora, 8h04, de volta com o programa A Hora da Verdade. Deixa eu mandar um abraço aqui para Dinho, que tá ouvindo a gente. Obrigado pelo carinho e pela audiência. Tá dizendo um grande abraço, uma grande semana para todos nós. Amém, amém, amém. É do Santos. Obrigado pela audiência, viu? Ô, Dinho, o joelho deu uma melhoradazinha, viu? Deu uma melhorada. 8h04 na Bahia. Neide Pereira, bom dia. A câmera tá mostrando, não? A câmera tá mostrando, né?
2: Tome.
1: Chegou sua parte?
2: Tome.
3: Já chegou na porta,
1: já deu a parte dele já?
3: Já faz tempo.
2: Tá a porta lá, tu dizão.
1: Bom dia. Como é que tá? Apareceu.
4: Graças a Deus.
1: Finalmente. Graças a Deus.
4: Quer trabalhar mais.
1: Falta de você.
2: Mentira. Tá. Mentira. Tá. Seu gordo falso, zoiudo. Zói de semente, dizer que é sementeira. Sementeira. Como é que é? Sementeira. Aí.
1: Como é que tá você?
2: Fala logo do celular aí, cachorro.
1: Ah, encontraram aqui, deixaram na rádio um celular Samsung. Ele tem uma capa vermelha. É Samsung.
2: Tá numa capa vermelha. Tá numa capa
1: vermelha e tem a foto de um menino com a camisa azul.
2: É um menino? Eu pensei que era uma mulher.
1: Acho que é um menino ou uma mulher?
2: Eu achei que era uma mulher. É porque o celular.
1: Não, é um menino.
2: É um menino?
1: É.
2: Uma
1: camisa azul listrada.
2: Obrigada a você que entregou o celular. Eu cheguei e tava na porta lá, pendurado em uma sacola preta.
1: Tá vendo como você é importante? Se não chega, ele ia ver o celular.
4: Pois é.
2: Eu vim trazer sorte pra você que perdeu o celular. Falando
1: tá todo
2: nisso,
1: quebrado, né?
2: Falando
1: tá
2: nisso, quebrado. Semana passada, aí eu perdi, gente, o meu celular. Eu perdi meu celular. Ô, velho, foi. O Remo da Ótica, muitíssimo obrigada. Eu peguei uma carona com o Remo. E aí, rapaz, Remo me deixou no sapo. Quando o Remo me deixou no sapo, e o carro de Remo, o vidro tudo fumê, quando eu vi, eu falei, e meu celular? Deixei no carro de Remo. E aí, que saí doida, correndo atrás do carro de Remo, né? Porque senão ele anda me ver. Aí quando ele parou no cruzamento, eu, ó, na janela do carro, batendo. O Remo, deixei meu celular aí. Ele, tá não. Aí eu falei, Remo, perdi meu celular. Então foi perto da Conferro. Rapaz, subimos pra perto da Conferro. Chegou lá, nada. Aí já pedimos pra alguém olhar nas câmeras lá da Conferro pra ver se viu o celular caindo, né? E alguém pegando e tal. E a gente ligava. E Remo ligando pro meu número, ligando. E ninguém atendia. Falei, pronto. Ou falei, ô Jesus. Eu falei, mas é alguém de bem, porque senão já tinha tirado o chip, né? Não tava mais nem chamando. Daí a pouco, quando eu tô pedindo as imagens, o rapaz já atende. Não, tá comigo. Aí Remo já me grita, eu volto. Pensa no desespero naquele dia, rapaz.
1: Bem, honesto.
2: Foi um rapaz, um senhor chamado Davi. Se eu não estiver esquecendo o nome dele, ele mora no Santa Rita.
1: Olha, povo do Santa Rita.
2: Santa Rita, Jolie. Subi naquela ladeira, acho que é a terceira entrada esquerda, ele tem uma serralheria.
4: Ah,
2: sei
4: quem é.
2: Sabe, eu esqueci o nome da serralheria dele. Eu quero saber o nome da serralheria dele, que eu vou fazer uma semana, até duas, de propaganda aqui no programa, por nossa conta, até um mês. Muitíssimo obrigada, porque passou um filme na minha mente naquele dia. Eu falei, Jesus, vou fazer o quê? Meu negócio tá tudo naquele celular. Muitíssimo obrigada, viu? Você, Remo, um abraço pra tu. Remo me deu uma carona e falou assim comigo. Ô, Nedina, eu vou levar você em Birataia porque eu estou com pressa. Rapaz, e me deixou no ponto. E nessa pressa, acabei atrapalhando a vida de Remo toda, porque Remo vai em cima, vai embaixo, vai em cima, vai.
1: Achou? Tu achou, Remo?
2: Mas Deus sabe todas as coisas, não é?
1: Olha, gente, foi perdido um envelope branco com o nome de Alessio Matos, viu? Você que encontrou esse envelope branco com o nome de Alessio Matos, por gentileza, traga aqui na emissora que será muito bem gratificado. É um envelope que contém um cartão de banco que chegou pra ele. Porém, não vai servir pra você aí, não é? Além de não ser seu que achou. Ele também precisa ser desbloqueado só no aplicativo. Então ele tá pedindo aí, quem encontrou esse cartão, por gentileza, entregar. Tá em nome de Alessio Matos. E encontraram aqui uma carteira marrom, com os documentos e o cartão de José Edivaldo de Souza Carvalho, é isso? É. José Edivaldo de Souza Carvalho. Encontraram uma carteira marrom, a sua carteira, viu? Só tem aqui um documento, o cartão e a carteira pura. Tá aqui. 8h08 na Bahia. Bora com o Ned Pereira e as informações policiais. Mas antes, deixa eu mandar um abraço aqui pra professora Soraya. Tá ouvindo a gente. Tá indo pra Labuta já, viu? Já tá indo lá pra Darumeira, pra escola. Bom dia, Potência, viu? Parabéns pelo sucesso. Um abraço pra Ned Pereira, viu? Vampiro Imóveis. 8h09.
2: Abraço, Van. Vou fazer uma propaganda de Van aqui.
1: Faz.
2: Não. Vou começar a fazer propaganda dele. Vou mandar alô pra ele direto. Olha. Ele falou que todo mundo manda alô pra ele, menos eu.
1: 8h10 na Bahia.
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2: 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Era o testemunho, mas tudo bem, Xoli. Hoje eu cheguei, eu não tô afim de confusão hoje não, certo? Cheguei, eu não tô boa ainda, mas eu não tô afim de conversar confusão na segunda não. Tá tudo certo. 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
2: 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Ah, sim. 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Lucas, abraço, viu? 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Agora vamos falar das pulseiras de prata. Ô, Chore, cadê tu? É hora das pulseiras de prata, cadê... Oxi, vai soltar uma em uma, não? Vai não? Não vai soltar, não? Tô chegando, suspeito de integrar quadrilha que arrombou lojas de celulares em Piauí. Foram contemplados com as pulseiras de prata lá em Salvador. Saúde! É, alguém que espirrou aqui fora. Os arrombamentos ocorreram na madrugada do dia 30 de agosto. Um homem apontado como integrante... Ah, foi um só contemplado com a pulseira. Eu pensei que tinha sido todos. De uma quadrilha especializada em arrombamentos e furtos a estabelecimentos comerciais em Piauí, Gandu. Ex-presidente Tancredo Neves foi contemplado com a pulseira de prata. Foi preso na noite de sábado 12, em Salvador. A ação conjunta envolveu o comando do policiamento de apoio operacional, o comando de policiamento da região do Recôncavo e o batalhão Apolo. Segundo a Polícia Militar, a prisão ocorreu por volta das 21 horas e 55 minutos na Estrada das Pedreiras, após o compartilhamento de informações sobre uma sequência de crimes registrada em municípios baianos. Durante as diligências, equipes do batalhão Apolo localizaram o suspeito a bordo de um Chevrolet, identificado nas investigações como um veículo utilizado em ações criminosas recentes. Conforme a polícia, o homem possui diversos registros por crimes da mesma natureza e responde a 16 processos criminais na justiça. Durante a abordagem, os policiais constataram que o automóvel tinha restrição por roubo e circulava com placa clonada. No interior do veículo foram encontrados objetos supostamente utilizados nos arrombamentos, 4 aparelhos celulares e R$245 em espécie. Todo o material foi apreendido. As informações policiais apontam que o grupo seria composto por 3 ou 4 integrantes. Eles sairiam de Salvador durante a madrugada, principalmente entre sexta-feira e domingo, utilizando as rodovias BR-324 e BR-101 para chegar a cidades do interior. Com equipamentos próprios, os suspeitos arrombavam estabelecimentos e furtavam mercadorias. Entre os crimes atribuídos ao mesmo grupo estão arrombamentos registrados em Piauí e Gandu no final de agosto, em lojas de motocicletas de Santo Antônio de Jesus e Cruz das Almas no dia 5 de setembro e em uma loja de celulares de Rio Real no dia 8 do mesmo mês. Seguimos com mais informações. Suspeito foi contemplado com a pulseira de prata com drogas e munições de calibre 40.45 em Piauí. Um jovem de 21 anos foi contemplado com a pulseira de prata, com drogas e munições de arma de fogo durante uma ação da Polícia Militar na Rua Manuel Ferreira Campos, no bairro Euclides Neto, em Piauí. A ocorrência foi registrada por volta das 19 horas de sexta-feira. Segundo informações da PM, uma guarnição do Peto realizava rondas pela localidade quando avistou o suspeito. Ao perceber a aproximação da viatura, ele teria tentado fugir enquanto dispensava materiais que estavam em seu bolso. O jovem foi alcançado e submetido a uma abordagem. Durante a busca pessoal, os policiais encontraram 3 munições intactas de calibre .45, além de uma porção de substância semelhante à cocaína e uma chave. No chão, próximo ao local da abordagem, foi localizado um pacote contendo material semelhante à maconha. Ainda conforme a polícia, o suspeito declarou ser o proprietário dos materiais e informou que as drogas seriam fracionadas para comercialização. Também foram apreendidos R$50 em dinheiro. O jovem foi conduzido à delegacia de Jequié, onde a ocorrência e o material apreendido foram apresentados para adoção das medidas cabíveis. Seguimos com mais informações dentro do Hora da Verdade. Um homem de 39 anos foi contemplado com a pulseira de prata por suspeita de tráfico de drogas e posse ilegal de arma de fogo durante uma ação da Polícia Militar por volta das 14h30 de sábado 12, na rua David Souza, em Piauí. Segundo informações da PM, uma guarnição do Petro foi até o endereço após receber denúncias de que um homem estaria comercializando entorpecentes em uma residência e circulando armado pela localidade. Durante a ação, os policiais avistaram um suspeito com as características informadas. Conforme o registro policial, ele dispensou um pacote preto no chão e tentou entrar em uma casa ao perceber a aproximação da viatura. Na abordagem, a guarnição encontrou com o homem um revólver Taurus calibre .32 com a numeração suprimida e 6 munições intactas. No pacote dispensado, foram localizados 8 pedras de substância semelhante a crack, embaladas em papel alumínio. Ainda de acordo com a PM, os policiais entraram na residência com autorização da mãe do suspeito, proprietária do imóvel. Durante as buscas, foram encontradas 3 porções de substância semelhante à cocaína, totalizando aproximadamente 150 gramas, além de uma balança de precisão e materiais utilizados para preparar e embalar entorpecentes. O suspeito e todo o material apreendido foram apresentados à autoridade policial para adoção das medidas cabíveis. Seguimos com mais informações policiais. Esse caso aqui, lamentável. Idoso em bicicleta morre após acidente envolvendo cavalo em Piauí. Pedro Clemente tinha 81 anos. Um idoso de 81 anos a bordo de uma bicicleta morreu após um acidente envolvendo um cavalo no sábado 12 na rua Mâncio Félix, em Piauí. A vítima foi identificada como Pedro Clemente dos Santos. Segundo informações apuradas pela reportagem do Giro, o idoso sofreu múltiplas fraturas e traumatismo craniano. Ele foi socorrido por uma equipe do Serviço de Atendimento Móvel de Urgência, SAMU, e estava sendo encaminhado ao Hospital Geral Prado Valadares, em Jequié. Mas não resistiu aos ferimentos e morreu durante o trajeto. O corpo foi levado ao Hospital de Jitaúna e posteriormente encaminhado ao Instituto Médico Legal IML. As circunstâncias do acidente ainda não foram esclarecidas oficialmente. Entretanto, populares informaram que o cavalo estava descontrolado na rua. Uma mulher informou que o idoso atravessava a rua quando foi atingido pelo cavalo, que era conduzido por um garoto que sofreu escoriações leves. Ainda conforme as informações, o idoso residia no bairro Santa Rita, em Piauí. Fica aqui nossos sentimentos aos familiares. O sepultamento e o velório está sendo onde?
1: Bairro Santa Rita, rua Roberto Carlos.
2: Um abraço aos familiares.
1: 8 horas 22 minutos.

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2: 8h24, olha, atenção, atenção, você que está me ouvindo aí. 8h24, agradecendo a todos pelo carinho e atenção dispensada. Estaremos de volta amanhã, se o nosso bom e grandioso Deus assim nos permitir. Manda um alô pra Barra do Rocha aí, Marcelo. Um abraço pro povo de Barra do Rocha. Obrigado pela audiência. Amanhã a gente se fala, se Deus assim nos permitir. Um forte abraço, beijos, bom começo de semana e tchau.

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36: E ok, bom dia. Olha, bom dia para você ligado. Portanto, a partir de agora, mais uma edição do Amarelinho Notícias. Aqui pelas ondas sonoras da Ipiaú FM. E a partir de então, neste dia 14 de setembro já de 2026, vamos chegando com mais uma edição de tudo o que acontece em toda a nossa região. É você muito bem informado aqui no seu Amarelinho Notícia.
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36: Olha, vamos chegando também no programa de hoje. Deputado Cezinha de Madureira é alvo de operação da Polícia Federal sobre tráfico de influência. Você ligado aqui já em nossa programação. Olha, vamos trazendo as informações de toda a nossa região. Procurado há 5 anos, homem é preso em Porto Seguro após aparecer nas redes sociais pedindo ajuda financeira. E ainda também, colisão de carretas provoca incêndio e interdita trecho da BR-116 entre Jequié e Manuel Vitorino. Você que acompanha o Amarelinho Notícia. Olha, Ibiratá, a colisão entre carro e moto na noite de sábado deixa 2 jovens feridos na BA-650. E claro, você também ligado no Amarelinho Notícia, no portal. Suspeito de integrar quadrilha que arrombou lojas em Piauí e em Ibirataia é preso em Salvador. Reginaldo Silva com os destaques do esporte. Ainda também a sua participação ao vivo. Você ligado, Petrobras revisa reajuste gasolina, passa R$13,05 por litro nas distribuidoras. Vamos juntinhos, a partir de então, com mais uma edição no Amarelinho Notícias, que ainda vamos destacar. que funcionários dos Correios entram em greve por tempo indeterminado na Bahia. Esses e outros destaques a partir de então, aqui na sua Ipiaú FM, há 34 anos, todos os dias lado a lado com você. É você ligado, é você participando. Venha pra cá porque a partir de agora está no ar o Amarelinho Notícias.

0: É simplesmente 34 anos, todos os dias, lado a lado com você. Obrigado pela audiência. Por aqui já tem Luiz Sérgio comunicando com você. Já já tem Amarelinho. Olha, muito obrigado a você ligado nesta segunda-feira. Você aí no seu sítio, na fazenda, na roça de cacau, meu amigo Ney Vitória. Um abraço a você no seu veículo, nos dando uma carona, atravessando as estradas da vida. Um abraço para você, obrigado pela carona que você vai nos dando aí e ouvindo a Ipiau FM. Um abraço a você, dona de casa, um abraço a você aí trabalhando na cozinha, você já limpando a casa e o radinho ligadinho aí também na Ipiau FM. Você no escritório, você nas clínicas aí, nos comércios, muito obrigado. Uma semana muito abençoada para todos vocês, tá bom? Olha, já já vamos trazer que os Correios, né, funcionários entram em greve por tempo indeterminado. Queriam mexer no plano de saúde aí, os funcionários da equipe de Correios, e já já vamos destacar, além de bancos, Correios também entrando e aderindo a esta greve. Olha, eu quero dar um recado agora para você, porque o dia 19 já está chegando. Isso mesmo, dia 19 já está chegando. E se você deve estar se perguntando, ô Luiz, dia 19 já está chegando, e tem o que dia 19? 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
0: Já pensou? Vai ser top demais. Eita, Grupo Pontal joga duro. 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
1: 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Um abraço aí a você ligado. Valeu todo o pessoal acompanhando o nosso programa. Olha, já já vamos trazer pesquisa também no cenário da presidência, no cenário em São Paulo. São Paulo aí, neste momento, pela CNN, a pesquisa realizada aí, sendo divulgada agora em São Paulo. Flávio Bolsonaro com 39, Lula com 32. Flávio com, na Real Time. E no segundo turno, Flávio tem 50% e Lula 44%. São Paulo, tanto no primeiro turno e no segundo turno, Flávio Bolsonaro vai vencendo o presidente Luiz Inácio Lula da Silva. Nesse momento, já sendo divulgada pela CNN, 39 para Flávio Bolsonaro e 32 para Lula no primeiro turno. Segundo turno, 50% para Flávio Bolsonaro e 44% para o presidente Lula. Já Tarcísio bota 53% das intenções de voto. E o Haddad, 36 para o governo de São Paulo. Ou seja, mais uma vez, Haddad, pelo jeito, vai ficar só no cheirinho de querer ser governador. Porque neste momento, no cenário político, Tarcísio tem 53% e Fernando Haddad, 36%. Se haver segundo turno, o Tarcísio vai para 57% das intenções de voto e o Fernando Haddad 38%. Tanto no primeiro e no segundo turno, também o Tarcísio vence Haddad com uma margem muito grande de voto. 8h49. É você ligado, já que é nossa programação. 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Valeu aí pela audiência. 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Um abraço aí, obrigado pela audiência sempre, viu? Olha, gente, pode mandar seu recado aqui agora em nosso programa. Você vai falar ao vivo através do nosso telefone, vai mandar seu recado, mensagem de áudio ou então mensagem de texto através desse telefone.

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1: Você vai ligar, vai participar ao vivo agora. 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
1: Agora são 8h55. É você ligado aqui à nossa programação. Olha, você pode mandar seu recado aqui à nossa programação. Olha, gente, funcionários dos Correios na Bahia decreta greve por tempo indeterminado a partir das 22 horas dessa quinta-feira. Já entraram em greve no último dia 10. A decisão foi tomada em assembleia da categoria e faz parte de um movimento nacional. Segundo informações do Sindicato dos Trabalhadores aí, em Correios e Telégrafo, no estado da Bahia, as agências dos Correios no estado devem amanhecer fechada na sexta-feira, na segunda-feira, por conta de uma paralisação aí que a equipe discutiram e iniciaram este movimento. A greve foi aprovada após o encerramento das rodadas de negociação entre representantes dos trabalhadores e a direção dos Correios e do Tribunal Superior do Trabalho, sem que houvesse aí um acordo, já que solucionasse o problema da categoria. Entre as reivindicações está a recomposição salarial diante da perda inflacionária e manutenção de cálculo de acordo coletivo com adicional de 70% sobre férias, além da maior participação dos funcionários nas decisões e, claro, a estrutura e também o lucro da empresa. Plano de reestruturação dos Correios, incluindo medidas como o fechamento de agências, venda de imóveis e programa de demissão voluntária. Ainda tem a questão também já do plano de saúde, que queria fazer cortes no plano de saúde. Tudo isso aí foi colocado em pauta, mas sem sucesso, para garantia que tudo voltasse a ficar normal. Portanto, os Correios também estão paralisados. Enquanto isso, a Petrobras revisa o reajuste e gasolina passa R$13,05 para a distribuidora. A Petrobras revisou nessa última quinta-feira o reajuste da gasolina, anunciando aí, inclusive aqui no nosso interior, na nossa região, a estatal havia informado aí uma alta de 19% para as distribuidoras, mas a redução de tributos anunciada pelo governo federal alertou um resultado final. Com a mudança, o preço da gasolina da Petrobras terá uma redução de 19 centavos por litro e passará a R$ 3,05. Ou seja, uma redução aí para o preço do combustível aqui na nossa região. É que nós viemos ser combustível mais barato, porque, meu amigo, a questão do combustível caro. E outra coisa, por conta dos combustíveis caros, as refinarias têm que ver aí também a possibilidade, porque, meu amigo, o que está surgindo de motos elétricas, o que está surgindo de veículos elétricos por conta da redução e a economia, tudo isso diminui o movimento em relação às distribuidoras e os postos de combustível. Muita gente optando pelas elétricas e terá aí uma grande redução. Deixa eu mandar um abraço para você ligado aqui na nossa programação. Deixa eu mandar um forte abraço aqui para meu amigo Railan Operador. O Railan Salles de Ibirataia já mandou aqui: bom dia, potência, e uma semana abençoada para todos nós. Meu amigo Railan Salles, Railan Operador, amigo de Zaqueu do Bolo lá em Ibirataia, irmão do Lava Jato Salles, filho de Elma e Bolo em Ibirataia. Um abraço, viu, Railan? Obrigado pela audiência aqui no Amarelinho Notícias. Você ligado aqui no programa 8h59. 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
1: 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São 9 horas mais 2 minutos, 9 e 2. Olha, você ligado no programa. Alô, bom dia.
7: Olá, Luiz.
1: Bom dia. Eu estou agora falando com Vanusa do Cacau. Satisfação, Vanusa. Candidata a deputada federal. É a mulher que está fazendo a correria em toda a nossa região. Vanusa, seja bem-vinda ao Amarelinho Notícias. Bom dia.
7: Olá, Luiz. Bom dia a todos os ouvintes da Amarelinho FM. Muito bom estar aqui falando com vocês novamente. E olha, Luiz, a correria está grande, mas a vitória será certa, com a fé em Deus. Muito obrigada por essa oportunidade de estar falando aí agora com vocês, viu?
1: Muito obrigado também. Da correria, você tem um tempinho para bater um papo com a gente. Vanusa, é um prazer recebê-la aqui em nosso programa, mas as correrias, o corre-corre, tem gente que parece que não está ficando muito satisfeito com o seu crescimento na região não, né, Vanusa?
7: Olha, não está não, viu, Luiz? Eu estou fazendo meu trabalho na minha, quietinha, né? Trabalhando com muita honestidade, seriedade, à frente da Associação Nacional dos Produtores de Cacau desde 2022, lutando por políticas públicas lá em Brasília, batendo de porta em porta de gabinete. E olha, meu amigo, se nós tivéssemos tido um apoio real de políticos, eu não teria colocado meu nome na disputa. Mas, infelizmente, não consegui. E eu não sei se é infelizmente ou felizmente, na verdade, porque às vezes, no momento, Deus sabe o que faz. Deus escreve certo por linhas tortas, não é verdade?
1: Verdade.
7: Então, o fato de não ter conseguido, lá em Brasília, o apoio, de fato, de um político, falar assim, eu vou defender o cacau e vou defender mesmo, como nós não conseguimos, eu coloquei meu nome na disputa. E com certeza tem gente que está se incomodando demais, né? Os nossos concorrentes, né? Aqueles que aparecem só de 4 em 4 anos para cobrar voto, aqueles que quando vão lá para Brasília simplesmente esquecem de todos nós. Na verdade, o cacau é esquecido e abandonado há décadas, né? E eu não consigo compreender isso. Uma região que vive do cacau, principal economia do cacau, e aí eu pergunto a vocês que estão nos ouvindo, os deputados federais que cobram voto aí na região, né, que faz aí uma campanha pesada, que está do lado do prefeito, da prefeita, eles fizeram o quê pelo cacau, pela economia principal da cidade, que é o cacau? O que que eles já fizeram? Respondam aí para mim, por favor. Se tiver, manda aí para o Luiz falar aí para mim, para a gente até pedir desculpas e agradecer, né, a esse deputado que fez algo pelo cacau. Não tem, meus amigos. Então, quando a economia de uma... A gente tem que compreender que quando a economia de uma cidade não vai bem, a cidade inteira padece. O município não arrecada, o vendedor de adubo não vende, o lojista não vende sua roupa, enfim, a economia fica ruim, vem o problema da criminalidade, do êxodo rural, as pessoas saem da sua terra natal, vão para outros estados, para sofrer também por lá, mas não há outra opção. Então, assim, gente, isso tudo, quem os responsáveis por essas crises, nada mais, nada menos do que os políticos que aí estão, né? Então, assim, no momento de crise que tivemos este ano, com o cacau a R$130, os deputados federais, qual foi o que apareceu, qual foi o que realmente botou a cara na frente, pediu aí uma reunião com as indústrias, uma reunião com o ministro, inclusive, vou falar aqui algo que me ocorreu no mês de junho. O ministro da Agricultura foi aí em Jequié e eu fui lá na FIGE, viu, Luiz? E lá estavam 4 deputados federais da região: Antônio Brito, Raimundo Costa, Gabriel Nunes e Paulo Magalhães. Esses 4 na mesa com o ministro, inclusive o ministro da Agricultura, que é o grande responsável pela nossa crise, que mandou os dois navios de presente para nós no início do ano. Então, esses quatro deputados estavam na mesa com o ministro, que é, inclusive, dois deles, Antônio Brito e o Gabriel Nunes, é do mesmo partido do ministro da Agricultura. E ninguém falou ali do cacau, ninguém teve um posicionamento firme contra as importações de cacau. E eu levantei, falei, pedi, eles cortaram meu microfone, viu? Não me deixaram concluir, não me deixaram concluir. E eu novamente levantei a mão, interpelei, pedi para que o ministro tomasse providência. E depois saíram todos em retirada, entraram no avanço e saíram correndo. Não foi de outra, eu não estou exagerando, não. Eles saíram correndo com passos acelerados para entrar na van. E ali me deixou falando sozinha. Então, que representantes são esses que a população está votando, que a cidade de Piauí está votando? Então, assim, gente, vamos ter consciência. Né? Esse ano é um ano decisivo. Se a gente errar agora, são quatro anos de crise de novo. São quatro anos sem representação. Não é que eu vou resolver a crise.
1: Houve um problema em relação a uma fala que um deputado falou, fake news sua, que fala foi essa e que candidato foi esse, mano?
7: Ô, Luiz, isso aí foi o seguinte, foi bom você ter falado sobre isso. Você acompanha, ó, gente, peço a todos para seguir a nossa rede social, a Vanusa do Cacau. Veja um vídeo lá que eu postei sobre o deputado Dal Barreto. Veja bem, Luiz, esse deputado, ele votou contra os produtores, porque ele pediu para tirar de pauta o projeto que aumenta o teor de cacau dos nossos chocolates. Pronto, isso é um fato. Tirei a informação da Câmara dos Deputados. Então tá lá, é pública, qualquer um pode acessar. Meu amigo, eu e os meus amigos lá do estado do Pará, nós demos 15 horas de trabalho no Congresso Nacional, batendo de porta em porta, para que esse projeto fosse aprovado. A gente fazendo um lobby, o chamado lobby, né, uma conversa com os deputados para poder aprovar esse projeto. Aí chega um deputado, o dono dos postos de gasolina, e simplesmente pediu para tirar de pauta ele e o capitão Alden. Então, o produtor de cacau que votar nesses dois, pelo amor de Deus, eu acredito que ninguém vai votar. Aí, beleza. Eu já havia denunciado isso, já. É público, não só ele, como tantos outros que simplesmente deixaram de votar pelo cacau, né? Que é mais covarde até do que eles, do que esses dois, aqueles que não deram seu voto. E aí, simplesmente, ele chegou num programa, num enfoque geral lá da cidade de Laje, e disse que eu estava fazendo fake news.
1: O deputado Dal Barreto.
7: Disse, né, ainda que eu não tinha serviço prestado pela cacauicultura. Ah, rapaz, aí não deu outra. Aí eu fui puxar pela memória por que ele foi falar uma besteira dessa. Sabe por quê? Aí eu fui descobrir, porque no dia que eu estava lá lutando por todos nós, produtores, no dia 15 de outubro de 2025, inclusive, gente, assistam aí, ó, audiência pública na Câmara dos Deputados, botem lá, Vanusa Barroso, importação de cacau. Fizemos três audiências públicas, ô Luiz, e a última foi dia 15 de outubro de 2025, um dia antes. O deputado Dal Barreto passou por problemas com a Polícia Federal. O celular dele foi apreendido no aeroporto de Salvador e ele já tinha marcado presença lá na audiência pública. Então, isso o impediu de saber que eu sou a presidente da associação, que tenho lutado há quatro anos pelo produtor. Ele foi impedido pela Polícia Federal de saber da minha luta, e foi por isso que ele foi falar essa bobagem. Então a culpa é da Polícia Federal, entendeu? Que não deixou ele chegar até Brasília, que ele inclusive está envolvido lá, segundo as informações, na Operação Overclean. Né, desvio de verba e tal, isso não me cabe, mas é com o delegado da Polícia Federal lá. Eu só lembrei disso porque foi um dia antes. Ou seja, o cara é totalmente desinformado, né, dos problemas da cacauicultura, inclusive na sua rede social, publica que é a favor da importação, entendeu? Aí depois diz de forma pública que eu estou fazendo fake news e que eu não tenho serviço prestado pela cacauicultura. Aí, meu amigo, não deu outra, né? Eu tive que explicar a ele e mostrar que ele não estava sabendo disso, justamente porque ele foi, se ele tivesse participado da audiência pública, né, se a Polícia Federal tivesse liberado ele para ir participar, mas não liberou um dia antes, né, ele teve esse problema aí na Polícia Federal e o impediu de ir até Brasília. Então, a culpa não é minha, né, se ele tem essa desinformação. Agora, não diga, expliquei inclusive no vídeo. Gente, sigam lá a Vanusa do Cacau e vejam esse vídeo. Inclusive, eu falei para ele lá no vídeo, falei, ó, quantas vezes você falar que eu estou mentindo, porque hoje, ao invés de falar que a pessoa é mentirosa, diz assim, ela está fazendo fake news. Não, diga a verdade. Aí ele disse que eu sou mentirosa. Então, quantas vezes me chamar de mentirosa, quantas vezes eu vou rebater em vídeo, mostrando a verdade. E ainda disse assim que eu estou querendo ganhar o voto das pessoas. Claro que eu estou querendo ganhar o voto das pessoas, mas eu quero ganhar com honestidade, mostrando a verdade, mostrando o meu serviço prestado, mostrando a minha luta pelos produtores, que não é de hoje, que não é deste ano, vem de 4 anos lutando, né, em prol dos produtores. E a única entidade que luta pelos produtores de cacau é a ANPC, a Associação Nacional dos Produtores de Cacau, e eu estou lá à frente como presidente, nunca mudei a minha postura, o meu comportamento, e não faltou oportunidades de benefícios, de receber benefícios para eu parar de lutar. E eu nunca, jamais vou parar de lutar, não vou trair produtor de cacau. Então, ele está totalmente equivocado e eu espero que ele não fale nunca mais que eu sou mentirosa. Porque se ele falar 10 vezes, se ele falar 10 vezes, eu publico o vídeo, eu paro tudo que eu estou fazendo para mostrar a verdade mais uma vez às pessoas, né? Então é isso, meu amigo, a luta é pesada, mas é assim mesmo.
1: A correria é grande, a luta é pesada, diversidades são muitas e, claro, o olho gordo para tentar derrubar não é brincadeira, não. Mas a correria tá, nós estamos aí, como diz o velho ditado, vencendo, hoje 14 já de setembro, e a correria e esses apoios da Vanusa, antes da gente finalizar, como é que está a Vanusa?
7: Olha, Luiz, se eu soubesse, meu amigo, que as pessoas estavam tão... iriam abraçar tanto o nosso nome, vamos dizer
1: assim. No ditado popular, carente de uma pessoa para abraçar a causa deles.
7: É verdade, eu não tinha essa visão, porque quando a associação nasceu, eu não fiz da associação um projeto pessoal de poder... Ah, eu vou fazer isso porque eu vou me lançar como candidata futuramente. Não, eu decidi isso tudo de forma sem planejamento. Foi esses dias praticamente, foi dia 3 de junho. Então vejam, eu já ouvi de políticos que quando ganha a eleição já começa a planejar a próxima. Então isso é uma loucura na minha cabeça. Eu jamais faria uma coisa dessa. Eu primeiro quero mostrar trabalho às pessoas. Então, assim, eu não planejei me candidatar. Eu decidi no dia 3 de junho, depois que eles pegaram um áudio meu, difamaram-me, e eu tive que entrar na justiça. Graças a Deus, o juiz pediu para retirar tudo. E eu falei assim, não, agora eu fiquei um pouco abalada no dia, que eu não sou acostumada com isso. E eu falei assim, olha, eu vou disputar agora. Eles quiseram me derrubar, mas eu vou para cima e vou lutar e vou colocar meu nome na disputa. No dia 3 de junho, ou seja, 2 meses, né? Junho, 3 meses que eu estou aí, decidi a me lançar na disputa para o cargo de deputada federal. Então, nada foi planejado, nada foi estruturado, é uma campanha sem dinheiro, não tem malas de dinheiro rodando, não tem compra de voto, não tem compra de prefeito, não tem compra de vereador. E por falar nisso, gente, não vamos seguir vereador, não vamos seguir prefeito. Vamos olhar, o voto é nosso, tem que ser um voto de consciência. É, vamos parar de sofrer, a gente merece muito mais. O povo brasileiro é um povo bom, é um povo que luta, o povo baiano. Nós que produzimos, não podemos fazer, não podemos seguir ninguém. Temos que seguir a nós mesmos, vamos pedir orientação a Deus e vamos pesquisar
8: do
7: candidato, entendeu? E não vamos repetir os mesmos erros, gente. Dia 4 de outubro, 10h40, a Voz do Cacau no Congresso Nacional. Sigam a Vanusa do Cacau, sigam as nossas redes sociais e pesquisem o nosso nome. Olhem também a npc.org.br, está tudo registrado o que, é que a gente já fez.
8: Muito valeu, obrigado, então. Muito obrigado, Vanusa, e sucesso na carreira, viu? Nessa caminhada.
7: Muito obrigada, bom dia a todos os ouvintes. 10h40, Voz do Cacau no Congresso Nacional.
8: 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Um abraço, viu? Obrigado pela audiência. Olha, já já também vou trazer esse capitão do BOP, critica o uso da fala em propaganda eleitoral de Jerônimo Rodrigues e afirma que segurança pública é desafio na Bahia e diz que a Bahia vive um caos e que o governador está falando uma história totalmente diferente, que a Bahia está com a segurança boa. E o capitão, esse capitão do BOP disse, não, a Bahia vive é um caos na segurança pública, e criticou inclusive a fala do governador Jerônimo Rodrigues. Olha também você que está ligado no programa, Reta e Birataia tá retada de boa demais, como diz o povão, né? Tá retada mesmo.
1: Esse prefeito Sandro de Ibiratá está arretado mesmo. O homem vem trabalhando, o homem vem igual a máquina, velho. O homem vem com aquela qualidade total, viu? Esse

0: várias obras e o progresso vem mesmo fortalecido em Biratai. Se você acha que Biratai não está tendo progresso, sei de outra cidade, está perdendo aí a visão do crescimento na cidade, viu? Muitas obras em andamentos no município, inclusive, eu vou dizer que um dos últimos bairros que falta calçar em Biratai está sendo a todo vapor, Ponto Chique 2 em Biratai. Ali quem vai para as Três Barras continua aí em todo vapor o calçamento no bairro. Ou seja, é calçamento, é iluminação, tudo com qualidade. Isso tudo por uma gestão séria, competente e responsável. É uma gestão chamada No Caminho do Progresso com Sandro Futuca, que inclusive está com time de candidatos aí, deputados que ajudam o município. A exemplo de Jaiminho, né, deputado federal, Patrick Lopes, deputado estadual, Eduardo Salles, deputado estadual, Matheus, essa equipe aí vem ajudando o prefeito de Ibirataia no progresso do caminho certo. Alô, bom dia.
1: Luiz Sérgio.
0: Ô Márcio, bom dia, como é que vai?
1: Eu tô bem, e você?
0: Eu tô bem, graças a Deus, trabalhando e fazendo a correria, não pode parar, não pode parar. Rapidinho, que hoje é tudo corrido, Márcio.
1: É mesmo?
0: Tudo, tudo, e você aí, o que é que manda?
1: Eu tô aqui de boa.
0: Hoje, de boa.
1: Hoje a Amarelinho tá no corre.
0: Amarelinho já tá chegando, já tá chegando.
1: Pensei que não vinha hoje não, pensei que ele estava, como de você, eu pensei que ele estava no corre da vida, na correria.
0: É, ele foi buscar informações aí, todo quanto é canto. Já ele chega aqui, atenado. Ele chega aqui descendo a bomba, viu, Márcio?
1: Oi?
0: Daqui a pouco ele já chega bombando tudo.
1: Mas ele tá no, como você me falou uma vez, ele tá no corre da vida.
0: No corre da vida, daqui a pouco ele chega aqui com bombas. Pior do que a guerra do Iraque lá com o Irã.
1: É mesmo?
0: É.
1: Ô Luiz, você vai um favor pra mim, meu brother?
0: Até ou dois.
1: Eu, assim, 5 minutos antes assim, do programa terminar, não tira não, beleza? Aí eu tô assistindo aqui, você tira, poxa,
0: velho. Não, tá saindo depois que termina o programa quase, viu? É que a gente não pode deixar não, senão vai depois. Porque se deixar música depois, aí o YouTube derruba. Porque se deixar um pouquinho passar e entrar qualquer música, aí o YouTube derruba, tá ligado? Aí corta a nossa live, porque tem direito a autorais. Mas não, no programa de fala não. Aí tu pode falar que tua fala vai ficar gravada, entendeu?
1: Eu gosto tanto do amarelinho que eu não gosto de ouvir amarelinho pela metade.
0: É, olha, rapaz, você é apaixonado por amarelinho mesmo, é, cabra?
1: O programa dele.
0: Rapaz, tô ligado, você é apaixonado pelo programa amarelinho. Ô, Márcio, obrigado, um abraço pra tu, viu, Márcio?
1: Daqui a pouco ele tá chegando.
0: Já ele tá chegando, fica ligado aí, se prepare, viu? Ei, massa, esse cara é top lá de Maraú. Olha, deixa eu ir com o povo aqui agora. Tem gente querendo falar. Alô, bom dia.
2: Bom dia, meu amigo amarelinho. Aqui é o Carlinho Rico, rapaz. Tô aqui em Orem Leal, na Rua da Saudade, Marcelo Cid. Ouvindo aqui a nossa futura candidata a deputada falando, Vanusa do Cacau, Carlinho Rico, Miguel Miranda, todas as pessoas da agricultura, né, que é do cacau, tem que votar nessa mulher, porque ela que defende os agricultores, defende os meeiros, todas as pessoas das zonas rurais, hein? Vanusa do Cacau, e Carlinho Rico tá também com ela, hein? Você tá? Nós não pode desprezar essa mulher não, que briga pela galera do povo pequeno, pro povo do cacau, hein? Pros meeiros e os fazendeiros, hein? Vanusa do Cacau, hein? Gente de
0: Valeu, obrigado, doutor. Você chega, ele vai levar o programa todo.
3: Bom dia. Eu gostaria de estar pedindo a vocês aí da rádio para fazer um comunicado sobre uma pessoa minha que está desempregada, está procurando emprego. Ela quer emprego na área de tomar conta ou de criança ou de uma pessoa idosa. No caso, senhora, né? Idosa. Esteja precisando de alguém, para tomar conta de criança. Então, se surgir essa vaga aí, você vê aí pra mim, passa o nome dela, o meu nome, meu número, e essa pessoa.

0: Você pode estar entrando em contato com a gente.
1: Tá bom então, meu amigo.
0: Te agradeço, meu filho. Tenha um bom dia. Deus abençoe.
1: Agora o número, cadê?
0: O número desse aí. O número dela é esse, já tá aí com vocês no WhatsApp.
1: Ah, pronto. 9. Deixa eu ver aqui, meu amigo. Deixa eu ver aqui que ele mandou aqui. Tá tudo junto aqui. Deixa eu separar aqui. Pera aí. É 9870-9427. 9870-9427. Valeu, meu amigo. Obrigado, viu? Cadê você ligado no programa Bom Dia?
2: Bom dia, Luiz. Parabéns pelo programa aí.
1: Bom dia.
2: Cadê o pessoal do PT dessa região aí? Fala pra ele que o assentamento vai ganhar em Piauí, Itajibá e Ubatão, viu? E, sem vacilar, os prefeitos que estão tá apoiando a mentira, vai sair todo mundo, viu? Eles começam a estar com a mentira, com o PT, com esse coleado aí, sacoja, vai sair todo mundo. Manda abrir o olho. 100% assentamento. Assentamento não pede aí, tem nessa região. Vai ganhar com 77% assentamento. Nosso futuro governador, um abraço, meu irmão.
1: Valeu, obrigado, abraço. 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Agora são 8 horas, 9 horas, mais 31 minutos. 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Obrigado aí pela audiência sempre. Olha, gente, pode mandar seu recado aí, viu? Pode mandar seu recado já já. Amarelinho trazendo aí todas as informações também aqui já na sua programação. Aqui no Amarelinho Notícias. 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
1: Às 9:33, vamos a um breve intervalo comercial e eu volto já já com muito mais para você. 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
3: 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Valeu aí pela audiência sempre. Obrigado aí na sintonia da nossa programação. Ora, vamos também aos destaques do portal Amarelinho Notícias. Olha, no portal Amarelinho Notícias de hoje, inclusive, você acompanha os destaques de toda a nossa região. Aquele suspeito de ter arrombado loja de celulares em Ibirataia e também em Piauí, se lembra, né, que roubaram algumas lojas de celular, tentaram roubar em Ibirataia. Ele é bastante rodado, foi preso em Salvador. Um homem apontado pelas formas de roubar, de fazer seus furtos, foram semelhantemente comparado com a do interior da Bahia. E apontado aí pelas forças de segurança como integrante de um grupo especializado em arrombamento de furtos contra estabelecimentos comerciais. Foi preso sábado, agora dia 12, em Salvador. A investigação relacionada ao suspeito, a ocorrência registrada em diferentes municípios na Bahia, entre elas Ipiaú, Ibirataia, Gandu, Presidente Tancredo Neves. Ele disse, agora eu vou para Salvador. A prisão ocorreu aí por volta das 21h55 na Estrada das Pedras, durante uma operação que reuniu equipes no comando de policiais da região e o comando do policiamento da região do Recôncavo. De acordo com informações da Polícia Militar, o suspeito foi localizado após o cruzamento de dados sobre uma sequência de furtos e tentativa de invasão a estabelecimentos comerciais. Ele está agora à disposição da justiça. Inclusive, estava com o Chevrolet Track branco, veículo que, segundo as investigações, teria sido utilizado em crimes recentes. E agora mesmo está à disposição da justiça. Olha, falando em disposição, um homem procurado há 15 anos por tentativa de homicídio é preso também na BR-324. Um homem procurado há 15 anos por uma tentativa de homicídio foi preso na manhã também desse sábado, dia 12, em Simões Filho, na região metropolitana de Salvador. A prisão ocorreu durante a ação da força integrada no combate ao crime organizado. Segundo as autoridades, o homem tinha um mandado de prisão expedido pela segunda vara preventiva do Tribunal do Júri da comarca de Curitiba, no Paraná. Ele responde a um processo por homicídio qualificado e tentativa relacionado a um crime ocorrido em 2011 na capital paranaense. Após ser localizado aí, o homem foi encaminhado para o Polinter, em Salvador, onde permanece à disposição da justiça. E daqui a pouquinho vamos dar um rolê também em uns movimentos políticos da nossa região, viu? Rapaz, deixa eu mandar um abraço ao topiqueiro Peu aí, né? Peu completou 40 anos de trabalho e história nas estradas de Ibirataia, viu? Topiqueiro das antigas, viu, Peu? 40 anos. Esse Peu é diferenciado, rapaz. Olha, quem é apaixonado pelo que faz, meu amigo, não tem quem faça ele mudar de ideia. E daqui a pouquinho, um atleta de Ipiaú conquista terceiro lugar geral no desafio já para você em corridas. Alô? Bom dia.
4: Bom dia, meu amigo. Como é que tá o senhor?
3: Ô, senhor Raimundo Mendes, tudo bem, Raimundo? E aí?
4: Você foi política para o ano que vem aí, 2028, vai ter eleições para vereador, para prefeito. O senhor vai ser candidato em Ibirataia, vai não?
3: Eu não. Eu gosto é de falar dos candidatos. Eu fui candidato uma vez passada só para cumprir a legenda, chapa aqui. Aí, que tem que cumprir, né? Fechar a legenda, não tinha candidato. Bora, Luiz, entra aí, botei meu nome lá para dizer. Mas não fiz campanha, não. Eu fiz
4: Ô, Luiz Sérgio, eu tô te ligando para você, para quem souber o paradeiro de Chau e Mário Rocha, que ligue para mim. Sabe onde ele saiu, seu menino, como tá difícil para viver, o homem sumiu. A gente não sabe o endereço dele. Então, quem achar o endereço de... ele é filho de Bob, de... Bob Rocha.
3: Chau. Você conhece, não? É assim, posso te conhecer, mas tô lembrado assim, lembrado.
4: Ele tem até um tatu para alugar. Ele sempre aluga o tatu dele. Eu preciso falar com ele urgente.
3: Chau.
4: Se alguém souber do paradeiro dele... é só ligar pra mim que será gratificado, viu?
3: Tá bom. Obrigado, senhor Raimundo. Você, meu irmão. Valeu, senhor Raimundo Menezes, Paraguai. Vamos com o povo no programa de hoje.

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2: Ok, no WhatsApp também de hoje, você ligado aqui em nossa programação. 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
1: Bom dia. E aí o Menguinho bateu no fraco, né? Quase que não ganha, quase que... Perdi a liderança provisória ontem. E o Vitória foi roubado lá em São Paulo, né? Também essas coisas no Brasil virou virtude, entre aspas. Meteram a mão no Vitória. Só de acréscimo foi 6 minutos no primeiro tempo e 10 no segundo. E anularam um gol legítimo.
0: Daqui a pouquinho o Reginaldo, inclusive, chega com as notícias do esporte, viu? Já Reginaldo chega com as notícias e também com as informações do esporte. Você participando ao vivo aqui da nossa programação. Ô, Luiz, estou aqui ouvindo o programa Zenilda da ABB, ouvindo a programação. Obrigado, viu, Zenilda, lá na ABB em Ibirataia, Bahia.
2: Bom dia, Amarelinho, bom dia. Uma segunda-feira com muita paz, muita saúde para todos vocês. Eu sou a Marielza, falo aqui do sítio Nossa Senhora de Fátima, município de Aiquara. Que Deus abençoe o nosso município.
0: Obrigado, Marielza, um abraço para você pelo esse carinho aí, viu? Olha, falando em carinho também, deixa eu ir com ele, o caçador de onça e os aniversariantes do dia de hoje. Joelso trazendo aí as pessoas que completam idade nova nesta segunda-feira. Né, Joelso? Bom dia também para você.
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0: Quem completa a idade, Joelso?
4: Meu amigo Luiz Sérgio, bom dia. Bom dia, Jota Santos. Bom dia, filho de Normand Soares, o homem que é casado com a vereadora lá em Aurelino Leal. Meu amigo e meu irmão, Amarelinho Notícias. Hoje, 14 do 9, Luiz, é aniversário do nosso amigo Gilmar. Gilmar é o homem do jogo do bicho, o marido de Eva. E sim, hoje estão completando 13 anos de casado. A Gilmar fazendo aniversário e hoje é aniversário de casamento dos dois. Gilmar e minha amiga Eva completando de idade nova de casados hoje, né? Hoje é aniversário de Lorena Reis, Lourinha de Marinalva, Nilson, que é o primo de Sandra. Hoje a pequena Luzia está completando 10 aninhos de vida. Hoje é aniversário de Neizinho. Neizinho é o neto de Janete e meu amigo Baleão, o homem da Embasa. Josa, ela trabalha lá no posto Aparecida. Como eu falei, né, Gilmar e Eva completa hoje 13 anos de casada. Alô, Gilmar, festa boa hoje. Hoje é aniversário de Geisa, a filha de Gil da Carroça, o popular Peçonha, o pai de Dai. Hoje é aniversário de Luciel, do Colégio Aprovado em Piauí. Rubinho Serralheiro. Hoje também é aniversário de Daniel. Daniel é o neto de Zenita, né? O neto de Zenita, não, o neto de Neide de Zenita. É bisneto de Zenita na Avenida São Salvador. Thaís, que é a esposa de Butinha. E hoje também é aniversário de Cauã, o filho de Marco do Salão. Matador de onça direto de Surubim, a capital das vaquejadas. Essa semana o bicho pega aqui, viu? Para o Amarelinho Notícia com essa máquina, chamado Luiz Sérgio, Amarelinho e meu amigo Jota Santos. Bom dia, bom dia.

0: 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Obrigado, viu, Van? 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
0: Agora são 10 horas, se ligado aqui no programa. Obrigado aí pela audiência sempre. Olha, gente, pode mandar seu recado, participe ao vivo aqui da nossa programação, viu? Obrigado aí sempre pela audiência. 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Olha, você que está ligado aqui em nossa programação, ainda no programa de hoje eu trago para você. Neto é preso suspeito de matar avó com golpe de faca dentro de casa em Salvador, Bahia. O próprio neto matou a avó dentro da própria residência. Isso tudo por discussões e também por conta de uso de entorpecente. Enquanto isso, um idoso em uma bicicleta morreu após acidente envolvendo cavalo em Ipiaú. Um idoso de 81 anos, a bordo de uma bicicleta, morreu após um acidente envolvendo um cavalo no último sábado na rua Manso Félix, em Ipiaú. A vítima foi identificada como Pedro Clemente dos Santos. Segundo informações apuradas, o idoso sofreu múltiplas fraturas e traumatismo craniano. Ele foi socorrido por equipe de serviço do SAMU, mas não resistiu. O corpo foi velado, levado aí para o hospital de Jitaúna e posteriormente encaminhado ao Instituto Médico Legal. As circunstâncias do acidente não foram divulgadas. É um senhor de 81 anos de idade. Olha, a Polícia Federal entrega dados de celulares de Vocaro para o ministro Zanini. Material deve ser usado aí já no julgamento de amanhã na corte. E saiu pesquisa para presidente em São Paulo. Para a presidência da República. E nos dois cenários, no primeiro e no segundo turno, deu Flávio Bolsonaro. No primeiro turno, Flávio Bolsonaro vence, segundo pesquisa Real Time, Lula com 39, Flávio Bolsonaro e Lula com 32 pontos percentuais. Em São Paulo, também no segundo turno, aí Flávio Bolsonaro aparece com 50% das intenções de voto e Lula com 44% das intenções de voto. Eu estou falando pesquisa realizada em São Paulo. Aí o percentual da votação lá é esse. Primeiro turno, Flávio Bolsonaro com 39 e Lula com 32. Segundo turno, Flávio Bolsonaro com 50% das intenções e Lula com 44%. Já para governo do estado de São Paulo, o Haddad perde tanto no primeiro turno e no segundo turno para o Tarcísio. Tarcísio vence tanto no primeiro e no segundo turno. No segundo turno, inclusive, o Tarcísio, ele ganha de 53% contra 38% do Fernando Haddad. Alô, bom dia.
3: Bom dia, Luiz Sérgio, tudo bem, garoto?
0: Opa, falando de São Paulo, olha quem está aí, Reginaldo Silva, rapaz. Inclusive, estava comentando aqui as pesquisas de São Paulo. Reginaldo, bom dia, boa segunda-feira, Reginaldo.
3: Para todos nós, boa segunda-feira para você, para o ouvinte da IPIAN FM. Segunda-feira chuvosa em São Paulo, choveu a madrugada, choveu o final de semana e segunda-feira amanhece com o tempo fechado por aqui. E temperatura baixa de 15 graus nesse momento.
0: É, rapaz. É, pesquisa em São Paulo. A política aí em São Paulo é menos corrida, né, Reginaldo?
3: Não, aqui é que é corrido mesmo.
0: É corrido?
3: É o maior colégio eleitoral do país. Então aqui, parte daqui, né, você vê que a maioria dos candidatos...
0: Eu digo assim, corrido, aquela brigazinha política, né, de eleitores...
3: Ah, sim. Não, mas tem.
0: Não é que nem o interior.
3: Está polarizado aqui a coisa entre Haddad e Tarcísio, mas Tarcísio está consolidado a vitória dele. É, a questão do Haddad, que ele não queria no começo entrar na disputa, mas ele foi convencido pelo presidente Lula, porque aqui o PT precisava ter um representante forte para que puxasse voto para o Lula, para a presidência. Porque se não, o Haddad não entra, aí seria uma lavada do Tarcísio e o PT perderia muito. Até porque, em base na última eleição, o PT ganhou na capital. Então, assim, se não tem o PT representando para ser um candidato do governo, presidente Lula, certamente perderia muitos votos aqui. Então, assim, eu voto casado, quem vota no PT, quem vota no Haddad, vota no Lula. Então, assim, o medo do presidente Lula é que a fatura aqui seja liquidada, o Luiz, no primeiro turno. Aí, o PT ficaria sem palanque no segundo turno, entendeu?
0: É, rapaz, e as projeções estão mostrando que o Tarcísio está com a frente muito grande em relação ao Haddad.
3: É, até porque tudo isso ainda é feito dos votos para Bolsonaro na última eleição, que o Bolsonaro é muito forte aqui. Então, assim, essa enxurrada de adeptos do bolsonarismo está puxando o voto para o Tarcísio. O Tarcísio, na verdade, foi colocado aqui pelo Bolsonaro, né? O Tarcísio, que nem paulista é, ele nem conhecia direito a cidade de São Paulo. Ele é do Rio de Janeiro. Então ele veio para cá a mando de Bolsonaro e conseguiu ganhar a eleição. E está aqui, está fazendo um bom trabalho, por sinal, está fazendo mesmo. E aí por isso que ele está cotado nas pesquisas a faturar no primeiro turno.
0: É, aí o PT fica sem palanque, né? É o medo, né?
3: É, então o PT complicado. No primeiro turno vai ser muito forte, né? Porque vai puxar muito voto para Lula aqui na capital. E o que acontece quando for no segundo turno? Se caso a eleição aqui for decidida no primeiro turno, aí o PT perderia muito, porque o segundo turno não teria palanque aqui para puxar voto para Lula.
0: Pois é, e o interior também, bem corrido também, político. O interior é a picuinha, né? O interior é a picuinha. É, plota, não plota o carro, bota um adesivo, não bota, bota de um, botou de... É aquela confusão no interior da Bahia. Quer dizer, nos municípios menores, né? Por exemplo, ontem eu estava em Jiquel, eu estava falando com minha esposa, e disse, rapaz, quase a gente não vê carro plotados aqui, né, na cidade. Agora você chega pro interior menorzinho, aí... Quem não está plotado é contra. É uma confusão. Ai, ai.
3: É, porque a cidade é pequena, todo mundo conhece todo mundo. Todo mundo que está vinculado à prefeitura quer manter seus respectivos empregos. E aí há sempre aquelas ameaças, dizer, olha, se não tiver conosco, vai estar
0: contra nós.
3: Do baralho. É. Entendeu? Então o cara fica praticamente refém de seguir ali o que a prefeitura quer.
0: O que está ditando, né?
3: O que o prefeito quer. Porque senão tá fora do baralho.
0: É verdade. Agora vem de lá pra cá, Reginaldo Silva, com os destaques do esporte.
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0: Aí é com você. Você que é analista do esporte, Reginaldo.
3: Essa rodada foi interessante, os secadores de plantão não tiveram êxito no jogo de ontem entre Flamengo e Corinthians no Maracanã, aliás, com muita chuva, né? E o Corinthians preocupado com a Libertadores contra o Estudiantes na quinta-feira, aí cometeu um time totalmente reserva no primeiro tempo, o Flamengo massacrou e, inclusive, não fez gol no primeiro tempo. Foram mais ou menos 11 escanteios contra nenhum do Corinthians no primeiro tempo. Então, assim, foi um ataque contra a defesa no jogo do Maracanã. E o Flamengo já jogando, Luiz e ouvintes, com o resultado do Palmeiras, que era líder, porque venceu o São Paulo no sábado por 2-0. Então, o Flamengo sabia que para retomar a liderança tinha que vencer o Corinthians. E o Corinthians, preocupado em não perder jogadores, machucar jogadores para a disputa, que é mais importante para o Corinthians, Libertadores, na quinta-feira contra o Estudiantes, meteu o time em reserva. E aí o que aconteceu, o Flamengo no segundo tempo conseguiu furar a bolha do Corinthians, né, fazendo 1-0 com o Paquetá, pegou um lance bonito, fez ali o gol, e depois o Bruno Henrique, que é o predestinado, ele é amado pela torcida do Flamengo, fez o gol de cabeça, né, aliás o Corinthians empatou 1-1 com o Guinegão, só que o Flamengo fez 2-1 e faturou 3 pontos e retomou a ponta, 57-56. A briga na ponta do Brasileirão, Luiz, tá boa. Gato e rato. Luiz, o ouvinte reclamou aí do Vitória, que foi prejudicado. Na verdade, o Vitória, ele fez 2-0 no Mirassol, e aí o técnico Jair Ventura resolveu querer segurar o resultado, né? E aí meteu o Kaiser no jogo para poder puxar um contragolpe, mas aí foi surpreendido no segundo tempo e tomou o empate. Aliás, o gol de empate saiu já nos acréscimos da partida. E aí, rapaz, o Vitória perdeu de levar 2 pontos, né? Levou só um pontinho contra o Mirassol, o Mirassol que briga contra o rebaixamento, e o Vitória que não está muito longe, não. Mas o Vitória deu uma distanciada boa, agora é o 12º com 33, né? O Vasco, que é o time primeiro da zona, tem 28, então está 5 pontos do Vasco, o time do Vitória. Então, assim, a torcida ontem chiou bastante com o técnico Jair Ventura, porque 2-0 não é para tomar um empate, tomou um empate. A culpa não é do juiz que deu acréscimo, que foi roubado, não. Aí a culpa é do técnico que não soube segurar o resultado. Resumo da ópera, Luiz. O Bahia joga hoje contra o Remo em Salvador, o Bahia, pela essa rodada, tá? Para fechar a rodada do Brasileirão, o Bahia joga hoje. Se o Bahia que tá com 40 e... O Bahia tá com 43. Se vencer, ele vai a 46. Ele cola no Atlético Paranaense e o Bahia pode chegar ali à terceira colocação, que seria algo assim surpreendente para o Bahia chegar na terceira posição de Brasileirão. Mas tem que ganhar o Remo hoje, e o Remo que é o time penúltimo colocado. Eu acho que o Bahia hoje é favorito. Nos mais destaques, Luiz, destaque para a derrota do Fluminense por 3-1 para a equipe do Galo, mas isso aí é porque o Fluminense colocou um time mesclado, também preocupado com o jogo de amanhã contra o Platense na Argentina, Libertadores. O Vasco da Gama foi que surpreendeu. Você sabe, Luiz, quantos anos que o Vasco não vencia o Grêmio lá?
0: Não.
3: 20 anos.
0: 20 anos.
3: Que o Vasco não venceu o Grêmio no Sul, e venceu de virada. E essa virada do Vasco ajudou o Vasco, foi a 28 pontos, até porque o Inter também venceu. A Chapecoense está com 28 pontos, os dois estão colados na zona do rebaixamento. O Luiz Castro, técnico português do Grêmio, foi demitido, e o Renato Gaúcho, ele vai assinar novamente com o Grêmio e vai fazer a sua quinta passagem pelo Grêmio, o Renato Portaluppi, que já postou nas redes sociais que está voltando para casa, né, que é o Grêmio. O Botafogo empatou com o Bragantino 1-1, o Santos bateu o Cruzeiro 2-1, o time do Atlético Paranaense empatou com o Coritiba 3-3 no sábado, na sexta, aliás, um jogaço lá no Couto Pereira.
0: Então tá aí as rodadas do esporte do futebol com Reginaldo Silva. Algo e mais,
3: meio de semana,
0: sim?
3: Meio de semana, Luiz.
0: Sim.
3: Então, os destaques do meio de semana é os jogos da Copa Sul-Americana. O Vasco amanhã pega o jogo de volta ao Santa Fé da Colômbia, né? O Vasco que empatou fora, então joga em casa amanhã. Temos também o São Paulo amanhã contra o Boca Júnior, Copa Sul-Americana, né? Temos também aí o jogo do Palmeiras fora contra a LDU, precisando de um empate, meio de semana. O Fluminense joga amanhã contra o Platense na Argentina. Então as emoções estão aí pela Libertadores Sul-Americana nesse meio de semana. A destacar, Luiz, final de semana do Intermunicipal e algumas goleadas, né? Estamos na quinta e penúltima rodada, só resta agora uma rodada para fechar, né? Você sabe que o Intermunicipal até agora teve 116 partidas e a seleção de Ibirapitanga voltou a perder novamente, perdeu em casa e perdeu em Aurelino para Aurelino Leal nesse final de semana por 4-0. O grupo está definido aí com Aurelino já em primeiro classificado e Taboão também já classificado. A disputa aí vai ficar com uma terceira possível vaga entre Leos e Ibirapitanga na última rodada.
0: Então está aí Reginaldo Silva. Obrigado, Reginaldo.
3: Um abraço. Deixa eu mandar um abraço.
0: Mande.
3: Especial para meu amigo Givaldo. Givaldo Magrão, esportista, nato, meu amigo, que perdeu a sua mãe no final de semana aí. Sexta-feira, se não me engano, foi sábado. Mas um abraço de conforto a Givaldo, né? E que Deus a coloque no melhor lugar lá no céu. Um abraço, Givaldo. Um abraço a todos vocês. Boa segunda-feira.
0: Valeu, obrigado, Reginaldo Silva. Vamos a um breve intervalo comercial e já volto já com muito mais para você.

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Olha, você que está ligado aí já em nossa programação, olha, quero dar um recado também, ainda no programa de hoje, você que está na sintonia em nossa programação. Gente, olha, dia do evangélico está chegando. Dia do evangélico está chegando em Jitaúna, Bahia. Presta atenção. Dia 18 e dia 19, sexta e sábado, terá aí o dia do evangélico lá na cidade de Jitaúna, na terra do prefeito Marcelo Pecorelli. Isso mesmo. Então, para você que está acompanhando o Amarelinho Notícias, será um dia de muito louvor, de muita adoração. Para você que está ligado, vai ter Fernanda Brum, dia do evangélico, vai ter Fernanda Brum, a qualidade da música gospel, a qualidade que muita gente já acompanha aí, os eventos, show da Fernanda Brum, vai estar em Jitaúna. Vai ser no próximo dia 18 e no próximo dia 19.

Vai ter Fernanda Brum no próximo dia 18 e 19. Gitaúna, dia do Evangelho. E ainda tem mais. Vai ter também para você Gesso Rufino. Toda a região convidados para participar do Dia do Evangelho em Gitaúna. Próximo dia 18 e 19 agora de setembro. Gitaúna espera por você na comemoração do Dia do Evangelho.

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1: Feito o convite para você, eu fico por aqui. Um abraço, obrigado pelo carinho, pela audiência. Gente, amanhã, se Deus permitir, de volta com mais uma edição do Amarelinho Notícias. A todos, fique com Deus, fique na paz. E amanhã, se Ele permitir, estaremos de volta em mais uma edição. A todos, sorte, abraço e uma ótima segunda-feira. Na sequência, tem Del Júnior com você.
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Legal, agora 10 horas e 47 minutos, 10 e 47. Tô chegando na área. A partir de agora tem Del Júnior no seu radar. Deu meio-dia. Mandar um abraço especial para todos vocês que estão aí na sintonia da rádio mais gostosa, mais ouvida da Bahia.

0: Legal, tá aí pra você, Nadson Farinha, super-homem. É, segura aí que já eu volto com muito mais pra você. Opa, coisa boa, segunda-feira, hein? É, segunda agora tá com uma cara de verão esse inverno, né? Eita, mas tá gostoso demais, viu? Ô, clima bom danado.
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0: 10h56.
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0: 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Até o meio-dia tem Del Júnior na melhor estação do seu rádio.
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0: 11 horas 10 minutos, 11:10. Olha, nesse período eleitoral, não estamos apresentando aí um programa, né? É o Zap do Ouvinte. O horário fica muito pouco, né? Tá tendo programa eleitoral gratuito. Aí fica muito pouco, tá? Mas se vocês quiserem mandar aí um áudio assim, mandando um alôzinho, a gente ainda solta aqui, né? É o nosso Joelson Passos, nosso amigo Joelson Passos tá aqui na área, viu? Alô, Joelson, direto lá de Pernambuco!
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4: É, amigo Del, bom dia ouvintes da IPU FM, né? Hoje, segunda-feira, Del Júnior, o bicho tá pegando aqui em Surubim, viu? Vaquejada forte.
0: Eita, cuidado.
4: E hoje, Del, dia 14, é aniversário do meu amigo Gilmar, o homem do jogo do bicho. Hoje é aniversário de Lorena Reis, Lourinha, né, de Marinalva. Hoje é aniversário de Nilson, o primo de Sandra, a pequena Luzia, fazendo 10 aninhos hoje. Hoje também é aniversário de Neizinho. Neizinho é o neto de Janete e meu amigo Baleão da Embasa, Josa. Josa trabalha lá no posto Aparecida. Meu amigo Gilmar, o homem do jogo do bicho, e a sua esposa Eva completa hoje 13 anos de casados. Olha que coisa linda. Hoje é aniversário de Geisa, a filha de Dil da Carroça, o popular Peçonha. Alô, Peçonha! Hoje é aniversário de Luciel, aí do colégio aprovado em Piauí. Rubinho Serralheiro, Daniel, que é o neto de Neide, Neide de Zenita, na Avenida São Salvador. Hoje é aniversário de Thaís, a esposa de Butinha, Cauã, o filho de Marcos do Salão. Um abraço, meu amigo Del Júnior, que Deus te abençoe. Estou aqui no sol escaldante de Surubim, mas ligado na melhor. Qual é a melhor? FM Piauí e esse locutor que faz a diferença. Meu amigo Del Júnior, o filho de Delizon. Bom dia!
0: Bom dia, Joelson! Olha, você que está aniversariando hoje, sinta-se parabenizado pela Rádio Mais Gostosa, mais ouvida da Bahia. Parabéns! Parabéns para você também que está aniversariando hoje, nessa segunda-feira, dia 14 de setembro. Eita, alô você! Alô, alô, alô, e alô, a galera lá em Bom Jesus da Lapa, é, os Romeiro, o pessoal da caravana Romeiro de Bom Jesus, estão ligados na IPL FM, um abraço pra Gilvan, aí da Romaria, aproveitar e mandar um abraço pra toda essa turma, né, Gilvan, a galera tá aí ligado, aí em Bom Jesus da Lapa, manda um abraço aí, uma alusão pra galera aqui de Piauí.
5: Bom dia, Del Júnior, bom dia com Jesus, estamos aqui na festa de Nossa Senhora da Soledade, em Bom Jesus da Lapa, uma festa muito linda, muito bonita, né, graças a Deus fizemos uma boa viagem, agora estamos aqui, sentados aqui, projetando aqui, tá eu, Juvenar, Silval, Gás da Bicicleta, Hilda, estamos aqui todos no passeio aqui, viu, e que Deus abençoe você e todos os romeiros que ficou aí que não pôde vir. Que Nossa Senhora de abençoar que o ano que vem, elas podem vir, essas pessoas que não vieram. Um abraço para Dona Ivani aí, na Santa Rita, né, Dona Sofia, um abraço para todos os romeiros aí da Rua da Granja, Dona Lourdes, Dona Isabel, todos aqueles que não puderam vir.
6: Juvenal. Bom dia, Del Júnior.
0: Bom dia.
6: Aqui em Bom Jesus da Lapa, aqui em Maivando. Tudo beleza aqui. E aí, Biaú, como é que tá?
0: Muito calor.
7: Seu Val.
8: Bom dia, Del Júnior. Aqui é Valdo Machadinho.
0: Oi, Val.
8: Conhecido de todo mundo. Moro no Corcovado, mas me chamo Valdo Machadinho. Estou aqui no Bom Jesus da Lapa. Então, vamos assistir a procissão amanhã com a fé em Jesus. Depois da procissão de noite, a gente volta aí em Piauí, nossa terra brasileira.
9: Ô, Del Júnior.
0: Oi.
9: Estou aqui, rapaz, junto com esse pessoal aqui, que é a coisa mais linda do mundo.
0: Maravilha.
9: Tudo beleza aqui. Aí a gente está chegando aí a partir da quarta-feira pela manhã.
5: Isso. Valeu, Deia, valeu, meu irmão. Um abraço aí pra todos aí, pra Dona Rosa, do Fato, Santo Henrico, toda a família aí.
0: Ok, Dilma! Galera tá ligada aqui da melhor, hein? Eita, um abraço especial pra toda essa turma aí, sempre ouvindo a nossa programação. Valeu pelo carinho da audiência.

11:14, alô Zelito lá em Almadina, ligado com a gente, um abraço pra você, Zelito, aí Almadina e todo esse povo, ligado aqui com a gente, na melhor.

Um alusão pra galera ligado. Alô, um abraço aqui, um alusão pra Gerliane lá de Biratá, ligado. Um alusão pra Regis, Dona Márcia e Dona Exília, aí na Rua GQE, a galera ligada. Segura um pouquinho, já já eu volto com muito mais aqui na Melhor.

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9: Legal, tô de volta agora, 11:39. 11:39. 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É Van. Um abraço para você e toda essa equipe que tá aí ligado aqui com a gente na Ipiaú. Um abraço especial.
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9: Olha quem tá ligado lá na capital baiana com a gente, a nossa ex-prefeita Dona Maria. Alô, Dona Maria. Alô, maninha. Bom dia.

0: Calcinha preta! Como vou deixar você elétrico, hein? Na melhor!
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0: Legal, mandar aqui um abraço pro pessoal em Santa Terezinha, lá em Santa Terezinha, lá em Uruçuca, aí em Banco do Pedro. É, um abraço pra galera lá de Uruçuca, aí em Itacaré, né? Deixa eu ver aqui, Mari e Maxwell, eles estão no sítio Deus Proverá em Ubatã, é, mas são lá de Taboquinho, Itacaré, estão ligados, um abraço, viu? Pra Mari e Maxwell, aí no sítio Deus Proverá em Ubatã. Aproveitar e mandar um abraço também para o homem das panelas, também tá ligado aí, né? A turma de Ubatã, um abraço aí pra toda essa turma, sempre ligada aqui na IPAU FM, valeu pelo carinho da audiência. Alô, Antônia, um bom dia pra você, Antônia. Vai mandar um alusão, Antônia?
2: Bom dia, Del Júnior.
0: Bom dia.
2: Sou Antônia daqui da subida da Embasa. Como que você está? Sou sua fã.
0: Opa!
2: Tô na escuta. Mando um alô pra minha mãe, Odete, que tá lá lhe ouvindo no 2 de dezembro.
0: Oh, Odete, Odete, alô, Odete! Tá ligado? Um abraço pra você, Odete, aí na 2 de dezembro. Olha ele!
3: Tô ouvindo aqui ao vivo, viu, gente? Tô ouvindo a FMPO aqui em Bom Jesus da Lapa, viu?
0: Ué, tá ouvindo ao vivo? Um abraço pra todos os romeiros aí, Bom Jesus da Lapa. Amanhã tem a procissão, né? Nossa Senhora da Soledade, um abraço aí pro pessoal que tá em Bom Jesus da Lapa, ouvindo aí, Piauí. Um abraço pra Calixto, pra Neto, pra Pagode, pra Pedro, pra galera aí no Quebra-Viola também. Eu vou tocar essa, tá pra tocar, né? Pô, teve um intervalo comercial e horário político já já. Essa aqui pra galera aí, pra todos os garçons, viu? Ei, garçom! Bom dia! Na sequência tem o horário político, tem a propaganda aqui da rádio e a propaganda gratuita.
4: Aqui.
0: E depois tem Beto Marques e o Panorama. Gente, um abraço. Volto logo mais à noite com o Zé Gomes e o Alerta Cidade. Realmente, um beijo no coração.

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4: Um homem de 54 anos foi preso pela Polícia Civil da Bahia ontem em Porto Seguro. Até aí tudo bem. Segundo a polícia, ele estava foragido da justiça. Havia cerca de 5 anos e tinha 2 mandados de prisão preventiva pelos crimes de estupro de vulnerável e tortura. O homem havia ganhado repercussão nas redes sociais após relatar que foi agredido por um turista no dia 4 de setembro. Na ocasião, teria sofrido fraturas nos braços. De acordo com a Polícia Civil, ele utilizava um nome falso. Seu nome? Falso?
5: Sou Jorge, prazer. Jorge Oliveira Júnior. Conhecido como Júnior.
4: A polícia, seu nome é Júnior? E trabalhava como vendedor ambulante de Porto Seguro. A investigação apontou que o homem morava no bairro Village, na Orla Norte. Ainda segundo a polícia, ele não registrou ocorrência sobre a agressão porque havia mandados de prisão em aberto contra ele. A prisão aconteceu durante a Operação Malhas da Lei, após informações compartilhadas entre equipes da Polícia Civil. Os mandados foram expedidos pela 2ª Vara Criminal da Comarca de Valença. A polícia informou também que o homem já respondeu o processo relacionado à Lei Maria da Penha. Após a prisão, ele foi encaminhado para os procedimentos legais e permanece à disposição da justiça. Ou seja, é a pá querendo dar queixa do lixo. Como é que você tá sujo com a justiça e ainda vai à delegacia? Aí é complicado, né? Hoje é segunda-feira, viu, gente? Dia 14. Um dia após a prefeitura dar maior assistência à corrida do TZ Max. 12h36 está começando a sua revista eletrônica diária.
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4: Agora são 12h36. 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Atenção Gaso, motorista da ambulância. Você me perguntou se a clínica Mais Médio tem dermatologista. Lá tem. E o atendimento é amanhã, viu? 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Eu vou em intervalo para falar em produtos naturais. Eu vou dar uma boa tarde aqui a Priscila. Boa tarde, Priscila.
1: Boa tarde, Beto. Boa tarde, Piauí.
4: Boa tarde, doutor Gilmar.
7: Boa tarde, comandante Beto Marques.
4: Tudo bem, irmão?
7: Graças a Deus.
4: E já, Jonathan fala dessa corrida que foi um sucesso.
7: Foi um estouro.
4: Gente de todo lugar do país veio faturar o prêmio. Aí muita gente pergunta, esse pessoal de Piauí não tem o que fazer, não, de fora não, vem tirar o nosso dinheiro aqui. Treine mais, porque o pessoal lá de Conquista, Salvador... tá treinando bastante. E a gente antes vai falar do TZ Max, ou do LX Pegador, ou da pomada de São Caetano, ou do avestruz. Cadê o óleo? Eu tô sentindo falta do óleo de avestruz. Nunca mais tomei um, meu acabou, viu?
1: Eu não acredito que...
4: Ômega 6, 7, 9, 10, 15, 12, 13, eu tô sentindo.
1: E tá sentindo a diferença, né, Beto? Jesus, tem que voltar.
4: Nunca mais um óleozinho.
1: Pois é, ouviu
4: antes da corrida tinha. Passou a corrida, um pouco
7: o gasto foi grande.
4: Um pouco dormindo, eu pôs esquecido. Né? O homem dá tanta coisa, aí passou a corrida, depois que gastou com esses prêmios, né? Mas vamos falar de quê, Gilmar?
7: Vamos começar a falar desse produto espetacular, Beto, que é o Elixir Pegador, né? Sucesso, né? Cara, eu passo na rua, pessoal, cadê o pegador? Ontem eu tava na corrida, Júnior, até chegou um amigo, né? Falou assim, vem cá, velho. Eu tava em casa, velho. Falei, sim, pois não. Eu tava em casa, que tô sabendo que tá distribuindo a amostra aqui do Elixir Pegador TZ Max. Falei, rapaz, deixa eu ver com a galera ali e tal. O cara saiu de casa, né? Ele mora na Aparecida pra pegar a amostra. Eu uso direto, rapaz.
4: Ó, Gilmar, não perdendo a deixa, né? Ainda bem que você é um cara direito e sua mulher confia demais em você. Porque já pensou, você tá com sua esposa, passa um cara, uma mulher, ó o pegador aí, ó. Explicar, gente. O pegador é Elixir Pegador, né? Porque tá com a esposa, né, Jornal? Ó o pegador.
7: É o pegador, ele é o pegador, né?
4: Conversa feia.
7: Priscila, né? Falar desse
4: fala, pegadora.
1: Ô, Beto, eu nunca tinha passado por essa situação.
4: Não, eu tô falando.
1: E aí eu fui uma inauguração, aí quando pensar que não, eu escuto, ei, Elixir Pegador, eu não acredito.
4: Se o Gilmar é um cara correto, direito, a esposa dele confia nele e já pensou, amanhã o pegador ali, ó.
7: Pois menina é. Danada, né?
4: Menino? Ai, ai.
1: Aí é
4: três.
1: Bom, o Elixir Pegador, por onde a gente passa, a gente tá vendo esse sucesso que ele tem, né? Isso é parte
4: da febre, foi?
1: Qualidade também, né, claro. Beto? Porque é um produto que funciona e ele entrega os resultados de forma natural. 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A pessoa se sente mais desanimada, sente a necessidade de ficar deitada. 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Quem trabalha o dia todo, tá na rotina do trabalho, acaba sentindo bastante essa necessidade de combater a fadiga muscular. E de forma natural, o Elixir Pegador faz isso.
7: Que maravilha! O pessoal que trabalha na mina, fica olhando, Beto, 5 horas da manhã a gente vai pra academia, né? O pessoal tá indo pra mina, 11 horas da noite. Cara, é um trabalho que precisa realmente de muita energia, né? Pessoal vira turno, né? Uns saem 10, outros entram, enfim, é um trabalho ali que não para. Então você precisa ter algo para suplementar, algo para dar mais energia para aguentar esse porradão, porque não é brincadeira, não.
4: E uma pergunta que não quer calar: eu vou anunciar o TZ Max ou o LX Pegador?
7: Não, a gente vai. A gente vai continuar.
4: Vai
7: continuar anunciando o LX Pegador. Vamos lá, para os ouvintes entenderem.
4: Isso.
7: A transição do LX Pegador pro TZ Max vai ser gradual, né?
4: Certo.
7: A gente vai continuar
4: aos poucos,
7: né? Porque muita farmácia tem estoque ainda o LX Pegador, tá? Então, 2-3 meses ainda para nós acabarmos o estoque aí em toda a região, né? Aí, paulatinamente, vai entrar o TZ Max. Agora, você pode chegar numa farmácia, que pode acabar em determinada farmácia, e ter lá Elixir Pegador e Tetesmax junto. Você vai fazer o quê?
4: E aí,
1: Priscila?
4: Rapaz, o quê, Priscila?
1: Eu levaria os dois logo.
7: Aí, passando 2-3 meses, vai sumindo o Elixir Pegador e vai assumindo quem? O Tetesmax, né? Uhum. Que já tá virando mania. Rapaz, é impressionante.
4: Então a gente vai ao intervalo comercial e volta com as pessoas que colaboraram, que organizaram o evento de ontem, a corrida. E fica uma interrogação para você que está em casa. Roberto, a corrida foi do Tetesmax, Elixir Pegador, foi do Elixir Pegador, Tetesmax. E o primeiro lugar que ganhou, tomou o quê? E o segundo, já que os dois tomaram Elixir Pegador? Aí que vem um segredo. De repente tomou um negócio extra. A dúvida é se ele tomou também os três juntos, essa composição: o óleo de avestruz, usou a pomada de São Caetano, o Tetesmax e o Elixir Pegador. Tem gente que confiou só em um. O vencedor tomou todos os quatro. Depois do intervalo.
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8: Agora são 12h46, o Jonathan tá aqui pra gente falar dessa corrida de ontem. Ele que foi um dos organizadores da empresa dos produtos 7 Mais, que a empresa 7 Mais fez uma organização, realizou perfeito, né? Inclusive, antes de Jonathan falar, eu quero até agradecer aqui as pessoas que fazem parte do governo Larissa, que designou ambulância, deu todo o suporte, a estrutura, e isso faz com que o evento se sente seguro. O próprio atleta, quando ele vê o SAMU, uma ambulância, diz aqui, eu vou infartar, mas eu vou correr pra ver o Caco. Porque tem uma ambulância. Se não vou correr muito, não tem uma ambulância. Então tudo é importante, a estrutura. Sabia, Iraildo? A ambulância, médico, tudo isso. Olha, quando eu jogava futebol, tinha um médico num banco de reservas. E aí a gente falava assim, ó, ainda bem que tem um médico aqui. Porque o que faz você ser socorrido é nos primeiros minutos, usando o desfibrilador, que é aquilo que dá aquele supapo no coração. Tendo desfibrilador, você inibe mais, né? A chance de você morrer fica mais difícil. É claro, quando tem que morrer, não tem jeito. Mas os primeiros socorros ali, nos primeiros minutos, muito importante. Tem gente que morre por falta de 30 segundos, que não levou diretamente para o hospital. Sim, mas enfim. E a gente tava falando, olha, falou nisso aqui, meu coração deu até uma palpitada. Fiquei com medo agora, viu? Boa tarde, Jonas.
9: Boa tarde, Beto. Boa tarde, ouvintes. E realmente, Beto, a corrida foi, graças a Deus, um sucesso. E eu queria começar, Beto, agradecendo a Gilmar pela confiança que ele teve na Bamben Race e no Grupo Race. E a Kevin, eu enchi o saco de Kevin toda hora, ligando, mandando mensagem pra Kevin. Kevin, preciso disso, bora fazer isso. E ele deu o seu máximo e, graças a Deus, a corrida saiu e foi um sucesso.
8: Ô, Jonas, e como é que faz, assim, pra você realizar um evento tão importante das pessoas que participam dessa corrida? Porque o que faz abrilhantar também a festa são atletas de alto nível. Porque não adianta colocar uma pessoa, um atleta, que vai correr 5 km em 3 horas. E quando você corre mais rápido, prova que o nível é muito bom, né? Não é só festa. E se torna ali, na hora, é uma competição. E essas inscrições foram feitas através do site, foi isso?
9: Isso, foram feitas através do site da races.com.br. E...
8: nome bonito, vira aí. races.com.br. Fica parecendo um negócio lá
9: mais,
8: da Inglaterra.
9: Mais de 20 cidades, Beto.
8: 20?
9: Tanto da Bahia quanto do estado de Minas Gerais.
8: E quem foram os vencedores?
9: Na categoria geral feminino, Luciana de Ubatã.
8: Luciana?
9: É destaque no cenário baiano aqui.
8: De Ubatã.
9: De Ubatã.
8: Olha pra aí, destaque no cenário baiano de Ubatã. Parabéns a toda cidade de Ubatã e parabéns, Luciana. Quem mais?
9: Cláudia de Gandu.
8: Cláudia de Gandu.
9: Sidneia de Teolândia.
8: Que categoria é essa, Jonas?
9: Aqui é geral feminino.
8: Geral.
9: Geral feminino.
8: Pode ser de 18 até 60.
9: Até 60, certo. É isso.
8: Aí foram as três primeiras colocadas.
9: Tem Manuele de Gandu também, a quarta colocada.
8: Quarta.
9: E Flor de Ilhéus.
8: De Ilhéus.
9: E na categoria masculino, geral, Vanderlan de Vitória da Conquista.
8: Vanderlan.
9: Isso.
8: Quem mais?
9: Fábio, o Vaqueiro, digo aí.
8: Aí, ó. É que, ó, você que ligou o rádio agora tá pensando que Fábio pegou um boi. Não é nada disso. Isso é uma corrida, gente. Atletismo, né? Isso, o Vaqueiro?
9: O Vaqueiro. Agora, segundo lugar.
8: Esse homem tá preparado, viu?
9: O homem é fera, viu?
8: É?
9: E tem um rapaz também, um garoto de 17 anos, chamado Anderson de Ubatã.
8: Um adolescente.
9: Um pupilo da galera de Ubatã lá, de Luciana, treina com Luciana.
8: Luciana. A que venceu a categoria.
9: Isso, é uma das mentoras dele.
8: E como é o nome do rapaz, do jovem?
9: Anderson. Ele tem 17 anos e tá despontando também no cenário esportivo estadual.
8: Um futuraço.
9: Uma promessa. Aí. Promessa não, já é realidade.
8: Já é verdade. Anderson.
9: Isso.
8: Anderson, nome dele. Anote o nome dessa fera, Anderson.
9: Diego de Itabuna, quarto lugar, e Vinícius de Vitória da Conquista.
8: Agora, peraí, como é que vocês fazem uma festa, você acaba de divulgar aí o resultado, e Piauí não papou nada?
9: Papou sim, com certeza.
8: Choque.
9: Nós tivemos categorias de 16 a 29, 30 a 39, 40 a 49, 50 a 59 e acima de 60 anos.
8: E quem de Piauí ganhou alguma coisa aí?
9: Vou destacar uma pessoa, Beto.
8: Sim, de Piauí?
9: Isso.
8: Cuidado pra não cometer um pecado aí, né? Se eu fosse você, destacaria todos. É um conselho que eu tô dando.
9: Mas a gente pode esquecer o nome de alguém, então vou citar então alguns nomes. Tem Zane. Do Race de Piauí.
8: É?
9: Aline Costa, que também tá
8: essa destacando. Aline Costa é uma máquina. Porque fera, a máquina, fera, ela corre todos os dias.
9: Verdade.
8: Se eu for na Aparecida, eu vejo a Aline passar na Aparecida. Eu vou pra cá, pra rodoviária, a Aline passa correndo. Eu tô na 2 de Julho, passa correndo. Eu tô na Avenida, passa a Aline. A gente tem 10 Aline.
9: Verdade.
8: É.
9: Tem Rosimeire, Meirinha, Meribel da Carlos Moda, também.
8: Meire também corre?
9: Corre também, e muito.
8: É mesmo?
9: E queria destacar uma pessoa específica, que especial.
8: Gilmar.
9: É, Tia Nalva.
8: Ah, Tia Nalva.
9: Tia Nalva tem, salvo engano, 68 anos.
8: Correu também?
9: Correu, ela foi em segundo lugar na categoria dela.
8: Ela é tua
9: a
8: tia?
9: A primeira corrida dela, a gente chama de tia por consideração, entendeu?
8: Ah, certo. E o nome dela é como?
9: Marinalva,
8: 68 anos.
9: 68 anos.
8: Tá nova,
9: ela
8: correndo.
9: Ela enfrentou diversas dificuldades de saúde. Eu
8: uma vergonha na coisas, cara, entendeu? Beto Marques.
9: E ela corre. Se destacou ontem na corrida. A primeira corrida dela, ela tirou em segundo lugar na categoria.
8: Aí que vai empolgar mais ela, né?
9: Com certeza.
8: Eu vi Bel ontem, rapaz, em Salvador, correndo. Bel com 100 anos, Bel Marques correndo. Porque você sabe que o artista, ele fica mais novo, né? Ele tem 100, aí diz que tem 70, tem 80. O artista é assim. E justamente para é o marketing. O artista, ele nunca fala a idade correta. Quando ele fala que tem 80, é porque tem 90. É assim.
9: E você falou anterior, Beto, no anterior à propaganda aí, com relação ao que os atletas tomaram. Ixi, antes da corrida.
8: Aí agora que pega.
9: Eles tomaram, Beto, o TZ Max, que todos eles receberam uma amostra do TZ Max no kit da corrida.
8: Rapaz, e eu pensando que tomava LX Pegador, tô pensando que o bom LX Pegador tomou o TZ Max.
9: Isso, TZ Max, LX Pegador, mesmo produto, mesma qualidade.
8: Aí você me derruba, entendeu? Né?
9: Os mesmos benefícios.
8: Você fala que o TZ Max me derruba.
10: Mas a preparação, Beto, foi com LX Pegador, né? Aí no dia da corrida foi distribuído já o TZ Max pra eles, não foi correto, isso, Jonathan? Isso.
8: Mas onde fica a pomada de São Caetano? Tem que passar também primeiro, né?
9: A pomada de São Caetano também.
8: Isso.
9: No pós, no pré e no pós, entendeu? Você pode fazer o aquecimento, passar nas pernas antes e depois teve o suporte lá das meninas lá, da massagem, entendeu? Atendendo os atletas e foi maravilhoso.
8: Ô, Jonathan, no futebol, às vezes no almoço você vai jogar 5 horas da tarde, você come carboidrato, macarrão, isso é muito bom. E a corrida, ela, qual é o preparo para você correr? É bater uma feijoada com toucinho dentro ou a melancia com banana, que é potássio?
9: Beto, o dia anterior o carboidrato é importante, sim.
8: Um dia anterior.
9: Você fazer gestão de carboidratos, isso. Certo. Pra lhe dar energia, lhe dar força também, entendeu? Na hora da prova.
8: Certo. E especificamente, assim, a corrida será 8 e 7 horas, come o quê?
9: Depende muito de pessoa a pessoa.
8: Certo.
9: Eu tomo água.
8: Água.
9: Tomo meu Elixir pegador, certo, antes.
8: E, não, como, é
9: e como alguma fruta antes da prova. Eu como alguma fruta.
8: Vai correr
9: antes.
8: Assim, né? Com Elixir pegador, que já é fato.
9: É diário.
8: Aí, banana é bom ou não?
9: Banana, maçã, alguma fruta.
8: É, certo. Não, eu tô especificando a fruta. Banana é bom.
9: Sim, sim.
8: Maçã.
9: Maçã. Eu como banana e uva.
8: É isso que eu quero especificar. Banana e uva.
9: No meu caso.
8: Não, eu sei. E outros comem melancia.
9: Ah, e tem gente que bate feijoada antes, tem gente que come melancia, tem gente que
8: é iraído todo. Ô Priscila, você que é mestre em nutricionismo.
10: Não,
8: não? Beto. Eu pensei que era nutricionista.
10: Não, Beto.
8: Mas bater a feijoada não é bom, né?
10: Não é muito recomendado.
8: Mas ele falou que bate.
10: Depende, né? Isso aí vai depender de cada pessoa, como o Jonathan falou.
8: É, Jonathan falou certo. Porque tem gente que diz que se comer à noite não dorme. Eu sou ao contrário. Se eu bater um prato de feijão com ovo, eu durmo igual uma seda. Uhum. É muito organismo, né? Ah, eu não gosto de dormir em barriga cheia. Porque você que me dá um feijão com carne de porco, aí, ô, filho, quem dorme é eu. Né? Esse negócio é muito relativo, esse negócio de comer à noite que não dorme. Uhum. Dá uma soneira danada quando come. Sim, esses são os vencedores?
9: Esses são os vencedores, isso. Das categorias geral, masculino e feminino.
8: E tem outra categoria?
9: Foram as categorias por idade, no caso.
8: Legal.
9: Que nós tivemos também.
8: E sim, teve algum suporte, que eu soube que teve lá. É bom a gente frisar aqui,
9: sim,
8: né,
9: sim,
8: gente?
9: Sim,
8: por
9: sim.
8: Favor. Aí diz que a prefeitura deu ambulância, deu. Fala pra gente,
9: também.
8: Porque é bom registrar isso.
9: Eu queria falar o nome de Silvio, da Ideal Tecidos, o Elson da Carlos Moda. Irlan é o presidente do grupo do Race. Irlan, que trabalha no posto de gasolina. É, André, também, nosso parceiraço também. O William, que foi o batedor da prova de ontem. Valtinho, que deu um suporte grande. E destacar também Docinho. Docinho deu um suporte grande pra gente também antes da corrida. E ontem também na corrida.
8: Esse Docinho também ajuda muita gente, viu?
9: Bastante, bastante.
8: É, ele tem uns defeitos, como eu tenho os meus, e Docinho é um cara espetacular.
9: Verdade,
8: viu?
9: Verdade.
8: É, Docinho ajuda, colaborador, tá em todos os eventos, né? Esse Docinho é top.
9: E além dessas pessoas, tiveram outras também, entendeu? E eu queria destacar também algumas empresas, Beto. Me permita, por favor.
8: Você já falou da Carlos Moura? Ele se pegador, me paga. Você falou da Carlos Moura, não entendi. Depois disse que vai falar. Falou da Ideal Tecido, ainda me permita. Essa é boa. Vai, fala.
9: Além da Prefeitura Municipal de Piauí, disponibilizou a ambulância, a fiscalização de trânsito também, o carro estava lá dando suporte no percurso todo, a Polícia Militar de Piauí também, que estava lá conosco fazendo a proteção dos atletas, e o Laboratório Controle Cafezeiro disponibilizou para os primeiros colocados o primeiro da masculino e feminino um check-up geral de exames lá no Laboratório Controle.
8: Maravilha.
9: 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Parabéns ao Bodegão Supermercados aí, Jones Teixeira, brigadão, viu? 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
8: Tá bom.
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8: É, na próxima corrida cobra mais, viu, Gilmar? Aí não dá, por esse preço não dá pra mim, não. Porque ele falou da Ideal Tecidos e Carlos Moda. Aí quando falou, e disse que se podia falar de outras empresas. O Bodegão, que é meu patrocinador, disse que não pode.
9: Beto, e o principal, Beto, o principal, o destaque de todos esses aí foi o 7 Mais Produtos Naturais, que fez a corrida acontecer.
8: Fala, Gilmar.
11: A gente falou tantas pessoas, né? Porque um evento como esse, organizado como foi, e grande, né? Porque foi um evento grande, 210 pessoas.
8: Claro.
11: Não tem como a gente fazer sozinho, né? E como ele destacou aqui, já falou todos, Beto. Mas eu quero falar aqui deles dois aqui, ó. Dos dois fera,
8: pai de menino.
11: Desse menino perigoso aqui, que é o Kevin, que é o coordenador lá de mídia, no nosso da 7 Mais, juntamente com o Jonathan, que fez tudo isso aí acontecer. Muitos elogios das pessoas, né? Passo na rua, pessoal, parabéns, passei ele mesmo. Ah, parabéns! Nem conheci o cara direito. Mas enfim, agradecer a todos que participaram, das pessoas que acreditaram, viu, Beto? Porque assim, o pessoal pagou R$69 pra correr.
9: R$69.
11: Bom, e a gente teve que fechar as inscrições porque tinha muita gente pedindo.
8: Top demais.
11: Não é, velho? Então assim, acreditar.
8: 10 dias já tinha acabado já?
11: Rapidinho, acabou.
8: Graças então, assim, a Deus.
11: Não é fácil, né? Na crise que a gente tá vivendo, as pessoas acreditarem.
8: Mas tem ano em ano que vai ter ou não? Acabou só
11: a isso? A proposta é a gente fazer todo ano. É a proposta, né? É. Se a galera de Piauí apoiar, se vir com a gente, pô, todo ano vai rolar aí, velho.
8: Que cara, massa, né? Que massa.
11: Eu acho que isso tem que acontecer em Piauí, né?
8: Tem.
11: Pra movimentar a cidade, o pessoal que veio de fora ficou no hotel.
9: Ficaram assim, entendeu? Aqui na cidade. E consumiram, eles vêm de fora, consumem na cidade.
8: Ganha todo mundo.
9: Conhece a cidade.
8: É todo mundo.
9: Com certeza.
8: Você correu, Jonathan?
9: Não. Não tem como organizar e correr, velho.
11: Olha, eu corri, mas eu quase paro, viu? Porque tava preocupado muito.
9: É, como o Kevin falou aqui agora, a gente correu de madrugada contra o tempo. Que nós não dormimos. Mais de 24 Kevin horas falou, acordados,
11: quer,
9: né, Kevin?
11: Quer falar aqui, mano?
9: Fazendo
11: deixa ele falar
9: essa
11: aqui.
8: Programação. Deixa
11: Kevin
8: falar.
11: Ele tirou foto lá com os 3 meninos lá.
12: É, a próxima corrida tem que ter a minha categoria, pô. Pra fazer filho. Então, né, a 7 Mais, pra esse evento aí representa pra 7 Mais mais do que uma corrida, né, Beto? É a realização de um projeto que nasceu com o propósito de incentivar a prática esportiva, valorizar a saúde e aproximar ainda mais a nossa marca na comunidade, tanto de Piauí quanto da região. Na verdade, não posso nem falar de Piauí, é de todo o Brasil. Como teve na corrida participante de até de Minas Gerais. Então, assim.
8: Que legal, né, Kel?
12: Top demais.
8: E a pessoa vem de Minas Gerais participar. Isso é muito gratificante.
11: Falando em Minas, tá nos ouvindo aqui, o Romário tá ouvindo a gente aqui de lá de Minas Gerais, hein? Mandando alô pra você, Beto.
8: Que legal, rapaz.
12: Então, o primeiro circuito de corrida TZ Max foi só o começo, né? A 7 Mais acredita que.
8: O telefone tá bom? Tá bom, Raimundo.
12: A 7 Mais acredita que quando a gente apoia o esporte, a gente também está apoiando a saúde e a qualidade de vida das pessoas. Tanto com a corrida quanto com os nossos produtos. Tudo que a gente faz, a gente preza pela excelência, pela qualidade.
8: Não, isso aí é o TZ Max e o LX Pegador. Você falou a palavra-chave, sinônimo de qualidade. E quando envolve qualidade, tem que ter também a organização, porque exatamente, é o nome do TZ Max, é o nome do LX Pegador que vai para a corrida. Aí a pessoa, quando quer difamar, vai dizer assim: a corrida do Elixir Pegador não vale nada. Um negócio exatamente, desorganizado, exatamente. Já bota o Elixir Pegador na frente. Não é nem Gilmar, nem você. Exatamente. É o Elixir Pegador que realizou a corrida. Exato. Então exatamente. É muito importante essa organização. Obrigado, viu, Kevin?
12: Obrigado, Beto.
8: Obrigado, hein, Jonathan?
9: Valeu, Beto. Um grande abraço. Obrigadão.
11: Obrigado, Beto, pelo apoio que você tem dado também, né? Porque não é só.
8: Claro.
11: Um contrato. Tá isso, você é o showman do LX Pegador tá e agora aqui. Do TZ Max.
8: A gente tá aqui pra isso. Meu nome chama Beto TZ Max Marques. Obrigado, hein, Priscila?
10: Por nada, Beto.
8: Olha, eu vou intervalo não, que Raimundo tá na linha. Atenção, hein, Raimundo. Perdão. Raimundo tá com a bomba, dizendo que tá à procura de alguém. Quando ele procura alguém, é bomba. Boa tarde, Raimundo.
13: Boa tarde, Beto. Boa tarde, ouvindo FM do Piauí. Esse remédio me botar em Chibeto Marques, o pegador.
8: A miserável.
13: Você é pegador, velho.
8: Solta, eu tô.
13: Tá livre, tá com a grana, ô meu irmão. Solteiro, oxe. Ave Maria, tá com a bola toda, meu irmão.
8: E aí, rapaz, me diz aí, o que é que manda?
13: Rapaz, eu procurei o filho de Bob, lá de Barra do Rocha, chamado de Chau. Quer saber, alguém me informar aonde ele mora? Ou alguém me dá notícia desse rapaz que eu procuro mais de uma semana, não encontro ele, vou na casa dele, não tá, e eu tô à procura dele, velho. Eu preciso falar com ele urgente.
8: Atenção, atenção, atenção! Quem conhecer Chau, Raimundo quer falar com ele urgente!
13: Viu?
8: Beto,
13: oi. É assunto do interesse dele.
8: Viu, do interesse dele!
13: Com certeza. E aí, velho? Tá gostando do Flamengão, velho?
8: O Mengão é top. Daqui a pouquinho o Reginaldo fala desse Mengão e do Vascão que venceu fora. Desde 2025, o Vasco não vence, Raimundo.
13: Vai vencer, você. Vem cair esse LX Beto Marques, é bom mesmo?
8: É bom, top demais.
13: Tá tomando já, não?
8: Tomando, direto. Dá dando mortal. Teté tem que ver isso aí, viu, Teté? Manda o homem tomar.
13: Oi, velho, um abraço pra você.
8: Um abraço.
13: Cadê? Cadê meu
8: amigo
13: Josivaldo? Sumiu,
8: foi? Ah, Josivaldo tá nessa correria de visita aí, tá ajudando Larissa. Esse Josivaldo é uma máquina.
13: Esse cara é fiel pra caramba, velho.
8: Muito.
13: Meu amigão, você é amigo meu, um cara gente boa, top.
8: É meu futuro secretário, vou pagar o salário dele, R$30 mil, ainda é pouco. Obrigado, hein, Raimundo.
13: Um abraço pra você, meu irmão, Deus abençoe.
8: 3h04, a gente vai intervalo e volta já, já.
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8: Agora são 13:09. Olha, um arrombamento que teve na rua Castro Alves, da loja da Smartphone. Vocês lembram? Pois é. Um homem aí, um dos suspeitos do arrombamento, tanto em Piauí como na cidade de Gandu, foi preso, segundo a polícia, em Salvador. Um dos suspeitos, né? Foi preso, isso foi à noite. As polícias, tanto das cidades, né? Salvador, Gandu, Ipiaú, Tancredo Neves. E a polícia, um entra em contato com outra, né? Diz, olha, tá aqui assim assado, foi isso, foi aquilo. O suspeito com essa camisa, vídeo, monitoramento e tudo mais. As equipes do batalhão Apolo localizaram o suspeito a bordo de um atraque, um carro branco. E aí que foi esse veículo, esse mesmo veículo foi pego com ele, foi utilizado nos, nas ações utilizadas por eles aí. É, a polícia diz que, segundo a polícia, falou que o homem, ele já tem uma ficha criminal muito extensa, viu? Só tem 16 processos criminais na justiça. E também a polícia encontrou que no veículo tinha restrição por roubo. E rodava como placa clonada. Agora, quando é um cidadão de bem, né? Ou quando é placa clonada, descobre no mesmo dia. Não é? Esses meninos clonam a placa, tapa, bota fita isolante e... Ô, meu filho. Diz que... Pois é, rapaz. Foi preso, viu? Aí foram encontrados aí no interior do veículo, né? 4 aparelhos celulares, R$400 em espécie, 425, eu falo pra arredondar, né? E aí, gente, saí de madrugada, chegou às cidades do interior, saí de Salvador, né, pra fazer os assaltos aí, os arrombamentos. E aí saiu fazendo a limpa. Porque eles combinam, viu, gente? É, você não é empresário, liga pra Salvador, como é que é a empresa tal? É a mesma coisa, são eles, o negócio tá organizado. Ó, Iraildo, tem um negócio bom aí pra gente, aonde? Rapaz, assim, ó, tem uma loja em Piaú, Gandu e Tancredo Neves. E a gente vai fazer assim, esses arrombamentos simultaneamente, topa? Ele disse, ô, filho, aí juntou a pá e a colher pra gente trabalhar. Meu nome é trabalho, eu gosto de trabalhar. Pois é. Tudo isso, os arrombamentos, foram registrados em Piauí e Gandu. Isso aconteceu no final de agosto, a gente está em mês de setembro, né? E também foi uma loja de motocicleta em Santo Antônio de Jesus e Cruz das Almas, agora neste mês, no dia 5 de setembro. Ei, meu Deus do céu. Isso no dia 30 de agosto, as lojas de Piaú, né, que foram arrombadas, foram a Smart Shop, do meu amigo, e na rua Moisés Santos, e a Gorila Celular, na rua 2 de julho. Aí, levados vários acessórios e smartphone. Isso tudo foi 2 horas da manhã. E enquanto você está dormindo, os meninos estão trabalhando de madrugada. Agora é muita coragem, né? É muita coragem. Esse cara não tá nem aí, né? Estava num veículo branco, cobriram os rostos, né? E inclusive tentou aí invadir outros estabelecimentos. Havia ainda suspeita que o grupo também teria agido em algodão. Em Ibirataia, uma loja também foi alvo de uma tentativa de arrombamento, mas os criminosos não conseguiram entrar. O suspeito da Trak, gente, a Chevrolet, e os demais objetos apreendidos foram apresentados na Delegacia de Repressão a Furtos e Roubos de Veículos. Então, dos suspeitos, a polícia aí estava seguindo aí para identificar e localizar os demais. Essa polícia baiana, ela é respeitada, viu? Descobre mesmo. Vai na fonte mesmo e corre atrás, viu? Deixa eu ver aqui. Quem tá na linha? Alô?
2: Alô, boa tarde.
8: Boa tarde, quem fala?
2: Rogério Felicinho Avidão.
8: Quem?
2: Rogério Felicinho Avidão.
8: Pois não, Rogério.
2: Ó, oh, velho, tô querendo aqui, velho, ainda sem água, velho.
8: Sem água?
2: A casa do trem chega tá seca, velho.
8: Meu Deus.
2: O prefeito sabe de usar tanta água, não solta água, não. Com a boca é vergonha.
8: Ixi, rapaz.
2: Vamos ver. Com a boca é vergonha.
8: Vamos ver, né?
2: É.
8: Obrigado, hein, Rogério. Falta água em algodão, não é isso?
2: É isso.
8: Obrigado.
2: Obrigado.
8: Olha, tem um rapaz ligando aqui no meu celular, não posso te atender não, viu meu irmão? Vou, agora eu tô no ar aqui, mas vou ler sua mensagem aqui. Ele tá dizendo o seguinte: oi Beto, boa tarde, aqui é Orlando, do Santa Rita, passando aqui para agradecer a prefeita Larissa e o nosso vereador Danilo, que as ruas, tudo asfaltado aqui, é parabenizar o trabalho deles. Parabenizar o vereador Danilo e a prefeita Larissa Dias pelas ruas aqui no bairro Santa Rita, no asfalto. Ô, não posso lhe atender, mas vai mandando mensagem, porque eu não tô podendo atender agora, viu? Obrigado. Deixa eu ver Beto Leão de Judá.
6: Boa tarde, Betão. Aqui é seu amigo Beto Leão de Judá. Quero te parabenizar pelo programa aí. Programa top, viu? Você é diferenciado, ô Betão. Pega leve no programa aí, viu, meu irmão? Aproveitar e mandar um abraço pra minha amiga Thaís, diretora do HGI. Pessoa humilde, simples, gente boa. Deus possa abençoar a família dela. Aproveitar também e mandar um abraço pro meu amigo Raimundo Paraguai aí, viu? Se Raimundo aí é boca 09, viu? Um homem diferenciado. Parabéns pelo programa, Betão. Um abraço. E mandar um alô pro meu amigo especial, Lindo Aldo, aqui, vigilante da Caixa Econômica. E nosso amigo Valdir da Silva, que também está aqui escutando o programa. Valeu, Betão. Um abraço.
8: Valeu. Um abraço para você, Betão, para Valdir, um dos melhores árbitros do mundo do futebol europeu. Olha, o Lula e Flávio empatam 55% de rejeição. Lula e Flávio Bolsonaro empatados com 55% de rejeição. Olha, vai dar o que falar isso. Acho que vai ter uma audiência aí, né? Amanhã, no STF. Isso vai pegar, viu? Meu Deus do céu. Vai ter coisa. Grande, Betão. Um abraço, Betão. Deixa eu ver o meu amigo Jocivaldo, Iraildo. Meu amigo Jocivaldo também quer participar do Panorama. Vamos ouvir essa fera. Boa tarde, Jocivaldo. Tudo bem, meu irmão? Pois não.
7: Boa tarde, meu amigo Beto. Tô aqui ouvindo o rádio e vendo essas participações especiais de Raimundo. Dando risada. O Raimundo, eu também tô sentindo sua falta da minha amiga Thelma, viu? Sentindo falta do meu amigo Beto, mas quando terminar a eleição, que você sabe que eu tô na correria, deixa um lugarzinho reservado lá naquela pousada maravilhosa, Pousada Arco-Íris, que nós iremos lá passar uns 10 dias lá descansando, viu? Um grande abraço, valeu Betão, valeu Raimundo, deixa esse café aí que depois eu vou tomar o café da manhã. Grande abraço, meu amigo.
8: Valeu, meu irmão. Deixa ele melhorar assim, sabe, Jocivaldo? Deixa ele ligar pra Larissa. Lari, me desculpa. Aí a gente vai lá tomar um cafezinho, viu, Raimundo? Liga pra ela aí, fala: Beto, eu liguei pra Larissa, viu, nego? Obrigado. Olha, deixa eu ver aqui, a Maria Salles, boa tarde, quero ver você correndo, Beto. Ixi, é Raimundo Paraguai, Jocivaldo. Ele ligou duas vezes agora. Ele quer dar a resposta a Jocivaldo. Pica o pau, Raimundo, boa tarde.
2: Eu tenho que bater muito esse cara, que esse cara eu gosto demais, esse cara é meu amigo, meu irmão. Esse cara sempre, ele acreditado, quem beija minha mulher gosta dos meus lábios, né? Ele gosta muito, ele gosta muito da minha família. E ele é um cara que eu gosto de graça. Agora o que acontece, tem que Beto, que ligou pra tu, foi Beto Leão de Judá, não foi?
8: Foi.
2: Leão de Judá tá com medo de procurar a Chau também, viu?
8: Não!
2: Ligou pra mim aqui que o Chau tá fazendo misericórdia, Maria do céu. Amanhã eu vou ter tudo detalhado, amanhã o Beto... Eu pensei que quando Leão de Judá entrou no ar, eu digo, ele vai entrar e vai procurar a Chau também. Ele foi comigo, ele mandou o endereço aqui de Chau, que Chau mora ali, na rua, ali, Cade Veli, sabe onde é? A Jajai? Ele mora lá, me disseram. Eu fui lá, inclusive, Beto, eu deixei até um panfleto lá na porta dele pra me procurar e ele sumiu. Eu pensei que ele tinha mudado, então. Obrigado a você, meu amigo, Beto do Leão de Judá, vascaíno fiel, né, velho? Jocivaldo, meu irmão, um abraço. Nem só Beto sumiu, Jocivaldo, nunca mais apareceu por aqui. Só vejo Beto a voz no rádio. É difícil ver esse homem, viu, Jocivaldo? Um abraço, que Deus abençoe.
8: Um abraço,
2: entra ele ajudar, procura o homem.
8: Um abraço, Raimundo. Olha, 13h20, os moradores do Santa Rita estão ligando para agradecer a prefeita Larissa.
9: Ô, Beto Marque, boa tarde, meu amigo. Aqui quem fala é Nito do Santa Rita. É, passando aqui para agradecer a nossa prefeita Larissa, né? Que asfaltou o nosso Santa Rita, graças a Deus. Agradecer também o vereador Danilo, que correu atrás. E só gratidão mesmo, só a gente vendo o nosso bairro melhorando. Gratidão.
8: Agora são 12 horas mais 13 horas mais 21 minutos, 13 e 21. Agradecer a audiência do Daniel Dias, o primeiro damo do município na escuta. Regis também, alô Regis. O Eliabe tá dizendo: ô Beto, lê essa mensagem aí. Eliabe Fontes, o Labinho tá dizendo o seguinte: asfalto nas ruas, mérito da prefeita Larissa Dias, diz Labrinho. Ele diz: ó, Raimundo, aí tá vendo, Raimundo? O Eliabe tá parabenizando a Larissa. Aí você não liga pra falar, depois liga pra pessoa lá, toma uma raquetada e depois fica achando ruim, viu? Olha, se analisarmos calmamente, sem pressa, diz Labrinho, e começarmos a pontuar item por item do que a prefeita de Ipiaú, Larissa Dias, já fez na sua gestão, em apenas 1 ano e 9 meses, automaticamente passamos a ter um sentimento de satisfação e agradecimento por ela estar honrando com a caneta de uma prefeita municipal que trabalha para o povo e pelo povo. Os dados, diz ele, apontam que em Ipiaú, Larissa Dias tem surpreendido com o volume de entregas à população, considerando essa proporcionalidade do período de 1 ano e 9 meses de gestão. A novidade, diz ele, 14 ruas de Ipiaú recebendo asfalto. Não é promessa, é palavra e maquinário nas ruas com a presença de Larissa Dias, conferindo de pertinho. Eliabe Fontes. São 12 horas, 13 horas mais 23 minutos. Deixa eu ver quem mais gente aqui. Eu vou em intervalo comercial e volto, mas antes deixa eu falar aqui da Clínica Mais Med. 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Isso mesmo. O Raimundo Paraguai está dizendo: Larissa está trabalhando bem. Falta o governo investir mais em Piauí. Aqui quem está falando é Raimundo Paraguai. Falta o governo investir em Piauí, diz Raimundo. Elogiou Larissa e picou o pau no governo. Vai entender, né? Olha, são 13h24 na Bahia. 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
10: 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Deixa eu ver aqui outra aqui. Beto, manda um feliz aniversário para a diretora do HGI, Thaís Cardoso. Que Deus possa estar dando a ela e sua família muitos anos de vida e saúde. Essa diretora representa bem a saúde em Piauí. É Tárcio do Japumirim. Alô, Thaís! Nossa diretora top aí do Hospital Geral de Piauí. Parabéns, viu? Olha, deixa eu ver aqui. Ô, Beto Marques, boa tarde. E ouvintes do Panorama, aqui é Adson, agente comunitário de saúde. Alô, Adson! Essa máquina, quem dança é ele! O homem sabe dançar, viu? Olha, Beto, eu quero deixar aqui meu agradecimento à prefeita Larissa Dias pela atenção e pelo trabalho realizado em relação à trafegabilidade e à melhoria do asfalto nas ruas do bairro Santa Rita. A gente não pode passar despercebido em agradecer por essa conquista, pois são ações importantes que fazem diferença no dia a dia dos moradores.

0: merecimento para essa conquista tão importante, né? Que faz tanta diferença no dia a dia dos moradores, proporcionando segurança, mobilidade e qualidade de vida para toda a comunidade. Dizer que Larissa vem prestando um ótimo serviço e a gente sabe dos avanços que está acontecendo e vai acontecer com a força do nosso Senhor Jesus, né? E as bênçãos de Deus e da boa vontade que ela tem, né? Enquanto prefeita do nosso município. Então, Larissa, bom trabalho e você está fazendo a coisa certa, trabalhando para um IPAU cada vez melhor.
1: Tá vendo, Raimundo? É a Adson, a potência do Santa Rita. O Beto Leão do Judá. Ô, Beto, avisa Raimundo Paraguai pra ele me tirar de confusão. Ele diz assim, Beto Leão do Judá, me tira de confusão, viu, Raimundo? Pelo amor de Deus! Oi, Beto. Aqui é Geisa do Santa Rita. Aqui tá dizendo, ao invés de fazer asfalto, ela tinha que investir mais na saúde de Piauí e na educação. Que tá péssima, diz ela aqui, a Geisa do Santa Rita. Ô, Deus, ó, Geisa, com todo respeito a você, tanto é que eu respeito que eu li sua mensagem. Mas assim, ó, se investe na saúde, dizia que tinha que asfaltar. Tinha que investir, tinha que asfaltar, o bairro aqui tá uma vergonha. Aí tá asfaltando, aí pra botar defeito agora já é na saúde. Não é você não, viu, Geisa, eu tô falando do ser humano. Mas é claro que tem que investir na saúde, e você tá certa, Geisa. E se investir, não chega a 100%, né? A saúde, ela tem que ser sempre. Eu já falo isso aqui da saúde, Geisa, você está certíssima. É assim, ó, eu falei para um amigo meu, e falo aqui da Rádio Direto, que a saúde, os políticos deveriam ser atendidos, Geisa, pelo SUS. Que aí teria um hospital de qualidade público e mais hospitais. Eu estava conversando até com Miriam, não foi, Miriam? Eu não entendo porque, não fala de como um todo, né? Um governo não investe em outro hospital do nível do Prado Valadares. É isso. Não bota um outro hospital em Barra do Rocha, não bota outro hospital em Jequié, faz um hospital também grande em Jitaúna, faz um hospital de... ia usar a palavra aqui, em Birataia, faz outro hospital em Gandu, Itajibá, Dário Meira. Queria ver esse hospital Prado Valadares tá lotado assim. Eu queria ver nego reclamar, nego e branco também, pra não dizer que é racista, viu? Do Hospital Geral de Piauí, porque sobrecarrega. Já pensou um hospital top em Barra do Rocha, um hospital em Itajibá, um hospital em Dário Meira, do nível do Prado, outro hospital em Gandu, um hospital... Não, aí tem gente, Beto, o país não tem condição. Tá vendo que invocaram da gratificação 400 milhões... E disse que o Brasil não tem condição. Não, não, é inversamente proporcional. Não dá pra entender isso. Aí, ó. Fachin quer estancar sangria no STF antes do primeiro turno. Ó, Vorcaro tava dando o filho do ministro 300 mil reais pra gastar no cartão. E não pode construir um hospital. Deixa pra lá. Senão era isento aí. Aí Grilo também sumiu. Vixe, aponta a pesquisa Quest o quê? Quest, Lula e Flávio empatam com 55% de rejeição. Essa política vai dar o que falar, viu? Vai dar o que falar. O Beto tá dizendo aqui, ô Beto, já que tu falou pra eu tirar Raimundo, me tirar de confusão, aproveita aí, Betão. Nossa prefeita Larissa tá dando show na gestão. Está de parabéns, Betão. Leão de Judá, quem tá falando, nossa prefeita é diferenciada. Valeu, Betão. O Miqueias, esse cara diferenciado, tá de Beto, esse asfalto é um investimento muito importante para nossa cidade. Parabéns para nossa prefeita Larissa por estar incessantemente lutando por Ipiaú. É Quequeia, Beto. Quequeia é aquele que é contra aquele rapaz lá. Valeu, Quequeia. Olha, o Rony tá dizendo, boa tarde, meu líder. A rua asfaltada também é saúde. É verdade, viu? Muito feliz isso aí. E se a SAMU for socorrer alguém com as ruas asfaltadas, não é melhor pro tráfego, mais comunidade e pro doente. É o que eu falei, Rony. Se investir na educação, tá dizendo, é melhor botar o asfalto aqui, que minha mãe quebrou a perna, o carro do SAMU nem entrou aqui. Avisa aí, Beto, Larissa, porque o carro nem entrou aqui. Minha mãe com a perna quebrada, o SAMU não entrou aqui.

0: aqui, Beto! Aí vai e asfalta. Em vez de asfaltar, faz isso. Vai entender, gente. Olha, falar pra nós, não quero fazer política da Boa Vizinhança, não dou pra ser prefeito nunca. Dá não. Pelo amor de Deus, já falei isso pra Larissa, viu? Ô, Jesus, ô, meu Deus. Aí asfalta a cidade todinha, um exemplo tô dando, né? Aí faltou meio metro. Ah, Beto, quer ser tão boa, asfaltou a cidade toda, mas faltou meio metro. Ah, tá achando? Não é? Ô, gente, não dá não. Ô, meu Deus do céu. A Maria Salim, Piauí está no caminho certo. Minha prefeita é 10. Quem quiser que chore. É Maria. Fala aí que é Maria. Ô, Beto, Reginaldo Silva tá alegre. Timão perdeu pro Flamengo. Esse Timão também seu, viu? Não sei não. Me mata de raiva, na vergonha. Ô, Beto, boa tarde. Aqui é a Rosilene. É bem aqui, a Rosilene do Santa Rita. Eu quero parabenizar a prefeita Larissa pelo patrulhamento, asfaltamento das ruas do bairro Santa Rita, Rua da Banca. Parabéns à nossa prefeita Larissa e o nosso vereador Danilo Artidê. Danilo, um abraço. Olha como é bom ter um vereador representando, tá vendo? Danilo, representante do Santa Rita. Aí, ó. Danilo, na próxima eleição, deve ter no mínimo agora 1.200 votos. Porque ele teve 600. Já tem o teu? Vixe, Iraildo acaba de declarar que vota em Danilo. Então, assim, ó. Ele teve 600, não foi? Acho que foi 600 por aí. Foi? Eu vi muita gente falar: Danilo? Oh, meu Deus, tá morto, não vai lugar nenhum. Aí o resultado. Aí Danilo lá no Santa Rita. E eu gosto que investe no Santa Rita. Por que eu gosto? Porque é um bairro que muita gente tava falando que era a roça, né? Que ali era a fazenda, né? E aí, rapaz, o bairro Santa Rita tá outro nível. Asfalto, rua calçada, casa boa, posto de saúde, creche. Aí é o que eu falo. Eu, prefeito, eu só investi nos bairros. Eu quero saber de fazer. Não, é claro que o centro é ótimo, né? Mas investir no bairro, posto de saúde, creche, na Vila Irmã Dulce, no sítio do Pica-Pau, no Pau d'Arco, Santa Rita, lá no fim da Avenida São Salvador, eu botava na horta, tudo, não é não? É bom demais, gente, você investir na saúde. E o asfalto, como o Rony falou, é saúde, viu? É saúde. O Josivaldo tá dizendo o seguinte. Ô Beto, é Josivaldo de novo. Eu gostaria de agradecer também a prefeita Larissa pelas ruas que estão sendo asfaltadas. Aí é uma bênção para Ipiaú. É essa Rua da Banca, mesmo asfaltada, vai ficar ótimo para os moradores. Tá asfaltando a Rua da Banca também, Nailton. Meu Deus do céu, essa Larissa também, viu? Rua da Banca, os moradores de todas as ruas, queria parabenizar ela pelo trabalho e toda a sua equipe, Beto. E quando tu for prefeito, não esquece de Josse, viu? Não esquece de Josse não, filho. Me ajuda. Quando tu for prefeito, tu vai me chamar para trabalhar no teu governo, né? Claro, Josivaldo, você vai ser o primeiro homem de minha confiança, né? Você é que vai mandar em tudo. Ó, conversa com o Josivaldo. Conversa com o Josivaldo. Você vai ser o cara. Larissa me chamou, Mainha também me chamou. Aí eu tô pensando, viu? Porque também, essa rua aí, eu sendo prefeito, não vai ter uma muriçoca. Todo mundo, toda coisa. Todo mundo de Piauí vai trabalhar. Não quero ninguém de fora. Fazer logo um acordo com a mina. Todo mundo de Piauí trabalhando. E todo mundo vivendo bem. Chegou num barzinho, carrão. Chegou no churrasquinho, de carro. Chegou de moto, ninguém a pé. Porque a felicidade do pobre é uma casa e um carro. Emprego, casa e carro, tá tudo lindo pro pobre. E Josivaldo, você já tá na lista, viu? Você vai ser o homem forte do meu governo. Ô Beto, eu quero parabenizar a prefeita Larissa, o vereador Danilo Artidê, pelo asfalto que está sendo feito em Santa Rita. Obrigado, Larissa Dias. Deixa eu ver, o vereador Danilo vem prestando um excelente trabalho em conjunto com a prefeita Larissa Dias. Atenciosamente, Alessandra. Esse Danilo é diferenciado. Oi, o Marivaldo. Beto Marques, boa tarde. Aqui é Marivaldo. E, carecidamente, a nossa prefeita Larissa, quero aproveitar o asfalto que está passando no bairro Santa Rita e desce uma passadinha aqui no bar, do ao jogar a sua borra do asfalto para a gente aqui, que a gente já não aguenta, mas tanta poeira preta tá fazendo até mal às crianças. Por favor, Beto, fala aí. Eu não entendi, Marivaldo. Não, é isso não. Tá asfaltando e tá fazendo poeira aí, é isso? Não, ele tá dizendo que é que na Ubaldo Alves. Mas eu quero entender que tá trabalhando, tá fazendo poeira, é isso? Ou você quer que jogue uma borra no Ubaldo Alves? Porque só quero para fazer um comentário aqui. Deixa eu ver. Ele tá digitando, viu? Maria Sala tá dizendo, não esquece de mim não no seu governo, quando você for o prefeito. Maria, meu governo vai ser diferenciado. Todo mundo vai trabalhar, viu? E outra coisa, tem que votar num pobre. Porque o rico, demais, começa a xingar todo mundo, não respeita ninguém, né? E o pobre sendo eleito, ele tem medo. O rico, não, eu tenho dinheiro, eu me pico para os Estados Unidos. Não é assim, não. Não é assim, não. Olha, deixa eu ver aqui. Ô, Beto, Marivaldo, eu quero que ela joga uma borra aqui. Tá fazendo muita poeira, saindo muita poeira preta. E se rejeita, ela joga aqui. Tá bom, a gente pede aí, viu? Ô Larissa, manda jogar um pouquinho de asfalto lá na rua Ubaldo Alves. Maria, Nassé também, deixa de fora não. Nassé vai ficar de fora porque ele disse que tá cansado. Ele tá cansado, deixa ele lá quieto lá no governo dele. Viu?
1: Boa tarde, queria agradecer Larissa aí pela a pista que tá colocando aí, né? O vereador Danilo, sempre compartilhando com os moradores dos bairros, né? Obrigado, prefeita Larissa, obrigado, Danilo.
0: Olha a intenção de voto para presidente do segundo turno. Lula e Renan têm empate técnico do segundo turno. O presidente aparece com 41%, ó, gente. Deixa eu ver aqui agora, com Zema. Isso é uma simulação, viu, gente? Se a eleição do voto funcionou no segundo turno. No segundo turno, Lula tem 45% e Zema 33% no segundo turno. Flávio tem 42% no segundo turno e Lula tem 40%. Isso não sou eu que estou falando não, viu, Vaguinho? Aponta a pesquisa Quest no segundo turno. A outra aqui. A Quest, Lula empata, já falei, né, com 20, 55% de rejeição. Então, no segundo turno, Lula disputando com Flávio Bolsonaro. Flávio, segundo a Quest, tem 42 e Lula 40. Lula e Flávio são igualmente rejeitados por 55%. Olha só a pesquisa. É, rapaz. É mesmo, rapaz. Esse negócio do STF, como o Nassé falou, viu? Prejudicou o presidente. Porque fica assim, parecendo que Alexandre de Moraes é a cara de Lula, né? Essa confusão, essa crise no STF acabou prejudicando o presidente Lula, que mais perdeu com isso. Olha só, Mendonça derruba sigilo de pagamentos de Vorcaro. Gente, eu vou fazer um comentário aqui, viu? Não tem nada a ver com informação não, viu? Tem nada a ver informação. Isso aqui é um comentário mesmo. Eu fico pensando assim, né? Eu tô em casa. O Vorcaro, ele não tá nem aí pra partido, pra poder. Ele dá dinheiro a todo mundo. Ele dá dinheiro a Iraildo, dá dinheiro a Beto, dá Josivaldo, dá Raimundo, dá Zé, dá Pedro. Não tá nem aí quem é do PT, quem é do PS, quem é do PL, quem é do PSOL. Ele dá todo mundo. Então, moral da história, tá todo mundo envolvido. Ele não tem ninguém limpo. Todo mundo recebeu. Eu não vi um ainda. Aí uns falam assim, não, Beto, esse aí Rosa é do filme. Mas todo mundo tem, né? Aqui, ó. A Quest, 50% desaprovam o governo Lula. E 43% aprovam. A pesquisa ouviu 2.004 eleitores entre 10 e 13 de setembro. Você vê que eu não tô mentindo, né, Iraildo? Tá chegando essa informação aí pra gente. E se eu tiver mentindo, Iraildo, tu me corrige aí. Que primeiro que não pode mentir. O pessoal tá tudo ligado aí. Outra aqui, ó. Análise. Sudeste e Independentes empurram Flávio. Quest mostra senador abrindo 16% de vantagem na região. Polícia Federal libera dados do celular de Vorcaro para ministro do STF. Olha aqui, chegando a pesquisa no segundo turno. Ó. Flávio tem 42% no segundo turno contra 40% de Lula, aponta a pesquisa Quest. Olha, não sou eu que estou falando não, viu, Cláudio? Pode observar aí que está chegando a informação. Sim, aí voltando, Raimundo. E só eu que Vorcaro não viu. Não sei se Raimundo recebeu, né? Jocivaldo acho que também não. Que Vorcaro saiu dando dinheiro a todo mundo. E ele fala como se fosse um real. Fala assim, ó, Beto, tem 400 milhões, fiz o Pix hoje. E amanhã mais 800 pra você, viu, Beto? Fica tranquilo. E parece que é um real. E não tem esse negócio de que só do meu partido, não. É todo mundo. Todo mundo ele deu dinheiro. Agora, com que intenção? Me explica aí, que eu não sei disso, não. Por que assim, dar dinheiro a todo mundo, hein, George Bush? Isso que é um homem, viu? Se Vorcaro é diferenciado, viu? Tá nem aí. Um jantar de Vorcaro, 2 milhões. Ué, doido, rapaz. Diz que pegou um bocado de mulher, levou pra festa. Só mulher. Quieta, Vorcaro. Será que tá tomando o TZ Max? Olha, 12:43, viu, Jocivaldo? Espera aí, viu, Raimundo? Que eu volto. Não desliga, não. Segura aí.
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3: Agora são 13h53, olha só. Um acidente fatal foi registrado sábado e tirou a vida de um idoso de 81 anos na rua Manso Félix. A vítima, o senhor Pedro Clemente dos Santos, ele transitava de bicicleta pela via quando ocorreu a colisão envolvendo um equino. Com impacto, o idoso sofreu múltiplas fraturas e traumatismo craniano grave. Uma equipe do Serviço de Atendimento Móvel de Urgência prestou os primeiros socorros e iniciou a transferência da vítima para o Hospital Prado Valadares, em Jequié. Devido à gravidade dos ferimentos, Pedro não resistiu e veio a óbito durante o percurso. Meu Deus do céu. O acidente ainda teve apuração oficial das autoridades, né? Moradores contaram que o animal estaria descontrolado na rua e, segundo testemunhas, o idoso estava atravessando a rua no momento que foi atingido pelo cavalo e que era conduzido por um jovem. A pessoa que estava montada no animal sofreu escoriações leves. Oh, meu Deus do céu. Impressionante, né? Oh, meu Deus. Fiquei aqui com que Deus o tem e os sentimentos da família do idoso, do seu Pedro Clemente. 13h55. Vamos ouvir.
4: Boa tarde, Beto. Aqui é Romilda do bairro Santa Rita. Eu estou passando aqui para agradecer ao prefeito, ao vereador Danilo, pelo assalto aqui do bairro Santa Rita. Que Deus abençoe. Uma ótima tarde para vocês tudo aí. Beijo, abraço.
3: Mais gente? Joelson? Vamos ouvir Joelson.
5: Meu amigo Beto, boa tarde. Boa tarde, Iraildo. Boa tarde, Piauí região. Nesse instante, está ligado, né? Hoje é 14 do 9. Hoje é dia 14, Betão, e é aniversário de Gilmar, o homem do jogo do bicho, o marido de Eva. Hoje Lorena Reis está completando idade nova. Lourinha é de Marinalva. Nilson, que é o primo de Sandra, né? A pequena Luzia, fazendo 10 aninhos de vida hoje. Neizinho é o neto de Baleão e da minha amiga Janete. Hoje é aniversário de Josa, ela trabalha lá no posto Aparecida. Gilmar e Eva, Gilmar do Jogo do Bicho, completa idade nova hoje e estão completando 13 anos de casados. Olha que coisa linda. Hoje é aniversário, Beto, de Geisa, a filha de Peçonha, Peçonha da Carroça, o homem que recolhe os ossos aí nos açougues, nos mercados, né? Esse moreno que anda aí de cima pra cima e pra baixo, ganhando um pão de cada dia de uma forma certa, correta e direita. Alô, Peçonha, feliz aniversário pra tua filha. Hoje é aniversário de Luciel, aí do Colégio Aprovado, Rubinho Serralheiro, Daniel, que é o neto de minha amiga Neide, Neide de Zenita, Avenida São Salvador, fica pequeno para a festa dessa potência. Thaís, que é a esposa de Butinha, e hoje também Cauã, o filho de Marco do Salão. Um abraço, meu amigo Beto, que Deus te abençoe, que Deus te proteja. Estou aqui na cidade de Surubim, vaquejada forte essa semana, Beto. Vamos que vamos, chama na bota.
3: Um abraço, Joelson Passos, 13h56. Olha, uma influenciadora gerou debate ao compartilhar sua opinião sobre convivência entre homens e mulheres no ambiente profissional. Em um vídeo, ela afirmou que prefere trabalhar com homens e disse considerar a rotina profissional com eles mais tranquila. Trabalhar com homem é mil vezes melhor do que trabalhar com mulher, declarou. Segundo ela, algumas mulheres poderiam transformar o ambiente de trabalho em um espaço de conflitos e competição, principalmente em situações envolvendo crescimento e promoção profissional. Diz que mulher, uma faz o inferno da outra. Diz que é uma ciumeira, não sei o que, é o cabelo daquela infame. Ó. A influenciadora também falou sobre sua experiência na área de vendas e afirmou que considera os homens mais objetivos durante as compras. Apesar das possíveis críticas, ela reforçou que se trata de uma percepção pessoal e afirmou que, para ela, trabalhar com homens sempre foi mais tranquilo, disse ela. E você aí concorda? Trabalhar com mulher ou homem? 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Manda um abraço pra vocês aí da Cobap Baterias e Pneus e da Casa das Espumas Decor. A Nempatinha ouvindo a gente e Ricardo aí do Lojão da Construção. Eu volto.

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9: Agora são 2:07, seu povo ligando e participando.
10: Boa tarde, Beto Marques. Quem tá falando aqui é Nado, conhecido por Nado do Leite. É, rapaz, a prefeita botou porcando agora aí, viu? Ave Maria. A prefeita mais Danilão aí. É isso aí, Danilão. Tô naquela força toda também aí. E o que eu tenho que falar ficou top, viu? Ave Maria. Ficou um tapete. Bom demais, viu? Ave Maria. É isso aí, prefeita. Vamos que vamos.
9: 2:08, mais gente.
11: E aí, grande Betão, boa tarde. Quem tá falando aqui é Romildo. Trabalha na Meta Ambiental. Dá uma alusão aí pra Picolé, vereador Chapa Quente aí, viu? Aí é o Máquina Quente aí, viu? E um abraço pra você. Tô bem, Betão? Valeu. Um abraço.
9: 2:08. Vamos falar de esportes, falar do futebol, campeonato brasileiro, porque hoje é segunda-feira e a segunda-feira para ele é propícia. Está característica. Mas como assim, Beto? Porque o Flamengo venceu e o Vasco está na zona do rebaixamento. Então é um momento ideal para ele sorrir. Você vai ver que ele vai falar mais forte. Vai sorrir sem querer. Você sabe como é que é, né, futebol? Ele tá muito feliz nessa segunda-feira. Eu vou até São Paulo. Boa tarde, Reginaldo!
12: Grande Beto, boa tarde pra você, meu irmão. Um abraço, Iraído, um abraço a todos.
9: Falando?
12: É, tudo que tá acontecendo já era previsto.
13: Já, tudo. Tudo tá tudo dentro dos conformes, né?
12: A única novidade que há 20 anos não acontecia, e, né, saiu inclusive do meu radar, foi a vitória do Vasco da Gama contra o Grêmio lá.
13: Isso aí eu já sabia.
12: 20 anos que não vencia lá.
13: Eu já sabia. Inclusive, até o Vasco derrubou até Luiz Castro, agora o novo treinador interino é o... Era o Luiz Felipe, mas agora já é Renato.
12: É, Renato ontem à noite mesmo, ele já mostrou, né, ele já postou lá na rede social dele, e é realmente o técnico lá.
13: É legal. E o Flamengo venceu.
12: É a quinta passagem dele, né?
13: Quinta passagem, vai tirar o Grêmio dessa situação, que tá à beira da zona também, com 28 pontos. E o Flamengo venceu bem o Corinthians?
12: Não venceu bem, venceu apertado, porque colocou a garotada, e a garotada segurou o Flamengo no primeiro tempo. Você viu que o Flamengo teve 11 escanteios a seu favor no primeiro tempo, enquanto o Corinthians não teve nenhum, mas conseguiu passar em branco o Flamengo no primeiro tempo. Foi com muita sede ao pote, e aí não conseguiu acertar as jogadas. No segundo tempo conseguiu se ajeitar e o Lucas Paquetá fez aquele gol, que lindo gol. Agora, o Hugo Souza, que é um goleiro que deve ser um goleiro nos próximos amistosos da seleção, não pode sair de uma bola daquela, porque aquilo ali é primário. Ou você soca lá pro fundo, para ali de fundo, ou para longe, ali das imediações. Ele tocou ali para ali mesmo, se chocou com o próprio jogador, o erro dele, e que ele tem que gritar em linha, e aí o Paquetá pegou de primeira, e depois o Bruno Henrique, que é um jogador amado pela torcida do Flamengo, né? Você vê que ele ali na área, com a altura que ele tem, subiu no terceiro andar e colocou, foi apertado, porque o Corinthians havia empatado com o Guinegão e depois a vitória. E, aliás, o torcedor do Corinthians não reclamou, porque a vitória do Corinthians ou o empate deixaria o Palmeiras na liderança. Então, até agora eles não estão reclamando não, porque eles querem a classificação contra o Estudiantes no meio de semana.
13: E aí o Estudiantes, o Vasco também acho que é bem provável entrar com o time titular, né, Reginaldo, amanhã?
12: Não, mas o Vasco vai jogar com o titular, porque o Vasco ainda quer essa classificação, até por questão financeira também.
13: É isso.
12: Só vai jogar com o time principal amanhã, até porque empatou lá com Santa Fé da Colômbia lá, então tem que vencer aqui, e acho que amanhã é favorito para passar.
13: É verdade. E o Reginaldo, e o Vitória, rapaz? O Vitória vencendo 2-0, Reginaldo, o Mirassol?
12: Vencia. E aquele goleiro do que é o Muralha, rapaz? O Muralha, ele é ruim que dói. Eu não sei nem por que ele tá na Série A ainda, disputando a Série A com o Mirassol.
13: Mas aquilo ali não foi uma falha, não?
12: Não, duas falhas dele, duas saídas horrorosas dele no gol. Ele é muito ruim. E o Walter, que tá machucado, então ele tá substituindo. E ontem ele quase enterrou o Mirassol. O Mirassol foi competente e o Vitória foi incompetente. O Jair Ventura ontem errou na substituição, colocou o Kaiser quando não deveria colocar. A torcida do Vitória não gostou, porque era para sair com 3 pontos, saiu só com 1.
13: Eu não achei falha de... De Muralha, não.
12: Muralha?
13: Não, aquilo ali eu achei é questão de jogo da Bet, né? Aí deixa passar que a gente ganha milhões. Aquilo ali não existe, não, Reginaldo. Aquilo ali é gol de baba, e baba feio, viu? Porque o cara perde o tempo da bola, Muralha sai à toa, aleatoriamente. E lembrando que a Muralha já jogou no seu time, Reginaldo.
12: Já jogou no Flamengo, né? Ele vive ainda desse passado glorioso do Flamengo, porque ele era para estar no time da Série C, Série D, e inclusive está na Série A com o Mirassol. O Mirassol deve logo que arrumar outro goleiro ali. Acho que o terceiro goleiro da base do Mirassol, é melhor do que o Muralha.
13: Como é seu nome? Muralha, ex-Flamengo.
12: Pois é, ex-Flamengo, ele vive disso aí ainda.
13: É misericórdia, viu? E o Flamengo se empata ontem, o Palmeiras assumia a liderança, não era, Reginaldo?
12: Meteu 2 no São Paulo, que já era esperado no sábado, né? Então, São Paulo, que tá bem, não tá bem no Campeonato Brasileiro, mas o Palmeiras conseguiu a vitória e dormiu a liderança. Mas sabia que o Flamengo ia atropelar o Corinthians, porque o Corinthians, o Diniz colocou um time totalmente à reserva, e só o Hugo titular e o Vanielli. Aí no segundo tempo colocou o Bidão, colocou os outros ali, mas não conseguiram resolver a questão, não. Agora, vai ser apertado esse campeonato, porque o Palmeiras também vai ficar na cola. É um pontinho só a diferença e vai ficar nessa briga de gato e rato até o fim.
13: É verdade. Se o Vitória mantém o triunfo ontem, aí o Vasco sairia da zona de rebaixamento, mas o Vitória cedeu o empate. recolocou de novo o Vasco na zona.
12: É, hoje o Remo, que é o penúltimo colocado, pega o Bahia em Salvador para fechar a rodada, e o Bahia com 43 vai a 46. Quem tem 46 hoje é o Atlético Paranaense. No caso, o Bahia colaria no Furacão em terceira colocação. Quer dizer, é uma campanha muito boa do Bahia. Se não tivesse tido alguns tropeços lá atrás, o Bahia estava ali tete a tete com o Flamengo e o Palmeiras brigando pelo título.
13: Eu lembro que eu falei que o Bahia ia ficar entre os quatro, você colocou o Mirassol, e hoje o Mirassol está com 29 pontos, um ponto à frente do Vasco da Gama. E o Bahia, rapaz, se vencer hoje, como você falou aí, né, ultrapassa não, chega ao lado do Atlético Mineiro na terceira colocação, que o Fluminense tem 45.
12: O Atlético Paranaense, que fez um jogaço contra o Coritiba no Atletiba sexta-feira, você viu que abriu 3x1, e aí conseguiu tomar um empate, 3x3.
13: Que jogo, viu, Reginaldo?
12: Um jogaço, e o Coritiba foi pra cima mesmo no finalzinho ali, o zagueiro marcou duas vezes e conseguiu um empate. Foi um grande jogo esse Atletiba, e agora todo mundo na expectativa desse meio de semana, porque Sul-Americana amanhã, São Paulo e Boca Júnior, Vasco e Santa Fé, vamos ter também o jogo entre Atlético Mineiro e Santos que venceu muito bem o Cruzeiro no final de semana, melhorou, o Cebolinha deu outra cara ao time do Santos, e o Flamengo vai se arrepender porque o Cebolinha é um grande jogador e deixou um cara daquele embora.
13: É, e o Vitória tá com a zona confortável aí, né, com 33 pontos, né, porque no início o Vitória tava balanceado, mas tá na 12ª posição com 33 pontos, inclusive à frente do Botafogo.
12: É, mas o que acontece é o seguinte, são 5 pontos de distância pro primeiro time da zona, que são Inter e Vasco.
13: 28.
12: Não pode também, porque duas rodadas te empurra lá para cima ou te empurra lá para baixo. Então, o Vitória continua ainda brigando ainda para fugir ainda mais, né? Então, não tá salvo o Vitória ainda não.
13: Não, salvo, eu não falei que tava salvo. Mas eu quero dizer, em comparação, que o Vitória era para estar na zona também de rebaixamento aqui, ao lado de Remo, do próprio Vasco, Chapecoense. E hoje o Vasco está à frente do Vasco Internacional. Confortável, não tá não, mas pelo menos tem 33 pontos, juntamente com São Paulo, que é o 11º colocado, e o Santos com duas contratações, o Cebolinha, o Rodinei, e já deu outra cara, Reginaldo.
12: E tudo investimento da empresa do Neymar.
13: Então, do pai de Neymar.
12: O pai de Neymar, é o dinheiro do Neymar, né? É o pai que administra, e é ele que está investindo no Santos, porque precisa que o time saia da situação que está. Então o investimento foi muito bom e está dando resultado.
13: Está dando resultado, rapaz. Ô Reginaldo, e essas quartas de final da Libertadores? Traz para mim aí a situação, me deixa bem situado aos ouvintes do panorama da Libertadores.
12: É, quarta-feira tem o time do amanhã, né? Terça-feira tem o Fluminense, que tomou 3x1, mas era esperado que ia colocar um time reserva contra o Atlético Mineiro, tomou 3x1. Amanhã precisa de um empate, ou até poderá perder por um gol contra o Platense na Argentina. Amanhã, às quartas de final, para passar. Aí quarta-feira tem o jogo entre Palmeiras e LDU lá, né? Palmeiras precisa de um empate lá, que não é fácil, a altitude, ganhou de muito pouco em casa, 1x0 só, não ficou legal o resultado, tinha que ser mais, para não sofrer lá, e vai sofrer lá, e aí vamos ter o time do Flamengo, né, contra a Independiente del Valle, e na quinta-feira, o Corinthians contra o Estudiantes.
13: Estudiantes de Corinthians, quem passa? Que João Pintor tá perguntando. Disse, Reginaldo falou que não passa pelo Estudiantes. Vamos ver quarta-feira se esse Reginaldo é bom mesmo. Opa aí, Reginaldo.
12: João é corintiano. Olha, o Corinthians só tem esse jogo, é o jogo do ano pra ele. Pra salvar o ano do Corinthians, essa classificação. Porque a quinta derrota no brasileiro já era pra ter caído de nível. Não caiu ainda porque está nessa briga da vaga na Libertadores. Então, assim, se passar, dá um alívio e ele continua. Agora, se não se classificar, ele cai. Para mim, o Corinthians passa quinta-feira pelo Estudiantes.
13: Legal. E qual é a última de hoje, Reginaldo?
12: A última de hoje, rapaz, o Casares. O Casares do São Paulo, ex-presidente, já não faz mais parte dos quadros do São Paulo, né? Já foi presidente, foi pego com a boca na botija, levou muito dinheiro do São Paulo, respondendo a muitos processos na esfera civil. Foi expulso dos quadros de conselheiros do São Paulo, o Casares. Então, o cara era presidente do São Paulo e hoje não faz parte nem mais do quadro de conselheiros. Foi expulso do quadro.
13: Obrigado, hein, Reginaldo. Grande abraço.
12: Um abraço a todos. Boa tarde.
13: Boa tarde, meu irmão. 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
6: 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Tenham todos uma boa tarde, fiquem com Deus e...

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0: 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Estamos chegando com frequência máxima até as 4h20. 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
1: 2:59.
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2: Kevin Johnny, na programação da IPL FM 4:17. Já tem Falcão na programação da IPL. Olha o Rafael Passos Souza. Rafael Passos Souza perdeu carteira com vários documentos pessoais nas imediações do Colégio Militar. Quem encontrou, entregar aqui na IPL FM ou ligar para 739-9986. Aliás, 998615319. Eu vou deixar aqui na portaria da IPL FM, tá bom? Então, os documentos, a carteira com os documentos do Rafael Passos Souza. Valeu, gente!

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9: Olha a hora, gente, olha a hora, são 4:38. Olá, o nosso muito boa tarde. Já estou para aqui para comandar o programa Show do Falcão, hein? Você ainda lembra do programa Brega Chic? Pode chamar, eu até gosto, né? Tive que mudar, viu, gente? Tive que mudar, já expliquei por aqui, tá bom? Um grande abraço, boa tarde para todos vocês. Final de semana fez o que de bom, hein? Fez o que de bom, ficou em casa intocado, foi pro Rio, namorou, foi pra praia. Ixi, não fez nada de bom, hein? Que beleza, um grande abraço, boa tarde para todos vocês. Ó, o Vampinheiro já tá por ali, ligado, alô Vampinheiro. Eu tenho até uma casa, viu, Van? Pra você vender pra mim, viu? Eu tenho até uma casa aí, uma casa simples. Vende fácil porque o preço é bacana, viu? Grande abraço, Vampinheiro. 4:44. Bom, eu tenho aqui quatro nomes da música popular brasileira. Não é música brega, né? Mas é bacana demais, tá bom? Deixa eu dar uma olhada aqui, Falco. Deixa eu dar uma olhada na votação. Vixe, eu nem fiz o sorteio ainda, né? Vixe. Já fiz o sorteio, sim. Tô vendo ali já. Olha, eu escolhi Fagner. Vamos lá. Escolhi Fagner, que ainda não fiz especial nesse semestre com Fagner. Escolhi também Alceu Valença, Tim Maia e Zé Ramalho. Nenhum desses eu fiz especial nesse semestre, tá bom? Bom, agora saiu Tim Maia e Alceu Valença. Qual dos dois você acha que canta melhor, hein? Embora Tim Maia já se foi, né? Lá na década de 90, Alceu Valença tá aí. Você gosta mais do Alceu Valença ou gosta mais do Tim Maia? Vá votando, vá interagindo, tá bom? Grande abraço, boa tarde pra todos vocês. Ah, deixa eu falar aqui de uma promoção que tá tendo aqui, deixa eu ver, Paulo. Olha, deixa eu, vou tocar uma música, deixar essa promoção aqui já engatilhada, viu? 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Fique ligado, vou tocar uma música e volto já, tá bom? Oh, é sempre bom tocar essa música, hein? Aí é o Carlos Moura, Minha Sereia.

música bonita para outra muito mais bonita. Erasmo Carlos, mesmo que seja eu. Rapaz, tá uma briga danada, hein? Tá uma briga danada na família do Erasmo Carlos depois que ele faleceu, né? Todo mundo querendo a fatia do bolo.

Bom, o importante é você ter um homem pra chamar de seu, hein? Bom, será que esse homem também pode ser o Ney Matogrosso? Que ele também interpreta essa música muito bem, hein? 4 horas 43 minutos, música linda, música bela, perfeita. Bom, The Fivers, Mar de Rosa. Você vai votar em quem, hein? Vai votar no Tim Maia ou vai votar no Alceu Valença? Um abraço aí para meu amigo Juraci Novaes. Um abraço, Juraci Novaes. Meu amigo Nilson da Fazenda Joia Rara. Nilson, um abraço para você, Nilson.

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7: Bom, olha a hora, gente, olha a hora. 5 horas em ponto. Olha, você que tá me ouvindo aí, tá participando, né? Votando entre Tim Maia e Alceu Valença. Qual dos dois você acha que é melhor, hein? Embora Tim Maia já não tá aqui, já tem muito tempo, né? E doutor Alceu Valença é bom, Tim Maia é bom. Vou pegar essa votação aí, mas depois vocês voltam a participar, porque vai ter sorteio aqui do TZ Max. Mas, ô Falcão, você tá trairando aí com o LX Pegador. Tenha calma, porque meu amigo Gilmar, é ele que é o... foi o idealizador do LX Pegador, claro, e do TZ Max, tá bom? Gilmar vai estar explicando tudo direitinho. Vou atender logo essa sequência de pessoas que já estão por aqui. Daqui a pouco eu bato um papo aqui com o Gilmar, com a Priscila também aqui. E a gente vai falar sobre o evento que aconteceu ontem. Diga-se de passagem, movimentou a cidade. Que beleza. Quem tá por aqui?
8: Boa tarde, Falcão. Boa tarde. Hoje eu vou escolher Tim Maia.
7: Tim Maia.
8: É alô de hoje, vai pra você, Dandara, Dalila, Prolura. Vai pra comadre Neném, com o pai Gilberto. Vai pra Dé, Predeiro.
7: Um abraço aí pra Dé.
8: Valeu,
7: um abraço aí.
8: Pra todos que estão na escuta.
7: Um abraço pra Dé. Daqui a pouco tu volta, viu? Porque você tem sorte demais pra ganhar as coisas, viu, Tialda?
9: Boa tarde, Falcão.
7: Opa!
9: Deixar uma semana abençoada para os ouvintes. Eu volto em Tim Maia.
7: Tim Maia.
9: Eliseu Pimentel.
7: Cachorrada é essa aí, Eliseu? Que cachorrada é essa aí, Eliseu? Valeu, Eliseu. Quem tá por aqui?
10: Boa tarde.
7: Fala, meu
10: tarde,
7: irmão.
10: Falcão.
7: Boa tarde.
10: Ô, Falcão.
7: Oi.
10: Todos os dois cantam muito bem. Gosto muito dos dois cantores aí. Mas eu, meu voto vai ser para Alceu Valença.
7: Alceu,
10: viu?
7: Valença.
10: Valeu, meu irmão.
7: Valença.
10: Um forte abraço para
7: todos. Valeu, meu amigo.
10: Todos
7: Juraci
10: os ouvintes Novaes. Aí da Piauí FM.
7: Valeu, Juraci Novaes. Daqui a
10: Juraci,
7: pouco você volta, para ganhar o TZ Max. Ganhar o TZ Max, você tá precisando, meu jovem, viu? Você que trabalha demais, ainda mais você que trabalha de noite. Você, meu amigo, que trabalha na zona rural, tá cambriado, né? Você também precisa do TZ Max, tá bom? Olha, boa tarde, Falcão. É Nilson da Fazenda Joia Rara. Meu voto vai pra Tim Maia. Ô, Nilson, um abraço, Nilson. Deixa eu liquidar aqui logo essa fatura pra começar aqui o bate-papo com meu amigo Gilmar. A gente vai falar sobre o evento que aconteceu ontem, né?
11: Boa tarde, Falcão.
7: Boa tarde.
11: Aqui tá falando aqui é Zé Carlos, aqui Digital 1, né?
7: Ô, Zé Carlos.
11: Todos os dois aí é bom.
7: E aí?
11: Mas eu vou votar pra... o seu Valença.
7: Ô, valeu, meu amigo Zé Carlos, lá de Itaona.
12: Boa tarde, meu patrão.
7: Ô, meu patrão, velho.
12: Vou votar em Raimundo Fagner.
7: Fagner?
12: É, Raimundo Fagner, é, Tim Maia.
7: Fagner é bom, Fagner é bom.
12: Raimundo Fagner.
7: Fagner o quê, rapaz? Alceu Valença. Alceu Valença, rapaz, que é isso? Olha, oi, boi, deixa eu ver esse aqui, rapaz.
13: T-A-S-O.
7: 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Olha, boa tarde, meu amigo Falcão. Tudo bem? Eu tô bem. É Sueli, eu vou voltar em Timaia. Valeu, Sueli. Bom, fez a Timaia. Agora todo mundo vai voltar aí, voltar, porque vocês vão estar concorrendo aí, tá bom? A Pomada de São Caetano vai estar concorrendo também. O TV Max, meu amigo Gilmar, um grande abraço. Boa tarde. Como é que tá você, Gilmar? Boa tarde, meu irmão.
13: Boa tarde, Falcão. Tudo boa tarde, bem, ouvintes. Gilmar? Eu gosto de vir seu programa aqui, Falcão.
7: Ô, rapaz, eu também. Agora você também quase que não tá vindo, rapaz, que é isso.
13: É a correria. As
7: era, antigamente era de 15 em 15.
13: É.
7: Mas, agora, mas isso mesmo, né?
13: É, correndo, né?
7: Mas a vida é uma correria.
13: Literalmente correndo.
7: Ah, literalmente. Eu vejo você correndo até dia domingo, viu?
13: Correndo, tem que correr.
7: Até dia domingo. Saúde, eu vejo você correndo. Domingo pela tarde eu vejo você. Enquanto você tá enchendo a cara de cerveja, você tá de boa colocando a saúde em dias.
13: Isso aí.
7: Bom, deixa eu pra aqui também o boa tarde da Priscila. Priscila, boa tarde. Como é que tá você, Priscila? Boa. Esse microfone aí não tá prestando, Priscila. Esse microfone não tá prestando. Arrasta esse de cá. Arrasta aí. Vai. Aí, te falei agora.
14: Boa tarde, então, e ouvintes.
7: É esse mesmo. Esse de cá que tá ruim. Esse de cá que tá ruim. Beleza? Como é que tá você, minha amiga Priscila?
14: Eu tô bem, Falcão. E você?
7: Eu tô de boa. Tô bem, graças a Deus. Oh, você teve ontem na praça... Na Praça Rui Barbosa?
14: Não, ontem eu não consegui.
13: Pois é.
7: Não, né?
13: Pois é.
14: Ontem estava intimada eu aí, Falcão.
13: E ela conseguiu dar um...
7: Eu também, era pra eu sair da cidade,
14: Infelizmente.
13: Jonathan tá com a gente aqui também.
7: Ah, deixa eu pegar aqui agora o boa tarde também do Jonathan. Jonathan, é um grande abraço. Você tá diferente, você mudou.
13: Boa tarde, Falcão, boa tarde, ouvintes.
7: Bigodão diferente. Como é que tá você?
13: Tudo na paz, graças a Deus.
7: Oh, vamos falar do evento que aconteceu ontem.
13: Com certeza.
7: Eu também quero saber, aproveitar que Gilmar tá aqui. Quero saber se esse evento fica por aí ou se vai continuar. Vamos falar também do TV Max. Como é que fica agora, meu amigo Gilmar, minha amiga Priscila? Como é que fica o LX Pegador? O pessoal, rapaz, você falava do LX Pegador, mas agora tá falando do TV Max. Gilmar, você com a palavra.
13: Oh, boa tarde novamente, Falcão. Bom, a gente ainda vai continuar falando do LX Pegador.
7: Continua, né?
13: É, continua. Mais ou menos um mês e meio, dois meses, a gente ainda vai continuar falando na rádio aqui, né? Vai anunciando. Mas a gente vai estar sempre lembrando, que vai mudar de nome.
7: Mas chega uma hora que ele vai...
13: Vai chegar uma hora que ele vai se aposentar.
7: É. Agora, Gilmar, mudou alguma coisa?
13: Nada.
7: Fórmula?
13: Mesma qualidade... Uma fórmula, essa fórmula absurda que é a do LX Pegador, né, Falcão? Então a ideia foi atingir vários públicos, né? A gente fez o LX Pegador pensando ali nos homens e tal, né? Na potência do homem e tal.
7: Mas também serve pra mulher, né?
13: Claro, não, claro. Mas assim, o público intencional sempre foi o homem, né? Mas as mulheres chegou junto. E aí, né, a gente teve muitos relatos, Falcão, de pessoas que tinham vergonha, mulheres que tinham vergonha de chegar na farmácia. Eu quero o pegador. Aí é complicado, né?
7: Aí, meu amigo, aí. Minha amiga Priscila, você toma o LX Pegador, Priscila?
14: Tomo sim o LX Pegador todos os dias. E agora também TZ Max. Sabe uma curiosidade que eu tava observando? As pessoas estão perguntando, né? Vai ter essa mudança de nome e... O Jonathan. Mas vai mudar? Não, eu falei, ó, pessoal, se você abrir o TZ Max e você abrir o LX Pegador, a mesma cápsula, igual e a mesma composição, não é?
7: Rapaz, se você
14: o
7: não
14: cavalo
7: prestar atenção,
14: vai estar lá.
7: Se não prestar atenção no nome, né, você compra.
13: Só fechando o raciocínio ali quando as mulheres chegavam na farmácia, tinham vergonha de pedir o produto, né?
7: Vergonha
13: aí pedi. É por causa do nome, né?
7: Ah.
13: A mulher chegar aí, eu
7: tinha,
13: eu quero o pegador, aí o balconista pensou, é pegador? É eu?
7: É verdade, eu quero o pegador.
13: Entendeu? Então, assim, hoje fica mais fácil para as mulheres, né? Homens também tinham vergonha. Eu quero aquele aquele produto ali. Eu disse que o balconista falou, por que produto? Não, aquele lá, aquele do cavalo lá. Tinha vergonha de
7: aquele falar que, o nome. Aquele que fulano fala no rádio, né? Aquele
13: isso, fulano
7: fala no rádio, isso.
13: É vergonha. É, hoje não, você, eu quero o TZ Max.
7: TZ Max.
13: É. Aí, só uma atenção, né? Hoje você pode chegar na farmácia e não ter ainda o TZ Max, mas tem o Elixir Pegador. Isso aí você mesmo. Vai fazer o quê? Você leva o pegador normal. Se você chegar na farmácia, tem lá, pode acontecer também, tem TZ Max e tem pegador. Eu levo qual dos dois? Levo o que você quiser. Isso que mesmo. São iguais. Evidentemente que com o tempo as caixas do Elixir Pegador vão sumindo, né? E vai ficando é só verdade. Agora o TZ Max. E você falou de caixa, Priscila, uma curiosidade, viu? Nós deixamos. É, um homem, tem que ter cuidado, porque nesse momento pode entrar os atravessadores, os ousados aí,
7: rapaz,
13: né?
7: Sempre sim. Tem, né?
13: Rapaz? Falsificação. Primeira coisa, né?
7: Falsificação é crime, né?
13: É, claro, é crime. A caixa do TZ Max tem o cavalo na frente.
14: Isso.
13: Não é isso?
14: Isso mesmo.
13: É a mesma coisa do cavalo na frente. Dentro, você pode abrir a caixa, viu, Falcão? Pode abrir a caixa, você pode ver aqui, Falcão.
7: Tô vendo.
13: Uma homenagem ao Elixir Pegador.
7: Ah,
13: tá escrito lá dentro,
7: tô vendo, ó. Tô vendo.
13: Então você que for comprar, você achou o TZ Max, opa, ó, abre a caixa, tá lá escrito dentro, ó, TZ Max Elixir Pegador, dentro da caixa. Isso. Na frente da caixa tem um cavalo e o mais importante, tem o selinho das 7 mais para os naturais. Se não tiver esses, pula fora, porque pode ter os atrevidos.
7: Olha, eu vou te falar.
13: Querer...
7: E o perigo é grande.
13: Pode falar, Priscila.
14: Outra informação é que a caixa é igual, tá?
13: Igual,
14: é as mesmas caixa, medidas, mesmo isso. Tamanho, tá, pessoal? O formato da caixa é igual, o frasco é igual. E como o Gilmar enfatizou, dentro da caixa tem a marca d'água em homenagem ao Elixir Pegador. E se atentem ao cavalo
13: Na
14: frente da caixa do TZ Max.
13: O selozinho da 7 Max.
7: Gilmar, e alertar as pessoas, alertar as pessoas, porque assim, essas coisas são feitas fundo de quintal. E você não sabe as procedências, você não sabe o que é que pode causar no ser humano, né?
13: É.
7: Essas coisas. Eles vendem, geralmente o atravessador ele vende bem barato, que é para tentar quebrar o produto.
13: Aí você falou uma coisa que nós. Normalmente a gente não fala, mas a gente vai falar aqui, né? Em relação a isso, a dificuldade que se tem para lançar um suplemento hoje. Tem muita falsificação, viu?
7: Ah, é verdade.
13: Então, pra você lançar um suplemento como o TZ Max, você tem que ter a aprovação da Anvisa, né?
14: Sim.
13: O TZ Max, ele ficou... Ó, que curiosidade aqui, o pessoal. O TZ Max, ele ficou 8 meses. 8 meses sendo analisado pra...
7: Oito meses.
13: Né? Por um laboratório, certificou. Aí, a gente envia esse arquivo da certificação para a Anvisa. A Anvisa vai lá e dá a numeração que tem na caixa aqui, ó. Falcão, você pode ver a numeração aqui do TZ Max, ó. Notificação avisa daqui.
7: Mesmo.
13: Se você pegar um suplemento hoje, né, e não tiver essa notificação, meu amigo, tal, é um problema. Então, assim, é um produto aprovado, é um produto certificado, tem notificação, né? Passou-se 8 meses analisando a fórmula, pra ver se funcionava de verdade, se pode ficar na prateleira dos 2 anos. Então, assim, ó, não é que qualquer coisa que você pode comprar e achar que é suplemento verdadeiro. Então, cuidado com a falsificação.
7: Ó, Priscila, vê esse microfone aqui, fala nele aqui de novo, deixa eu ver aqui.
14: Oi, Falcão.
7: Aí, agora isso aí passa pra lá, que eu quero conversar com o Jonatas.
13: Jonatas, cara, você é o cara
7: que você Jonatas, tudo. Você que é o cara da corrida, qual análise você faz desse evento que aconteceu ontem? Será que meu amigo Gilmar vai parar por aí naquele evento? Qual a análise geral que você fez? Deixa a desejar pra alguma corrida aí em nível Brasil?
15: Falcão, surreal, Falcão. A quantidade de atletas na cidade. A qualidade do que foi ofertado nos kits, a qualidade do que foi ofertado no serviço em si, é muito importante isso. A
13: camisa é top,
15: e né? Não deixa a desejar em nenhuma corrida aqui do Brasil. Isso é muito importante. Não deixa a desejar. Premiação excelente, kit de excelência, o café da manhã. Um dos mais comentados aqui da Bahia.
7: Sempre tem café de
15: manhã.
7: Sempre tem café da manhã nas corridas, né?
15: Sim, sim, sempre tem. Sempre tem.
7: Mas esse
15: dia. Existem cafés da manhã e café da manhã de Piauí, né? Porque a gente vai para as corridas e é uma banana, uma maçã e água. A maioria das corridas. Aqui em Piauí, não. Nós tivemos picolé.
7: Meu Deus do céu.
15: Iogurte, bolo, salgado, frutas, sucos, energético. Vários itens, entendeu?
7: Eu quero saber o que é que a cidade ganha com isso. Porque, assim, a cidade ganha nas pessoas. Vieram pessoas de fora ontem?
15: Sim, várias cidades da Bahia. Bom, mais de 20 cidades.
7: E essas pessoas ficaram aqui na cidade, chegaram sábado?
15: Chegaram sábado, se hospedaram na cidade.
7: Então, de qualquer jeito, já
15: conheceram também, a cidade, né? Consumiram no comércio da cidade. E estavam aqui passeando, conhecendo. A sábado à noite, a gente estava montando a estrutura na praça. E eles estavam na praça. Na padaria, nos restaurantes.
7: É porque a gente, claro, tem que consumir também. Geralmente é consumo. Tem um café da manhã, aí dá um rolezinho. Ó, não pode beber. Quem corre não pode beber,
15: Não.
7: Gilmar,
15: se beber, não dirija.
7: Essa corrida marcou aí a chegada do TV Max.
15: Exato.
7: Essa corrida vai ficar por aí, Gilmar? Ou de repente vai fazer parte do calendário esportivo?
15: Falcão, interessante. Quando a gente decidiu, né? Os caras, você tá louco, vai trocar de nome. Eu falei, não, decidi, tá decidido. Veio do céu, vou trocar, né? Aí eu pensei em o que fazer. Eu falei, eu vou fazer um coffee break ali, alguma coisa assim, convidar as pessoas das farmácias e tal. Depois eu falei, vou fazer isso, né? Ele tava decidido fazer isso, uma festa e tal. Mas depois veio a inspiração, falou, faça uma corrida. Aí eu falei, pô, vou fazer corrida.
7: É uma coisa corrida. Bem diferente, né? Bem diferente.
15: E sei lá, é uma coisa que eu gosto, você sabe, né?
7: É verdade.
15: Aí, claro, a gente começou a conversar com os amigos, aí nós encontramos nosso amigo aqui, Jônio, que já tinha uma parceria antes dos patrocínios, né? Da corrida, que eu já participei da corrida dele também, enfim. E aí veio dessa da corrida. E aí eu fiquei preocupado, né? Velho, eu corri ontem, eu não confessei isso, não confessei em público. Eu deixei assim, eu falei, Kevin, é você, Jonas, e o que você precisar de mim, você chega pra mim, mas vocês vão resolver. Porque eu gosto de passar pras pessoas resolver o negócio.
7: É claro.
15: E ele resolver. Aí, Jonas, Ronico, Jonas, com o Kevin, falou, precisar de mim, beleza. Aí vinha, eles traziam pra mim e tal, e a gente analisava ali juntos e decidia. Mas no dia da corrida, quase não durmo.
7: Ansiedade,
15: não,
7: né?
15: Pode dar nada errado, velho.
7: Ansiedade, na matéria que a gente vai fazer,
15: eu tenho os probleminhas de querer ser muito organizado.
7: Viu? Ah, eu também.
15: E aí, cara...
7: E a gente fica naquela preocupação. Só a preocupação só acaba quando terminar o evento e ocorrer toda beleza.
15: Exato, e né, fazer o melhor para o pessoal que tava ali, né?
7: A gente quer fazer o melhor.
15: E aí eu fui correr, que eu quase não completo a corrida, velho. Mas enfim, depois de terminado
7: ali... Você aguentou?
15: Rapaz, corri não foi um tempo bom, mas fiz o percurso, não foi também ruim, mas a ansiedade tava muito alta, né? Aí depois que terminou tudo, entregou os prêmios, que eu vi o pessoal agradecendo ali, que eu fiquei mais tranquilo. E aí, respondendo a pergunta que você fez, terá outra? Falei, cara, eu acho que sim. Como a gente falou ali, né? Com a premiação melhor.
7: Você pode buscar maior. Apoio. Deixa eu lhe perguntar. Você pode buscar apoio ao poder público. Você sabe que tem uma verba direcionada ao esporte. Porque geralmente quando se fala em esporte, geralmente é só pro futebol, né? Você sabe que tem aquela parceria que a prefeitura faz com a liga para botar a liga para disputar o intermunicipal. Diga-se de passagem que não tem. Então tem uma verma. É possível uma parceria com a prefeitura?
15: A prefeitura de Piauí nos ajudou muito também agora, né?
7: Ah, porque você sabe que de qualquer jeito movimenta a cidade, né?
15: Sim, não. E é interessante que quando traz o pessoal pra corrida, o consumo é direto, cara. Porque primeiro, o pessoal vai dormir aonde?
7: Hotel.
15: É de cara, né? Vai comer o quê?
7: Isso.
15: Tem que comer à noite, poxa. Tá entendendo? Então, assim, claro que pode. Esse ano também, o Júnior vai falar aí na estante, vai agradecer o pessoal, a prefeitura nos ajudou. Interessante que eu fiquei assim, Falcão, impressionado, né?
7: Sim.
15: No segundo quilômetro, mais ou menos, quando eu ia voltando já no trajeto, o SAMU vinha acompanhando os corredores.
7: Poxa,
15: eu achei aquilo
7: bacana,
15: impressionante,
7: velho.
15: Cara. Já corri em vários lugares, você também, Jonas.
7: Sim,
15: não sei
7: se
15: você já viu isso em outros lugares.
7: Não.
15: Mas foi assim, sabe?
7: É
15: a SAMU vinha atrás.
7: De repente alguém pode passar mal.
15: Sim, sim.
7: Né? O SAMU já tá ali em cima no ato ali, né?
15: Correto. Pessoa de 60 anos, lá, 50 anos, 60 anos correndo, né?
16: 68, 69 anos.
7: É importante, antes do evento desse de 5 km, já pessoa dar um check-upzinho pra ver como tá o coração.
15: Sim,
7: claro. Será que as pessoas fazem isso, Gilmar?
15: Se não faz, tem que fazer. Eu fiz, né? Eu faço todo ano, eu faço. Eu tenho que fazer. E outra coisa interessante, Jonas pode falar sobre o seguro, Jonas. O pessoal estava todo mundo segurado.
16: Isso, todos os atletas e todas as pessoas que estavam trabalhando no evento estavam segurados. Todos, se tivesse algum incidente.
7: Estava todo mundo segurado.
16: Segurado.
7: Na verdade, isso acontece em outras
16: isso
7: corridas?
16: É difícil a gente encontrar nas cidades.
7: É.
16: Aqui na região mesmo, eu não me recordo. Uma prova, uma cidade que
7: agora,
16: realizou esse tipo de evento com seguros.
7: Agora, teve reclamações que eu vi por aí, porque eu tava anunciando aqui, mas você tá anunciando lá e não tem mais vagas. Você não colocou pouca gente, não?
16: Não.
7: Limite de pessoas.
16: Nós
7: nós
16: trabalhamos
7: porque abriu umas 10 vagas.
16: Durou alguns minutos. Menos de 2 minutos e pouquinho, as 10 vagas.
7: Ele falou assim: não, rapaz, teve uma pessoa que desistiu por causa de alguma coisa, aí passou a vaga pra mim. Não foi poucas vagas, não.
16: Mas aí, Falcão, isso serve de experiência pra próxima, pra próximo evento, as pessoas se anteciparem.
7: O brasileiro é assim, deixa tudo pra cima da
15: hora. Verdade. Eu tirei outra coisa aqui, Jonas, Falcão e Priscila, é porque muitas vezes é da cidade, a gente tem aquele costume, né? É da cidade, não vai ser top, né? Então, assim, não. É da cidade, vai ser top.
13: Tu tá entendendo?
7: É, claro, é verdade.
13: Vamos, vamos prestigiar,
7: verdade.
13: Né? Não a sei se passa esse pensamento, né? Então assim, ah, não sei. Mas quando o pessoal começou a ver o kit, a propaganda,
7: nossa, as coisas, bacana,
13: o
7: cara,
13: o pessoal se animou e já era tarde. Foram 210 pessoas inscritas, né?
16: Muitas... 211.
13: 211.
14: 211. Abriu mais uma vaga. 211.
7: Muitas pessoas ficaram sem correr, porque deixaram justamente pra onde...
13: Falcão. É, aí camisa, material já tinha sido encomendado, entendeu? Não podia isso, ser cima da hora, não tinha como.
7: Poxa, eu vi o kit, muito bacana, viu?
16: Nós paramos de contar 133 pessoas na lista de espera.
7: Poxa.
16: Depois disso, anotamos mais alguns nomes, chegaram quase 200 à lista de espera.
7: Mas o porquê? O porquê limite?
16: Falcão, a gente tem que trabalhar com antecedência. A gente tem que pedir aos fornecedores, entendeu?
7: Ah.
16: Isso tudo aí a gente tem que trabalhar de forma correta.
7: Pra quem faz na corrida, quanto mais, melhor.
16: Melhor, com certeza, com certeza. Mas a gente não pode anunciar aqui 3 mil vagas e não dar esse suporte.
13: Tem que ter esse suporte importante.
16: Tem que ter as 3 mil camisas.
7: A mega estrutura daí, é verdade.
13: Tem que ter as 3 mil camisas, tem que ter as 3 mil kits. Isso é pago antes.
7: Serve de lição, né? Serve de lição para as pessoas que gostam. Agora sim, é em relação à premiação, porque eu vejo as pessoas reclamando, as pessoas que correm por aí, que a premiação é muito pequena. E em relação à premiação, essa corrida aqui deixou a desejar para alguma corrida aí?
16: De jeito nenhum.
7: E Gilmar, essa premiação que teve aí, que o primeiro lugar, se não falha a memória, R$700, futuramente pode melhorar?
13: Tem que melhorar, né?
7: Tem que melhorar.
13: Eu acho, na realidade, assim, eu acho pouco, né? Mas aí a proposta dos meninos foi assim, não segura, porque assim, não sei porquê, né? Falei, vamos botar mais um pouquinho, os caras, não, deixa 700. E é porque, cara, quem corre treina o ano todo. Rapaz, ó, eu corro na chuva, eu corro no sol.
7: Não, na chuva. Em tempo de pegar uma bronquite.
13: Vou na chuva e cara, os caras fecham 4 horas da manhã, 5 horas da manhã. Tênis caro. Você não vai correr qualquer tênis, cara?
7: Não, não pode. Tem que ter um tênis
13: com uma. Tá doido, pô. Você vai arrebentar o joelho. Então, assim, eu acho que tem que ser valorizado esse atleta. Cuida da saúde, dá exemplo, né? Porque é uma coisa maravilhosa, entendeu? Para os filhos, para a família, para a sociedade. Hoje a corrida tá em alta. Então, assim, tem que ter uma premiação maior. E ano que vem a gente vai trabalhar para a gente dar uma premiação melhor para esses fera aí, né? Ver as parcerias que a gente pode fazer para melhorar, né?
16: Com certeza. Estamos abertos aí
13: a gente não conversas, não, né?
16: Poder público e empresas também privadas.
7: Isso. Teve pessoas só de Piauí da região aqui?
16: Não. Só para você ter ideia, a classificação geral, 5 primeiros, feminino. Luciana de Batã, Cláudia de Gandu, Sidneia de Teolândia, Manuele de Gandu.
7: Caramba,
16: e Flor toda, de Ilhéus.
13: Só as mulheres.
16: Aí. Só mulher. E os 5 primeiros da classificação geral masculino: Vanderlan de Vitória da Conquista,
7: caramba.
16: Fábio de Iguaí, Anderson de Ubatã, caramba, Diego de Itabuna e Vinícius de Vitória da Conquista.
7: Vou sentir falta de um menino, aquele rapaz ali que mora no ponto das Combes ali, que ele é um corredor que sempre está despontando aqui, mas ele não correu, não? O rapazinho ali ele mora no ponto das Combes.
16: Edmilson é fera. Edmilson tá machucado.
7: Tá machucado.
16: Ele tá machucado, tá lesionado, por isso que ele não participou.
7: Geralmente ele tá sempre despontando aí na primeira
16: classificação. Sim, colocação. Sim,
7: mas
16: sim.
7: Mas o pessoal de Piauí tá despreparado, não vi o nome de Piauí.
13: Mas ano que vem vai estar todo mundo aí.
16: Várias pessoas de Piauí também subiram no pódio, nas categorias. De 18 a 16 a 29, isso. 30 a 39, 40 a 49, 50 a 59 e acima de 60 anos. Ô, tivemos Jonas, vários atletas premiados.
7: Um corredor de ponta. Para fazer o percurso de 5 quilômetros, mais ou menos, qual o tempo aí?
16: 15, 16 minutos.
7: Poxa,
16: e foi o tempo que foi feito ontem, 16 minutos.
7: Rapaz, 16 minutos. É uma motinha, uma moto elétrica.
13: Haja pro mundo, amigo.
7: Rapaz, vou te falar, né?
16: Deixa eu fazer uma observação, Falcão. Você falou de premiação.
7: Isso.
16: Nós demos ontem premiação, primeiro lugar 700, segundo lugar 500, terceiro lugar 300, quarto lugar 200 e quinto lugar R$100.
7: E o quinto lugar também?
16: Isso, os 5 primeiros.
7: Bacana, rapaz.
16: E teve provas ontem em outras cidades que a premiação do primeiro lugar, provas com o valor bem maior, e a premiação do primeiro lugar foi R$200.
7: Caramba, velho.
16: Só pra você ter uma noção.
7: Uhum. Você botou aí mais três vezes a mais.
14: Um pouco mais
7: de 3 vezes.
14: Né?
16: Sim, agora, sem contar
13: troféu,
16: isso.
13: Medalha, troféu, medalha. Foi lindo, eu trazer troféu.
14: Ainda teve
13: aqui,
14: o troféu muito lindo.
7: Você deu e o troféu é seu, não leva, não?
13: É porque os meninos fizeram um pra mim.
7: Ah.
13: Entendeu?
7: Agora, deixa eu Priscila.
14: Sim.
7: Como é que entra aí a Pomara de São Caetano numa corrida dessa aí, num evento desse aí?
14: Ela entra na preparação, né, da corrida, ali naquela parte ali que tá se aquecendo, tá se alongando, pode ser feita uma massagem com a pomada de São Caetano. E principalmente no pós-corrida, né?
13: Principalmente
14: no pós-corrida. O pós-corrida não tem jeito, o corredor, o atleta, ele vai precisar aí... tá relaxando esse músculo, diminuindo essa tensão. E a pomada de São Caetano, ela é fundamental. Inclusive, ela esteve presente lá no circuito de corrida TZ Max, dando esse suporte aos atletas. E proporcionando, assim, o relaxamento muscular que o atleta precisava para depois do pós-corrida.
13: A boa recuperação, né?
14: Sim, a boa recuperação.
13: Depois de uma corrida dessa, tem que se recuperar.
14: É, porque hoje é segunda, né? A galera que correu já tá trabalhando já uma hora dessa, então...
7: Tá todo mundo trabalhando.
14: Quem fez os 5 km foi 16 minutos?
13: 16 minutos.
14: Ele
13: foi lindo. Tem o vídeo da chegada.
16: Sim. E foi brigado, viu?
14: Foi errado.
13: Na frente da filha clínica, São Roque.
7: Eu já vi umas corridas, acho que até aqui mesmo na região de Biratá, eu não sei o que é. O cara foi comemorar e ele maneirou. Um dia, o segundo foi e passou.
13: Foi aqui mesmo.
7: A pessoa vai se acomoda, né? Porque tá chegando em primeiro. Uhum. O segundo vem ali no pique e acaba passando.
13: Verdade.
7: E é massa quando a corrida é assim acirrada, né? Muito massa. Isso. Bom, Gilmar, agradeço aí o pessoal que participou, todo mundo, né? Os apoiadores também. Claro que sempre tem os apoiadores. A gente se preparar e se estruturar mais ainda e vender mais TZ Max pra você aumentar essa premiação aí, né, Gilmar?
13: Bom, a gente pode esquecer deles, né? Eu vou falar só um pouquinho do sorteio, né?
7: O sorteio, né?
13: A gente tem aqui 10 amostras do TZ Max pra sortear. 10 amostras.
7: Atenção, você já pode participar aí, ó.
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7: Pronto.
13: Então aí... pode participar aí.
7: Você vai participando aí, viu? Agora. Você vai participando que a gente... vou conversar com eles aqui, toco a música, é o tempo que eu vou beber uma água e volto e aí vou atender vocês aí, tá bom? A gente tem limite, né? A gente tem limite de pessoas, Faz igualmente os corredores daqui. meu amigo, aí ficaram de fora. Eu vi um bocado de gente reclamando aí,
13: Viu, Falcão? Então, falando da 7 Mais. A 7 Mais tá ligada a essa questão do esporte, né? Já é uma coisa no cerne mesmo.
7: É verdade.
13: Jogo bola, eu corro, eu gosto de bicicleta. Então, assim, a gente sempre tem patrocinado os eventos, esportivos, né? A gente patrocinou ano passado, foi o Bojimirim e outras equipes que eu não me lembro agora, mas sempre a gente tá nos torneios participando. Jonathan nos chamou para participar de uma corrida, não foi? Foi a primeira?
16: Isso. Você participou da primeira e da segunda.
13: Da primeira e da segunda.
16: Das duas edições.
13: E a gente criou esse vínculo. Então a 7 Mais tem esse propósito. Por quê? Porque a gente tá aí, né? Tá na alma da 7 Mais a questão do esporte. 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
13: Né? Não é só de boca, não. A gente tá ajudando primeiro. Né? Muita gente, acontece muito, né? Não se preocupa não, que eu vou patrocinar vocês. E depois patrocina.
7: É verdade.
13: Se for um projeto sério, se for um projeto, uma pessoa séria, não é qualquer pessoa que a gente patrocina, não, viu, Falcão? Vou dizer logo, viu? Tem que ser um projeto sério, um projeto que a gente, né, como de Jonas aqui, como do pessoal. Como teve também, foi Barra do Rocha e Piau, não foi?
16: Sim.
13: Irlan,
16: que é o presidente
13: do grupo. Nós patrocinamos também, exato. Pô, pessoas sérias, entendeu? Projeto sério. Então, a ideia é essa. 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
13: 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Tem até uma ideia, Jonas. O pessoal vieram aí uma ideia de fazer uma prova de ciclismo. Falei, calma.
7: Outra ideia boa também, né?
13: Aí eu gosto, velho. Eu gosto demais.
7: Geralmente eu não vejo você pedalando, não, pai.
13: Minha máquina tá lá em casa.
7: Uma boa máquina é cara, viu? Uma boa máquina é cara. Fala, Jonas.
16: Eu vou aproveitar, Falcão, eu tenho que falar de uma pessoa aqui que foi muito importante nesse processo de construção do primeiro circuito de corridas TZ Max, que é Kevin.
13: É, não pode esquecer.
16: A parte visual do evento foi toda feita por Kevin.
13: Sim.
16: Os banners, a largada, o pórtico de largada, o design de todo o material gráfico foi feito por Kevin.
13: Exato. Kevin não pôde vir hoje, né, que tá, a gente quer, mas é um profissional que a gente tem lá de autoestima, Falcão, que tem cuidado dessa parte visual, a parte do Instagram, né? Então a gente sempre... As caixas, na realidade, assim, eu sempre falo de Kevin. Kevin, eu falei pra ele assim, ó, jogou Romário e Edmundo no Vasco, você lembra?
7: Ah, demais, Ave Maria, claro.
13: Não deu muito certo, não foi que brigava mais do que tudo né? E o Vasco não ganhou nada na época, se eu não me engano. Mas assim, tem duplas que dá certo, Bebeto e Romário, deu certo, não é?
7: Também o Flamengo teve o trio de ouro que não deu certo também, né? Porque são estrelas. Sim. E na hora de fazer o gol, um não quer passar a bola pro outro, pro outro. Dá moral ao outro.
13: Mas
7: também,
13: aí,
7: né?
13: Que tá, nas sete mais profissionais tem, juntou-se duas estrelas, né? Kevin, eu vi Kevin fazendo os primeiros trabalhos na gráfica, ele trabalhava na gráfica, né? E eu pedi pra ele fazer uma caixa pra mim. E aí eu olhei assim, falei, esse cara trabalha bem demais, pô. Só que tem uns detalhes, viu? Aí eu chamei ele pra trabalhar. Oh. Então assim, a caixa do Elixir Pegador, a caixa do Pobre de São Caetano, sempre é em parceria. Senta eu e ele, eu me lembro que a caixa do Elixir Pegador, falei, Kevin, eu quero dessa forma aqui, é um fogo passando, aquela ideia maluca, a gente chega, né? Ele foi lá, sentou e aí teve os ajustes e tem esses produtos com essas qualidades, né? Então foi uma dupla que deu certo. Quando eu sento com o Kevin pra gente fazer normalmente dá certo, né? Pra gente fazer um projeto, fica nessa qualidade. Kevin é um profissional que merece todo elogio, porque ele de Jonas aí, meu amigo...
7: Ó, que beleza.
13: Jogou duro na corrida aí.
7: Se você tiver algo mais a acrescentar, eu vou tocar uma música, é o tempo que eu vou pegar uma água e as pessoas vão participando pra concorrer aqui o TV Max, concorrer também a Pomada de São Caetano. Se vocês não concorrerem, não tem nada, não. Fica pra casa. Eu tô morrendo. Tô morrendo de vontade.
13: Você vai estar
7: pra um ano. Eu tomo.
14: Gente,
7: o TV Max não tomei ainda, não.

0: É música bonita, né? Fernando Mendes, recordações, recordações. 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Gilmar, e aí vamos começar aqui o... Vamos ver se tem gente? Vamos
1: ver. Bora ver, né? Será que tem gente?
0: Vamos ver se tem gente. Deixa eu ver aqui, minha amiga Priscila, vá participando. Deixa eu ver aqui essa é a primeira, se vai voltar ou se vai participar. Vamos ver aqui.
2: Não, eu quero participar do TV Mark, viu? Quero ganhar um.
0: A senhora não falou o nome, Priscila, e aí? Ela não falou o nome, você que fala. E aí agora?
3: Mas aí fica difícil, Falcão, porque tem que saber o nome pra retirar o produto, né?
0: Manda
3: outro áudio. Manda outro áudio, pessoal. Olha,
0: gente, é importante você já participar de uma programação da rádio e se identificar. Porque ela fala, Falcão, quero ganhar. Quem é que quer ganhar? Porque aqui eu posso falar, ganhou fulano de tal. Aí deu a casa, né? Deixa eu ver aqui. Deixa eu ver quem tá por aqui. Deixa eu mudar de WhatsApp. Vamos lá.
4: Oi, Falcão, boa tarde. Meu nome é Odair, Falcão. Deixa eu te falar. Queria, primeiramente, parabenizar seu programa e dizer pra você e pro Gilmar aí, pra essa moça que tá aí, que eu tenho astrite e astrose. Eu gostaria muito de ganhar um desses produtos aí, desses remédios aí, pra mim estar cuidando da minha

0: pago de que no momento eu estou desempregado e não tenho condições de comprar. Se vocês me ajudarem, tudo bem. Se não, aquelas pessoas que foram sorteadas, que Deus abençoe a vida de cada um deles.
1: Oh, e aí, Gilmar? Você ouviu direitinho o áudio dele, Gilmar?
2: Ouvi sim.
1: É, anotou aí, Priscila?
3: Anotei. Odaí.
1: Falou que tá desempregado, Odaí tá desempregado. Mas você é um homem sortudo, viu? A gente tá sorteando o que mesmo aí, Gilmar?
2: Duas pro Maison Caetano. Já vai ajudar bastante.
1: Aí é, né?
2: É, Priscila pode até falar sobre isso. Uhum. O TZ Max, né?
1: Você ouviu a situação dele, Priscila? Ajuda a pomada de São Caetano.
3: Sim, sim. A pomada de São Caetano, ela é um relaxante muscular. 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Porque quando tem dor, o músculo tensiona. 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Infelizmente, são dores fortes.
1: Bom, a mulher voltou aqui, vamos ver se ela agora se identifica. Vamos ver, peraí.
4: É Maria que falou, Falcão, do TV Márcio. Foi Maria do Japumerim.
1: Ah, agora sim, Maria do Japumerim. Fala do TZ Max. Mas é importante ressaltar. Vai anotando aí, viu, Priscila? Que a gente vai ter limite de pessoas. Uhum. Importante ressaltar que as pessoas ainda vão encontrar o LX Pegador.
2: Sim.
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2: Eu acho que ainda não. 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Se achar os dois, leva os dois.
1: Bom, vamos lá. Tem mais alguma coisa aqui. Vamos lá.
5: Boa tarde, Falcão. Gostaria de ganhar essa pomada aí, viu? De São Caetano, viu? É Carme Bonfim, do bairro. Carme Bonfim Sampaio, do bairro Euclides Neto. Se não, gostaria também de ganhar o LX, que eu já tomei e me dei muito bem, viu?
1: Bom, a Carmen, LX Pegador. Agora, e aí, ela falou do TZ Max, mas também gostaria de ganhar o LX. E aí, Gilmar?
2: É a mesma coisa.
3: Seis e meia dúzia.
1: Ah, ela se identificou. É. Vai anotando aí, Priscila. Vai anotando aí, Priscila. Ei, vai participando aí, rapaz. Oxe, que é isso? Não me deixe na mão, não. Deixa eu ver quem tá por aqui, Falco.
6: Nosso amigo Falcão, boa tarde. Tá falando aqui, é Messias Silmagem. Chole arrasou ontem aí, viu? A cavalgada dele. Renan Nunes, todos os cantores arrasou. Toca a música aí de Renan Nunes aí.
1: Que é isso, rapaz, que é isso, eu vi. Eu tô pensando que você ia participar aí, rapaz, da promoção. Rapaz, olha, mandou o rapaz mandou áudio de 1 minuto e 9, rapaz. Aí quebra guia, reduz esse tempo aí, viu? E aí dá pra participar 3 pessoas. Deixa eu ver quem tá por aqui.
5: Focão, boa tarde. Eu gostaria de participar do TZ Max. Meu nome é Maria da Paz, Rua Cantinho do Céu.
1: Maria da Paz, Rua Cantinho do Céu. Ela tá concorrendo, Priscila?
3: Sim.
1: Bom, deixa eu ver. Agora quem mandou aquele áudio de 1 minuto, pelo amor de Deus, pai.
2: Esse 1 minuto e 19. Eu tô prestando atenção nas mulheres, né?
1: Deixa eu ver ligando aqui. Aí, deixa eu dar uma olhada aqui. As mulheres. Deixa eu ver aqui.
7: Boa tarde, Falcão. Aqui é Paulo do sítio Deus é Fiel, na região aqui de Itaúna, sentido Caji. Rapaz, eu estou querendo participar dessa promoção aí, vou desse Desemarque aí, o do LX Pegador e a pomada do São Caetano, meu irmão. Rapaz, que produto top de luxo, viu? Aí não deixa, o cara pode trabalhar, pode chegar de noite em casa, é um bichão, e o produto é um produto mesmo de primeira qualidade. Esse veio para ativar o homem mesmo,
1: viu? Ô Gilmar, quando o cara chega em casa é um bichão mesmo, Gilmar? Que é isso aí? Eu não sei nem o que ele tá falando.
2: Eu tava falando ontem no programa de Petro, não foi? Hoje, falando sobre isso. Rapaz, a gente tá com um dia muito corrido.
1: Qual que é isso, bichão, que ele falou? Não sei o que é.
2: O cara tá valente, né? O cara chega animado, né? O cara chega preparado, o cara chega pra negar a mulher, né?
1: Quem sabe é eu, viu, Gilmar? Vou te falar uma coisa, menino. Pensa no coroa que fica na fina da flor da Bacaterol.
2: Falcão.
1: Meu amigo Jonathan, você toma o LX Pegador ou o TZ Max?
2: Com certeza, com certeza.
1: Toma, né? Pra correr, dá aquele ânimo.
2: Dá disposição, dá força, disposição, com certeza.
1: Né? Que beleza. Qual o ideal pra tomar, Gilmar? O tempo, você que vai participar de um evento, qual o tempo ideal pra tomar?
2: O que é que eu faço, né? Já é o meu costume. Eu vou correr, normalmente eu corro de manhã, 5 horas, 6 horas, né? Então eu acordo mais cedo um pouquinho, acordo 4:30, tomo. Aí vou deitar. Mas só que, rapaz, com 30 minutos ele diz assim, levanta e vai correr. Então sempre 30 minutos antes. Eu aqui faço isso, 30 minutos antes de trabalhar, 30 minutos antes de estudar. Quando eu vou pra academia também, 30 minutos antes.
3: E geralmente é essa a resposta mesmo que o Elixir Pegador e o TZ Max traz, né? 30 minutos antes já começa
2: a clarear.
1: vamos lá, acelerar aqui.
2: O cara fica valente.
1: Deixa eu ver aqui. Eu não sei se já atendi esse áudio aqui. Será, Falco? Deixa eu ver aqui, Falco.
8: Falcão, boa tarde. Eu gostaria de participar do TZ Max. Meu nome é Maria da Paz. Rua Cantinho do Céu. Ah,
1: já falou, tá vendo aí? Gilmar teimou que você não tinha participado ainda. Já participou, Gilmar. Vamos lá.
9: Oi, Falcão, boa tarde, aqui é o DN do Parque José Tiara. Eu também gostaria de participar aí do sorteio da TV Max e pra oferecer pro meu coroa. Quero ganhar aí pro meu coroa, hein? Boa tarde, tamo junto!
1: Ei, o coroa reage.
2: E o nome dela foi qual?
3: O nome dela?
1: Ela falou o nome, você também tá dormindo, viu?
3: Vamos colocar aqui de novo.
1: Ó,
9: oi, Falcão, boa tarde, aqui é o DN do Parque José Tiara. Eu também gostaria de participar.
1: Ela falou que é pro coroa, viu? Ei, ajuda.
2: Ih, velho, não tem jeito não, viu? Quando a mulher chega já com o vasinho aqui, ó, e bota na frente do cara, o cara não tem pra onde correr, viu?
1: Meu coroa, hoje a mulher já, coroa, comprei aqui, eu quero ver se
2: resolve o seu hoje. Problema.
1: Agora o problema é seu. Agora é importante também o coroa fazer exercício físico.
2: Sim.
1: Dá uma olhada como tá a testosterona.
2: Sim.
1: Você vai e faz um exame, vê como tá a testosterona, porque às vezes a testosterona tá lá embaixo, você tá morto, dá uma caminhada, dá uma pedalada. Que aí você toma o TZ Max e aí realmente vai ajudar e muito, né?
2: E aí, Priscila, pode falar sobre a questão da testosterona, né?
3: Isso.
2: O boro, né?
3: Isso. A testosterona é um hormônio produzido naturalmente pelo nosso corpo, mas às vezes por conta do sedentarismo, estresse, a idade, acaba reduzindo essa produção. E na cápsula do Elixir Pegador e do TZ Max contém o boro, que ajuda a estimular a produção da testosterona, proporcionando para o homem uma ereção mais prolongada, ajudando a combater a ejaculação precoce, e para a mulher também, porque a mulher também tem a produção da testosterona, melhorando o desejo e o libido sexual, e assim deixando feliz o homem e a mulher.
2: Deixa no momento. Deixa o cara valente.
1: Epa! Vamos lá de novo, vamos lá aqui, deixa eu ver aqui quem tá por aqui.
10: O Falcão, boa tarde, meu amigo. Queria participar desse sorteio aí. Meu nome é Reginaldo dos Santos.
1: Anota aí, Priscila, o nome de Reginaldo dos Santos. Ele quer ganhar também. Deixa eu ver quem tá por aqui.
11: Faustão, quer ganhar essa pomada de São Caetano, é isso? Pra coluna. É bom pra coluna, porque eu tô. A coluna é minha desastrada. Por gentileza.
1: Bom, só não falou o nome, a coluna vai continuar desastrada. Pra coluna desastrada, Priscila? Eu não sei.
2: Priscila, aí,
3: rapaz.
1: Coluna desastrada, ele não falou o nome, não vai concorrer, né?
3: Provavelmente deve ser alguma disfunção aí na coluna, né? Essa desastrada coluna aí, mas desastrada, serve sim, pra dor na coluna.
1: Só que ele não vai concorrer por quê?
3: Infelizmente, ele não falou o nome. Mas ainda dá tempo, não dá, Falcão? Vamos ele ver, mandar
1: acho,
3: o áudio.
1: Eu acho que não vai dar, não, vamos ver.
3: Vamos lá.
12: Boa tarde, Falcão, Mário Celesteiro. Gostaria de ganhar esses prêmios aí também, a pomada São Caetano e o TZ Max.
1: Gilmar, o nome. Mário Celesteiro falou o nome, Gilmar. O nome já tá caindo na cabeça do povo, hein? Que beleza. Viu,
2: Falcão? Só pra gente não esquecer, Jonas vai fazer um agradecimento a todas as pessoas que nos ajudaram.
1: Vamos nessa.
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2: O Bodegão, parabéns aí.
13: O Bodegão regaçou.
2: Já pedi pra mandar um kit pra o rapaz lá. Pedi pra Kevin levar pra ele. Qual é o nome do rapaz que nos ajudou lá?
13: Foi Teixeira e Rodrigo Jones.
2: Vai levar um kit pra
1: Rodrigo Jones, abraço aí pra Rodrigo Jones. Alô, Rodrigo, um abraço pra você, meu patrão.
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1: Que beleza, todo mundo colaborando. Ei, prepara pro próximo ano, se Deus permitir, viu?
2: Vou Deus permitir, também. Deus, vida e saúde.
1: Vamos lá, Priscila.
14: Boa tarde, Falcão. Como é que você tá? Que Deus dê um ótimo início de semana pra nós. Eu gostaria de participar e também ganhar essa pomada LX Pegador. Falcão, que eu tô precisando. Aqui é a Juliana, no Alto da Carolina. Viu? E a pomada eu gostaria pro meu pai, né? Que meu pai tá com os pés inchados. Que Deus dê uma ótima tarde. E o LX pregador eu quero pra me tomar também. Valeu, Falcão! Segundou!
1: Serve pra pé inchada, pomada de São Caetano, Priscila?
3: Ajuda, ajuda sim a melhorar ali aquela circulação da região do inchaço. E a pomada de São Caetano é 100% natural, né?
1: Exato. Gilmar, ela falou que falou o nome do LX Pegador. Ainda tem o LX Pegador?
2: Tem o LX Pegador.
1: Tem, né? Ah, mas chega uma hora que vai, né?
2: Chega uma hora aí que vai.
1: Vai ficar o TV Max. Vamos lá, vamos lá, vamos lá.
15: Aqui é o Alessandro, da Aparecida. Eu gostaria de participar de ganhar aí esse negócio aí, esse... Esqueci o nome, é pegador aí. Eu queria ganhar aí. Alessandro, falando da Aparecida. Tô ouvindo, tô na escuta, né?
1: Valeu, você, todo dia. Você falou o nome aí, meu irmão. Você tá concorrendo, tá concorrendo. Deixa eu ver quem tá por aqui, viu? É o TV Max.
2: TV Max.
1: E...
2: barra LG Pegador.
1: É, LG Pegador, pronto, TV Max. Pronto, pronto. Inclusive tem até homenagem lá na caixinha, né?
2: É.
1: Vamos lá, vamos lá, vamos lá.
16: O Falcão, boa tarde. Eu gostaria de participar aí dessa promoção da pomada São Caetano e LX São Caetano, viu? Eu se dei muito bem com essa pomada, porque eu fui procurar, não estava em falta, né, para ganhar, eu consegui muita dor, né, na coluna. Aguinaldo.
2: Ela já tá falando.
1: Rapaz, do LX, seu Caetano. Quero que você mande um abraço aí pra dona Biute, ela tem 96 anos, e ela só usa pomada de São Caetano.
2: Dona
1: ela
2: mora... Bi?
1: Dona Biute. A gente chama Biute. De... não chama de dona Parmilha, não, senão ela reta.
2: Não, não vou chamar, não.
1: 96 anos! Na Rua do Campinho ali, na Rua do Campinho.
2: Abraço!
1: Número 36, aí em Balta Peceiro. É bom reforma sofá. Nossa. E ela só usa. Meu amigo, ela se chegar lá, tu vai ficar encantado.
2: É mesmo.
1: Ela falando bem dessa pomada, pra você ver. 96 anos, dona Parmira. Um abraço, dona Parmira. Manda um abraço pra ela aí.
2: Um abraço, dona Biute, né?
1: Dona Biute.
2: Biute.
1: Uma hora você passa lá pra tomar um cafezinho, viu?
2: Sim, sim.
1: É, gente de primeira categoria, dona Parmira, 96 anos, sabe, Maria? Diz que mulher não gosta que fala a idade, não, né?
2: É, aí você tá
1: querendo. Foi você que falou.
2: Tá correndo risco de vida, pô.
1: Foi você que falou. Vamos adiantar porque já tá na parte final. Vamos ver aqui.
17: Boa tarde, Falcão, aqui é Jade. De volta vai para o seu Valença. Pode participar do sorteio do TZ Max. Valeu.
1: Jade, voltou para o seu Valença aí, ó. Eu falei que nunca mais faria isso. Mas o Gilmar chega aqui, não tem jeito, Gilmar. Ao seu Valença. Essa votação vou deixar para amanhã, viu? Jade, botou aí. Jade, deixa eu adiantar aqui, deixa eu ver quem tá por aqui.
18: Boa tarde, Falcão. Show do Falcão. Boa tarde aí para o rapaz e para a menina que tá aí no estúdio da IPAU FM. Com certeza, o LX Pegador, eu comprei, tomei. É uma delícia mesmo, viu? Resolve o problema de homens e mulheres também. Valeu, sou Elias de Jequié.
1: Elias de Jequié, mas é uma delícia ou resolve o problema?
2: A delícia, acho que é o resultado que vai. Que realmente é, né?
1: É uma delícia. Vamos ver quem tá por aqui. Vamos ver quem tá por aqui.
19: Falcão, boa tarde. Boa tarde, Gilmar. Boa tarde, Priscila. Ô, Gilmar, eu gostaria de ganhar essa pomada. Meu nome é Santília. Essa pomada eu já uso já há muito tempo, desde que a moto me atropelou aqui na porta, que eu uso essa pomada. Tirou todas as dores do meu ombro, do meu braço, de lado. E é uma pomada muito boa. E o LX pegador, o Desenmato, sei lá como é que chama agora, ele é bom mesmo, porque eu já tomei e me aliviei muito das cãibras. Então eu quero participar do sorteio, tá bom, meus queridos?
1: Já tá participando.
19: Eu também tenho interesse em conhecer Gilmar e Priscila.
1: Tá falando, ela falou que tem interesse em conhecer Gilmar e Priscila. É difícil?
2: Não é difícil, não.
1: E você, Priscila, que não para?
3: Não, não é difícil.
1: Sua vida é uma correria.
3: É. Dona Santília, né?
1: Gilmar te encontra
3: na rua aí. Um abraço, Dona Santília.
2: É, TZ Max, né?
1: TZ Max.
2: TZ Max.
1: É, vamos ver aqui, porque o tempo já tá minguando. Tem quantas pessoas aí, Priscila?
3: 13.
1: Vamos lá.
2: Show, hein?
20: Boa tarde, Falcão. Aqui é Dene de Birataia. Gostaria também de participar da promoção aí, de ganhar um desses produtos. Principalmente a pomada São Caetano.
1: Dentro de Birataia, anotou aí, Priscila? Dentro de Birataia. Ó, quem voltou aqui, ó. Aquele rapaz que participou e não falou o nome. Quer ver aqui, ó?
3: Vai lá.
11: Faustão, quer ganhar essa pomada São Caetano, é isso?
21: Ajudado, meu patrão.
1: Ajudado, rapaz. Mas eu sei, mas você tem
2: que falar. Ele tá chamando de Faustão, viu,
1: velho? É, mas eu gosto de Faustão, foca. Aqui que eu não me chama. Eu dou valor a si mesmo. Deixa eu ver.
2: Ô, louco mesmo.
1: Ô, louco. Vamos ver aqui. Vamos lá.
22: Boa tarde, Falcão. Eu quero participar da promoção do Telesmax e da LX Pegador.
1: Rapaz, você conserta essa língua sua. Como é o nome certo, Gilmar?
2: TZ.
1: TZ Max.
2: TZ Max.
1: TZ Max. Conserta essa língua sua aí. Vamos dar uma olhada quem tá por aqui, Falco. Vamos dar uma olhada quem tá por aqui. Esse coroa tá precisando, esse coroa tá precisando.
0: Fala, Falco, minha joia. Boa tarde, poeirinha por cá, viu? Eu quero participar aí desse Tesemax aí, pra ver se é bom mesmo, se é igual a LX Pegador.
1: Aí agora eu quero fazer com o Gilmar. O TV Max é igual o LX Pegador? Quem perguntou foi ele, não foi eu, não.
2: Igualzinho. Igualzinho. Não muda nada. É a mesma potência.
1: Mesma potência.
2: Né? Não tá nem mais forte nem mais fraco. É a mesma coisa.
1: A mesma coisa. Vamos ver aqui ligeirinho.
4: Boa tarde, meu amigo Foca. Sua amiga Samanta de Barra do Rocha. Eu quero participar aí dessa promoção pra me tomar esse TV Max pra me ver se eu fico bichona mesmo. E o Falco, meu alô hoje vai pra você, pra Renan, pra Proloura, pra Priscila e pra Gilmar aí, pra Dona Paula, pra Adélia Boca de Fogo, pra Selma na Rua da Quadra, pra Coelho do Lixo, pra Osvaldo, pra Priola, pra Jai Beleza, pra Raimundo, pra Caine, pra Gaga e pra todos que tá na escuta.
1: Rapaz, ela falou que quer tomar pra ver se fica bichona. É. Mulher fica também.
2: Rapaz, já não sei, a Priscila vai falar. Eu falo pelos
3: homens. Falcão, eu costumo lembrar de uma desculpa que tinha lá em casa, né? Tô com dor de cabeça lá em casa. Não tem mais essa desculpa, tá? Então vai.
1: É antiga, viu?
3: Vai melhorar bastante.
2: Eita, Falcão. Atenção, homem, se você chegar em casa e tiver uma caixa do TZ Max em cima da mesa, você já sabe pra quê? Não precisa mulher, né? Tome imediatamente, vê o copo de água do lado.
1: Bota água, né? Vou atender aqui mais duas pessoas, porque o tempo já não permite, viu? Estamos chegando no final, tá bom?
6: Tá, Falcão, quero concorrer pomada, sai Caetano aí. Manda-lo pro meu irmão negro, que Deus dê melhora pra ele, viu? Eu fui lá ver ele, Falcão. Deus proteja, Jesus abençoa. Manda-lo pra Bojota. Já com Deus. Manda-lo pra Ravi, pra mãe de Ravi, pro pai de Ravi. Bota pra Torá, Ravi.
1: Você não falou o nome, não vai participar.
23: Boa noite, garotos, Focão e equipe. É Dedéu do quiosque. Olha, já me disseram que essa pomada é boa. Eu quero ganhar também, viu? Eu gosto de fazer caminhada.
1: Dedéu do quiosque. É a pomada de São Caetano.
2: Pomada São Caetano.
1: Essa aqui, essa pessoa que já participou. Deixa eu dar uma olhada aqui.
24: Boa tarde, Falcão. Aqui é Carmen. Gostaria de participar do Telemax e o bairro do LX Pegador. Carmen Bonfim, Sampaio, do bairro dos Neto.
1: Acerta esse nome aí, rapaz.
2: TZ Max.
1: Priscila, Max. Já não dá mais tempo pra nada. Tem mensagem chegando, mas o tempo já não permite. Tem que terminar no horário certo aqui. Vamos ver o que, é que a gente pode fazer nesse sorteio. Gilmar, tem quantas amostras?
2: Tem 10 amostras.
1: 10 amostras. Então, fala o seguinte: tem quantas pessoas aí, Priscila? Peraí. Quanta?
3: 17 pessoas.
1: 17 pessoas. Não dá pra gente prosseguir mais aqui. O que a gente faz agora, Gilmar?
3: Uhum.
1: Vai só duas pomadas?
2: Duas pomadas. Sorteia as duas pomadas e o TZ Max.
3: E o TZ Max e aí o restante.
2: Que ficar ganhou as amostras.
1: Vamos lá, vamos
2: quase
1: lá.
2: Quase todo mundo vai ganhar.
1: Então, peraí, sorteia duas pomadas e um TZ Max.
2: São três itens que vai sortear de cara.
1: Bom, peraí, vou pedir o Google aqui pra me fazer de 1 a 17, é?
3: Isso.
1: Google, sortear aí três números de 1 a 17.
2: É brincadeira.
1: Ela vai.
2: Você tá todo tecnológico, né?
1: Aqui já botou aqui.
25: Os números sorteados são 2.
1: Aqui, ó. Os números sorteados aqui, ó. São 2, quer ver? Ela já tá falando aqui, ó. É porque não dá pra vocês falar aqui, peraí, aqui, ó. Vamos lá, aqui. Era aí, rapaz. Porque sai aqui, ó. Vamos lá.
25: Sorteados são 2, 4 e 13.
1: 2, 4 e 13.
3: 2,
1: 4 e 13.
3: Maria do Japumerim.
1: Ela ganhou o quê?
3: Ganhou
2: a pomada.
1: Maria ganhou a pomada.
3: 2, 4 e 13, não foi isso?
1: Isso.
3: 4. Maria da Paz do Cantinho do Céu.
2: Maria ganha outra pomada.
1: Duas Marias, né?
2: Minha mãe é Maria também.
3: 13. Santilha. Santilha sempre participa.
1: Peraí, Santilha ganhou o quê?
3: O TZ Max.
1: TZ Max. Bota o nome certinho aí pra mim, tá bom? E as amostras grátis, aí agora fica pro restante das pessoas, não é isso?
2: Isso.
1: Pode ser?
3: Vou mandar a lista pra você,
1: Bota a lista pra mim aí. Gilmar, eu agradeço a você, né? Agradeço a meu amigo Jonatas e a minha amiga Priscila. Se tiver algo mais a acrescentar, fique à vontade.
2: Então, só agradecer a Jonatas pela parceria, agradecer a Priscila, a você. E vamos que vamos, né? E vamos lá, vamos adquirir o TZ Max, vamos adquirir o LX Pegador e vamos estar ajudando o esporte da nossa cidade, né, Jonatas?
26: Com certeza. Falcão, obrigado pelo espaço. Agradecer a Gilmar, a Kevin, a Priscila, a todas as pessoas que estavam lá participando e colaborando também. E eu queria mandar um beijo, Falcão, pode?
1: Poxa, na hora!
26: Queria mandar um beijo pra minha esposa, Gabriele, te amo, viu? E pra minha filha, Jasmine. Papai te ama, meu amor.
1: Que beleza. Priscila, muito obrigado, Priscila.
3: Por nada, Falcão, um abraço.
1: Valeu, abraço. Tem gente participando que quer ganhar o baú. Você agora tem que comprar, baú.
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2: 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Hoje se inicia mais uma semana. Eu quero desejar uma semana cheia de luz, abençoada, produtiva, próspera na vida de cada um de vocês, viu? Um cheiro todo especial a vocês que nos ouvem aí na zona rural de Birataia. 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
1: Valeu, cheiro dona no seu Paula. Coração. Valeu, dona excelente Paula. Tá indo embora. Foi embora. Vem agora o programa Cidade Modelo com Nailton Borges. Olha, quem ganhou os prêmios, tá bom? Você tem até sexta-feira pra pegar, tá bom? Até sexta-feira, tá bom? Beijo no coração. Tchau, tchau, gente.

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1: Tá aí, agora são 18 horas na nossa querida cidade de Ipiaú, chegando Cidade Modelo na noite desta segunda-feira, 14 de setembro de 2026. Chegando para deixar você muito bem informado. Aproveitar e mandar um abraço para todos vocês ouvindo o programa Cidade Modelo, chegando para deixar você muito bem informado na noite desta segunda-feira. Aproveitando, mandando um abraço para você ouvindo a gente no distrito de Córrego de Pedras, na Fazenda do Povo, em toda a zona rural, em todos os bairros da cidade. Um abraço de toda a produção do programa Cidade Modelo. Aproveitar e mandar um abraço para todos vocês comemorando aniversário nesta segunda-feira, recebendo as homenagens de toda a produção do Cidade Modelo. Quem está comemorando aniversário hoje é nossa amiga Thaís Cardoso, diretora do Hospital Geral de Ipiaú, comemorando aniversário nesta terça-feira, 14 de setembro. Thaís, um abraço para você, nossa líder, um abraço, felicidade, gente muito boa, uma profissional muitíssimo competente, recebendo as homenagens da produção do programa Cidade Modelo, Thaís Cardoso, diretora do Hospital Geral de Ipiaú. Dois empates marcaram o início da Copa das Comunidades 2026. Na Fazenda do Povo, começando ontem, Fazenda do Povo 0, Feirinha também 0, ACM 1, Sítio também 1. Copa das Comunidades 2026 começou ontem pela Fazenda do Povo e prossegue no próximo domingo no distrito de Córrego de Pedras, chegando Cidade Modelo, porque juntos... Mais juntos por uma cidade modelo.

0: chegando Cidade Modelo na noite desta segunda-feira, 14 de setembro, para deixar você muito bem informado. Ontem foi uma tarde muito bonita, com muito sol, muito brilho na Fazenda do Povo. E ali dava-se início à Copa das Comunidades 2026. Foi bacana demais. E nós estivemos ali com a prefeita Larissa Dias. A prefeita aproveitou, levou todo o seu secretariado para conversar com a comunidade, para ouvir da comunidade e para dialogar com a comunidade. Foi uma tarde muito bonita, de muito sol, de muita alegria, de muito brilho na Fazenda do Povo ontem, domingão. Foi bom e foi bom demais. O programa Cidade Modelo esteve por lá. Conversou com a prefeita Larissa Dias, ouviu a prefeita Larissa Dias e vai trazer daqui a pouquinho para você, porque nós temos outras pautas também para nós estarmos falando aqui no programa Cidade Modelo na noite desta segunda-feira. Nós vamos falar sobre pavimentação asfáltica acontecendo em diversos pontos da cidade. Nós já tivemos o bairro Santa Rita, pavimentado, agora nós vamos ter a rua Valdomiro Barreto, rua da Banca, também recebendo pavimentação asfáltica e outras ruas da nossa cidade. É um projeto da prefeita Larissa Dias buscando promover para a nossa população, para a nossa comunidade, qualidade de vida. Pavimentação asfáltica chegando em diversos pontos da cidade. Setembro amarelo, alusivo à saúde mental. E nós vamos trazer uma matéria muito importante. Diferenças entre gerações marcam afastamento por saúde mental. Então, setembro amarelo é o mês oficial de conscientização e prevenção ao suicídio no Brasil, criado para orientar a população sobre a importância da saúde mental. A campanha nacional é organizada pela Setembro Amarelo, em parceria com o Conselho Federal de Medicina. Momento de muita reflexão, momento de nós estarmos atentos, para nós estarmos dando a nossa contribuição para com a nossa população de Piauí. Nós temos a Secretaria de Saúde do nosso município realizando importantes projetos, programas, ações através do CAPS de Piauí. Na semana passada nós trouxemos aqui a coordenadora do CAPS, Jéssica Bacelar. Ouvimos também a secretária de saúde, Keila Maia, tratando desse tema muitíssimo importante para toda a nossa população. E daqui a pouquinho nós estaremos trazendo detalhes para você. Copa das Comunidades começou ontem na Fazenda do Povo. Momento muito bacana do nosso futebol. Programa Cidade Modelo esteve por lá e acompanhou toda a movimentação, que foi muito boa. Mandar um abraço também para meu amigo Vanderlei. Vanderlei vem aí anunciando, chamando a atenção da nossa população, que vem aí o terceiro quadrangular de vôlei em Piauí, Circuito Mercado do Pimentel. Paixão que conecta, esporte que transforma. Dia 27 de setembro, Ginásio de Esportes Clériston Andrade, em Piauí. Grandes equipes, muita disputa e espírito esportivo. Então nós teremos aí, vem aí o terceiro quadrangular de vôlei em Piauí. Vai acontecer no dia 27 de setembro no Ginásio de Esportes Clériston Andrade. Mais uma promoção da Prefeitura de Piauí, Secretaria de Cultura, Esporte, Lazer e Turismo, realização Equipe Garra de Vôlei. Tá aí mais uma grande competição, Ginásio de Esportes Clériston Andrade recebendo o vôlei de Piauí e também de toda a região no terceiro quadrangular de vôlei em Piauí. Ginásio de Esporte, depois de mais de 25 anos fechado, mas a prefeita Larissa Dias conseguiu colocar à disposição da nossa população, da nossa comunidade, para poder fortalecer ainda mais a prática do esporte de quadra em Piauí. Está servindo muito bem para a nossa comunidade esportiva de Piauí. E agora vai acontecer no dia 27 de setembro, o terceiro quadrangular de vôlei em Piauí. Paixão que conecta esporte que transforma. Paixão que conecta, esporte que transforma. Ginásio de Esportes Clériston Andrade, grandes equipes, muita disputa e espírito esportivo. Nós falávamos que começou ontem pela Fazenda do Povo a Copa das Comunidades 2026. Dois jogos fortes, dois jogos com futebol de qualidade e dois empates. Então, Fazenda do Povo 0, Feirinha também 0, ACM 1, Sítio também 1. Esse foi o início da Copa das Comunidades 2026, que começou ontem pela Fazenda do Povo. Então, é mais um momento importante do nosso futebol. Mandar um abraço para minha amiga Núbia e o senhor Rubens, aí na rua Estezinha. Um abraço para minha amiga. Felicidade para você, minha amiga Núbia, e nosso grande amigo Rubens, sempre ouvindo o programa Cidade Modelo. Manda um abraço pro meu amigo Lourival, meu amigo Garantido, Beto de Chico, Iranildo e também Matheus. Essa é a turma da Diretoria de Esporte de Piauí. Lourival, Garantido, Beto de Chico, Iranildo e também Matheus, cuidando do esporte da nossa cidade. Mandar um abraço para todos vocês ouvindo a gente também na zona rural. Ontem nós tivemos aí na Fazenda do Povo acompanhando essa competição e evidentemente que foi uma competição que começou ontem, mas já mostra como vai ser. Na próxima semana nós estaremos no distrito de Córrego de Pedras com a Copa das Comunidades 2026. Aproveitar e mandar um abraço para o pessoal ouvindo a gente na Três Lagoas, região da Três Lagoas, Gerri e também dona Inês Sintra. Um abraço para vocês acompanhando o programa Cidade Modelo. Fazenda do Povo, tarde de domingo, muito calor, muito brilho e muita alegria também da comitiva da prefeita Larissa Dias, que compareceu ao distrito da Fazenda do Povo para abrir a Copa das Comunidades 2026 e para também, junto com seu secretariado, ouvir a comunidade e saber dos desejos, dos anseios da comunidade da Fazenda do Povo. Copa das Comunidades começou ontem com dois empates, prossegue no próximo domingo, dia 20, a partir das 13 horas, nós teremos no distrito de Córrego de Pedras, Córrego de Pedras versus Água Branca, e depois, no segundo jogo, Irmã Dulce versus Rua da Banca. Então, prossegue a Copa das Comunidades 2026 no próximo domingo, dia 20, a partir das 13 horas, em Córrego de Pedras, com Córrego de Pedras versus Avenida Água Branca, Irmã Dulce versus Rua da Banca. Ontem a prefeita Larissa Dias esteve na Fazenda do Povo, aproveitou e conversou com o programa Cidade Modelo. Domingo começando na Fazenda do Povo a Copa das Comunidades 2026 por aqui, marcando presença e valorizando este grande momento do nosso futebol. A prefeita de Piauí, a senhora Larissa Dias, muito boa tarde.
1: Boa tarde, Nailton, boa tarde a todos. Nesse domingo aqui, dia 13, estamos aqui na Fazenda do Povo, prestigiando essa Copa da

0: nesse domingo na Fazenda do Povo. Eu estive aqui recentemente, não para o esporte como hoje, mas para anunciar a fábrica de chocolate que está vindo aí para essa comunidade. É uma conquista importante, Nailton, que a gente sabe o que é valorizar quem tem aqui sua plantação de cacau, valorizar a associação, que agora não será mais apenas associação, será uma cooperativa. Eu vim para esse ato, esse momento também importante. E a gente está aí, lutando pela Fazenda do Povo, lutando pelos nossos bairros, pela nossa saúde, pela nossa educação, pelo social, pelo esporte. Porque no final de tudo a gente quer melhorar a vida das pessoas de Piauí.
1: Nesta tarde, a senhora traz também o secretariado para ouvir a comunidade e a comunidade ouvir o secretariado. Isso faz muito bem, democratiza o serviço e leva oportunidades.
0: Com certeza, Nailton. Desde que eu iniciei a gestão em janeiro do ano passado, o trabalho tem sido esse, de escuta qualificada, de trabalhar ouvindo as pessoas. É assim que a gente pauta as nossas ações, ouvindo, né, as demandas do povo, o que é que as pessoas estão necessitando, quais são as sugestões, as reclamações, porque de fato é a população, né, que vive na nossa cidade, que estuda nas nossas escolas, que frequenta as nossas unidades básicas de saúde, que anda nas nossas ruas e mora nos nossos bairros. Então, eu tenho trabalhado ouvindo o povo. O primeiro programa que eu implantei quando eu assumi o governo em janeiro do ano passado foi o programa Rota Universitária. Para quem não lembra, o programa Rota Universitária foi implantado ano passado para oferecer transporte gratuito para os estudantes. E foi uma demanda da escuta dos jovens. Em conversa com eles, em diálogo, muitos diziam: Larissa, a gente tem um sonho em fazer um nível superior, em fazer uma faculdade, melhorar de vida, mas a gente trabalha o dia todo, não tem condição com o que a gente ganha de arcar com transporte para Ilhéus, para Itabuna, para Jequié. Então, a partir dessa demanda, eu implantei o Rota Universitária, que é um programa financiado 100% com recurso próprio do município, com muito sacrifício, mas entendendo que a educação é o caminho.
1: Obras de pavimentação asfálticas em Piauí, sonho realizado, sonhos da prefeita, sonhos também da comunidade.
0: Pois é, Nailton, eu tô muito feliz. É investimento de mais de 6 milhões de reais. Estamos asfaltando ruas no bairro Santa Rita, Euclides Neto, na Rua do Cruzeiro, bairro ACM, enfim, diversos bairros. Já começou pelo bairro Santa Rita, recebendo asfalto. É um pedido importante da comunidade. Lembrando também que vamos iniciar a obra da 19 de abril, uma obra também sonhada pela população, investimento de 1 milhão e 100 mil reais. Já entregamos as ruas do Aloysio Conrado, vamos fazer ruas da 2 de dezembro.

0: trazendo as suas demandas para a gestão, porque a gestão trabalha ouvindo o povo e para o povo.
1: Parabéns pela boa e excelente administração que a senhora tem promovido ao povo de Piauí.
0: Muito obrigada, Nailton, muito obrigada a todos. Convido a todos que no próximo dia 18 de setembro estaremos inaugurando o Mercado da Economia Criativa, onde estaremos lançando o edital para o credenciamento. Aquelas pessoas que têm interesse em comercializar seus produtos e ter ali uma lanchonete, um restaurante, uma lojinha, participa do edital. O lançamento é no dia 18 de setembro.
1: Obrigado.
0: Obrigado, um abraço.
1: E prefeita Larissa Dias ontem prestigiando o início da Copa das Comunidades 2026 ali na Fazenda do Povo. Tarde de muito sol, muito brilho, muita alegria, e o futebol começa a Copa das Comunidades para levar alegria às comunidades desportivas de Ipiaú. Prossegue no próximo domingo, aí no distrito de Córrego de Pedras, nós estaremos por lá para participar deste grande momento do futebol de Ipiaú. Copa das Comunidades 2026, começando muito bem. Começou ontem pela Fazenda do Povo, prossegue no distrito de Córrego de Pedras no próximo domingo, dia 20. Então, Ilana Santana, ela traz informações sobre a pavimentação asfáltica. Pavimentação asfáltica acontecendo em Piauí, já concluiu ali o Santa Rita, entrando para a rua Valdomiro Barreto. Fala aí pra gente, Ilana.
2: E por aqui o avanço já começou. Nossa cidade está recebendo pavimentação em 14 ruas, levando asfalto para os bairros e trazendo mais infraestrutura, mobilidade e qualidade de vida para a nossa comunidade. Esse é o compromisso da nossa gestão, seguir avançando e levando melhorias cada vez mais perto de quem mais precisa. Ipiaú está avançando e o trabalho não para. 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
1: Bacana demais, Ilana Santana. Ela trazendo essas informações sobre a pavimentação asfáltica de Ipiaú. Qualidade de vida promovido pela gestão pública municipal através da prefeita Larissa Dias, a prefeita que sabe cuidar de gente. Qualidade de vida com pavimentação acontecendo em todos os pontos da cidade. Mas algo que chama atenção também da gente é educação. E quando a gestão pública, ela valoriza a educação, proporciona qualidade e proporciona também oportunidades. Nós estamos tratando da rota universitária, levando os estudantes para as universidades de Jequié, Itabuna e também Ilhéus, através da gestão municipal, valorizando a educação, promovendo oportunidades e acreditando no futuro dessa garotada.
3: Sabe o que é isso aqui? A Rota Universitária, um programa implementado pela nossa prefeita Larissa Dias, que dá assistência a todos os jovens universitários de Ipiaú. E todos os dias temos alunos de Jequié, Itabuna e Ilhéus indo com segurança para a sua faculdade.
4: E sabe o melhor de tudo? É um transporte 100% gratuito que leva a gente até a faculdade com conforto, tranquilidade e com os profissionais capacitados.
3: E sabe o melhor de tudo, amiga? Que não é só um projeto qualquer. É um investimento de verdade, porque são mais de 100 mil reais investidos todo mês para ajudar a gente, né, a ter esse transporte de qualidade e dignidade, que é isso que o estudante precisa.
4: É um investimento que faz diferença na minha vida e de muitos estudantes.
3: E porque quando o estudante tem apoio, né, são portas e oportunidades que se abrem para ele.
4: E a gente conseguindo se formar, se profissionalizar, sem deixar o sonho para trás.
3: Verdade.
5: A Rota Universitária de Piauí, através da Prefeitura, tem contribuído muito aos meus estudos, me conduzindo até Jequié, E isso está sendo a realização de um sonho por meio da educação.
1: É assim que promove oportunidades para a juventude da nossa querida cidade de Piauí, do nosso município, disponibilizando transportes gratuito de qualidade para os estudantes estarem ali em Jequié, em Itabuna e também Ilhéus. Parabéns, prefeita Larissa Dias, por promover oportunidades, acreditando no sonho dessa garotada. Mandar um abraço aqui, Rafael Bastos Souza, acompanhando a gente. Rafael, um abraço para você, de toda a equipe do programa Cidade Modelo. Rota Universitária, que programa bacana da prefeita Larissa Dias, buscando contribuir diretamente com a busca pelo ensino e também pela profissão dessa garotada de Ipiaú. Setembro Amarelo é o mês oficial de conscientização e prevenção ao suicídio no Brasil, criado para orientar a população sobre a importância da saúde mental. A campanha nacional é organizada pela Setembro Amarelo em parceria com o Conselho Federal de Medicina. Este mês nós podemos falar sobre saúde mental, que a Secretaria de Saúde também tem mostrado, tem levado ações para a nossa comunidade, buscando promover saúde mental para a nossa população. Diferenças entre gerações marcam afastamento por saúde mental. É um tema que precisa ser falado todos os dias. Confira comigo.
6: Em alusão ao Setembro Amarelo, mês de prevenção à saúde mental, dados da VR Ecossistema Corporativo mostra que os profissionais mais jovens concentram os afastamentos por ansiedade, enquanto os mais velhos lideram os casos de depressão. Na geração Z, nascidos entre 1995 e 2010, 53% dos afastamentos tiveram como causa a ansiedade. Entre os profissionais da geração X, nascidos entre 1965 e 1980, esse índice foi de 38%. Já nos afastamentos por episódios depressivos, o cenário se inverte. A geração X apresentou mais de 41% dos casos, enquanto na geração Z, esse percentual foi de 21%. Erasmo Carlos Severiano, psicanalista, especialista em saúde mental no trabalho e tecnólogo em administração registrado no CRAMG, Conselho Regional de Administração de Minas Gerais, fala sobre a importância de transformar a discussão sobre saúde mental em uma ação permanente nas empresas.
7: As empresas precisam transformar esse tema em uma política permanente de cuidado. Isso significa capacitar lideranças, melhorar a comunicação, observar sinais de sobrecarga, criar espaços de escuta e promover um ambiente em que o trabalhador se sinta respeitado e seguro para pedir ajuda. Então a principal ideia é esta, que a saúde mental precisa fazer parte da cultura da empresa durante os 12 meses do ano.
6: O levantamento revela um aumento de 143% na média mensal de afastamentos por problemas de saúde mental entre janeiro e julho de 2025, em comparação com o mesmo período de 2024. Janaína Fidelis, psicóloga, especialista em saúde mental no trabalho e carreira, explica a diferença entre as gerações nos afastamentos por ansiedade e depressão.
8: Os profissionais mais jovens estão inseridos em um mercado marcado por muita velocidade, instabilidade, comparação, excesso de estímulos, pressão por desempenho. Isso pode favorecer manifestações relacionadas à ansiedade. Já profissionais mais maduros podem carregar exposições prolongadas ao estresse, frustrações profissionais e outros fatores acumulados ao longo da vida que também podem estar associados a quadros depressivos. Então, esses números, eles são menos um retrato da idade e mais um convite para a gente compreender as diferentes experiências de trabalho e de vida de cada um dos grupos.
6: A NR1, norma regulatória, foi atualizada pelo Ministério do Trabalho e Emprego com foco na gestão de riscos psicossociais, além de aspectos físicos como estresse, assédio, sobrecarga e insegurança emocional. Agência Rádio Web, produção e reportagem, Priscila Mendes.
1: Valeu, gente. Volta amanhã a partir das 18 horas no Cidade Modelo. Que todos nós possamos ter uma noite na presença de Deus.

Boa noite, são 18 horas e 31 minutos pelo 91.1. Está começando mais uma edição do programa Cristo Satisfaz. Eu, Flávio Viana, estarei com você até às 19 horas, tá certo? Comumente você é acostumado a ver, ouvir aqui o irmão João Batista aqui todas as segunda-feira. Ele pediu, né, por motivo de forças maiores para mim representá-lo aqui. Tá bom? Vou tentar representá-lo aqui, o João Batista, até às 19 horas nesse programa de hoje, tá bom? 18 horas e 31 minutos, como disse, hoje é 14 de setembro, o ano é 2026. E certamente você que está ouvindo o nosso programa, né? Você está ouvindo um culto no seu lar. E muito obrigado por abrir as portas do seu lar, muito obrigado por abrir a porta do seu carro para nós estarmos louvando ao Senhor, falando da palavra de Deus. Muito obrigado você, querido ouvinte que está na zona rural, você que está nas fazendas, obrigado você que está viajando de táxi, você que está no seu carro, você que está no seu caminhão, obrigado pela carona, tá bom? Alô, você do comércio, muito boa noite, que o Senhor possa te abençoar, abençoar a sua família. Alô, Atlantic Nickel, você que está saindo do turno agora, bom descanso para você, que você está entrando também, um bom turno de trabalho, tá bom? Lerei um versículo da palavra de Deus para começarmos e começar bem em Salmos capítulo 98, versículo 1 e o versículo 2. Diz assim: cantai ao Senhor um cântico novo, porque fez maravilhas. A sua destra e o seu braço santo lhe alcançarão, lhe alcançaram a salvação. O Senhor fez notória a salvação, manifestou a sua justiça perante os olhos dos gentios. 18 horas e 33 minutos, vamos ouvir na interpretação de Anderson Freire, Raridade.

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4: Estas são as boas novas de Deus para você memorizar durante esta semana.
5: Pois eis que eu crio novos céus e nova terra, e não haverá lembrança das coisas passadas, nem mais se recordarão. Mas alegrai-vos e regozijai-vos perpetuamente no que eu crio. Eu li em Isaías capítulo 65, verso 17 e 18.
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5: Olha, hoje é 14 de setembro. O ano é 2026. E certamente você que está ouvindo o programa Cristo Satisfaz está fazendo idade nova hoje. Você deve estar muito feliz, deve agradecer sim, porque nós precisamos ser grato ao Senhor pela vida. E celebre ao Senhor, porque Ele tem o dom da vida. Ele nos dá essa bênção, essa dádiva para cada um de nós. Então celebre por mais essa passagem. Eu lerei um versículo da palavra de Deus que se encontra em Salmos capítulo 90, versículo 12, que diz assim: ensina-nos a contar os nossos dias de tal maneira que alcancemos corações sábios. Eu li Salmos capítulo 90, versículo 12. Querido, querida, que a cada dia que passe venhamos pedir sabedoria para ordenar a nossa vida, agradando e fazendo a escolha certa. Feliz aniversário! Esses são os votos de nós aqui do programa Cristo Satisfaz. E eu mando um alô muito especial para minha irmã Osiela Viana, que está lá no Piauí, na capital teresina, que faz idade nova hoje. E você, meu irmão, minha irmã da PIB de Piauí, ou você, meu amigo, que costuma ouvir o programa Cristo Satisfaz, feliz aniversário, que Deus assim te abençoe ricamente, tá bom? Aproveito o ensejo e mando um alô aos nossos ouvintes, todos os irmãos da PIB, todos você que nos ouve, muito obrigado pelo carinho da audiência. Alô, irmã Helena Cardoso, a irmã e a minha amiga Célia Cardim, ali na Praça Brasil. Alô, minha irmã Virgilínia e Cosme, lá na Fazenda Água Vermelha, e todos aí da Fazenda Água Vermelha que ouve o programa Cristo Satisfaz. São 18 horas e 45 minutos. Vamos ouvir na voz de Tom Caffe, Por Que Eu Te Amei.

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1: Dezoito horas e 49 minutos. Tom Café, Porque Eu Te Amei. Quem passou por aqui também foi Anderson Freire, trazendo Raridade. Meus queridos, eu gostaria de mandar um alô muito especial aos nossos irmãos das congregações. Alô, João Batista, irmã Marli, lá no Bairro Novo. Muito obrigado, queridos, pelo carinho da audiência, tá bom? Quero avisar que dia 25, sexta-feira, e 26, próxima semana, haverá o aniversário da congregação Cristo Satisfaz, lá no Bairro Novo, tá bom? E nessa semana agora, nesse final de semana, 19 e 20, teremos culto e também culto evangelístico e também comemoração lá no Valentim, né? Será os dias de festividade. Alô, irmão Evandro, irmã Lurdinha, os irmãos aí no Valentim. Vamos estar aí, tá? Para prestigiar essa festa maravilhosa por ocasião do aniversário da congregação no Valentim. Mandamos um alô também para os irmãos lá de Birataia, os irmãos lá de Lua Nova também. Alô, pastor Marcos, Deus abençoe, meu querido, você e essa turma boa aí, tá bom? Alô, pastor Carlos César Januário, que nos ouve também, querido, muito obrigado pelo carinho da audiência. O irmão Lourival Machado, né, que essa semana, sexta-feira, fez idade nova, 70, olha aí, Lourival, tô falando aqui a sua idade, 70 anos, Deus abençoe, meu querido irmão Lourival. E mando um alô também muito especial aos nossos irmãos aqui da PIB, aqui do centro, que ouve o programa Cristo Satisfaz, tá bom? 18 horas e 50 minutos, gostaria de convidá-los para a gente pensar um pouco na palavra de Deus, meditarmos nos próximos minutos. Deus e o oleiro, vamos pensar um pouco sobre isso? E para nós pensarmos, vamos abrir as nossas Bíblias em Jeremias capítulo 18, versículo de 1 a 6. Você tem uma Bíblia em casa, no celular, no computador, no seu carro aí? Onde você tem uma Bíblia? Abra comigo, Jeremias capítulo 18, versículo de 1 a 6. A palavra de Deus diz assim: a palavra do Senhor que veio a Jeremias, dizendo: levanta-te e desce à casa do oleiro, e lá te farei ouvir as minhas palavras. E desci à casa do oleiro, e eis que ele estava fazendo a sua obra sobre as rodas, como vaso que ele fazia de barro. Quebrou-se na mão do oleiro, tornou a fazer dele outro vaso, conforme o que pareceu bem aos olhos do oleiro fazer. Então veio a mim a palavra do Senhor, dizendo: não poderei eu fazer de vós como fez este oleiro, ó casa de Israel, diz o Senhor. Eis que, como o barro na mão do oleiro, assim sois vós na minha mão, ó casa de Israel. Vamos orar, ore comigo. Senhor Deus, nosso Pai que estás no céu, obrigado, Senhor, porque pela fé o Senhor está aqui no meio de nós, o Senhor está com cada um ouvinte, ó Pai, desse programa, e que a Tua palavra nessa noite, ó Pai, possa encontrar guarida, lugar no coração de cada um de nós, em especial, ó Pai, os nossos ouvintes, ó Pai, que todos os dias, de segunda a sexta, ouve esse programa, abre as portas do seu lar para ouvir esse programa maravilhoso. Abençoe a mim, ó Deus, e ao meu amigo Del Júnior, que está aqui como instrumento para ser usado nas Tuas mãos. Em nome de Jesus, Senhor. Amém e amém. Querido ouvinte do programa Cristo Satisfaz, o nosso desejo nessa noite é instruir-nos, é instruir você, crente, instruir você, meu amigo, sobre a soberania de Deus. É instruir também você, ou lembrar você, da condição humana. E também lembrar você dos processos divinos de formação espiritual. Aqui nós temos uma parábola, a parábola do oleiro. E Jeremias, ele estava em uma fase muito difícil em seu ministério. A nação ali era Judá e havia dado as costas para Deus, imagine. E eles estavam seguindo falsos profetas e adorando ídolos em vez de adorar a Deus. Querido ouvinte do programa Cristo Satisfaz, Jeremias, ele foi confrontado com a tarefa de pregar o arrependimento a uma nação rebelde, a uma nação apóstata. Agora, era necessário que Deus ensinasse uma lição a ele. Então, Deus enviou para olaria, a casa do oleiro. Querido ouvinte, Deus é o oleiro. Ele, em primeiro lugar, ele tem todo o poder. Querido ouvinte, nossas vidas não estão nas mãos de alguma força invisível ou alguma força qualquer. Tampouco nós estamos sujeitos ao que se chama de destino cego. Querido ouvinte, as nossas vidas, ela está nas mãos de um Deus Todo-Poderoso, amém? Deus, ele não é apenas o nosso Criador. Deus, ele é o nosso Pai. Deus, ele tem uma preocupação pessoal com a minha vida, com a vida de seus filhos, com a sua vida. Olha o que diz Isaías 64, versículo 8. Mas agora, ó Senhor, Tu és o nosso Pai. Nós somos o barro e Tu o nosso oleiro. E todos nós somos obras das Tuas mãos. Querido ouvinte, em segundo lugar que eu quero destacar aqui é que Deus, como oleiro, ele tem um plano. Olha só, assim como um oleiro, ele tem um plano para um pedaço de barro, Deus, ele tem um plano para a minha vida. Deus, ele tem um plano para a tua vida, para a vida da tua família, para nossas vidas, amém? Ele vê o produto acabado em sua mente. E quando nós vemos as nossas vidas, elas podem parecer de pouca importância, querido ouvinte do programa Cristo Satisfaz. Mas Deus, ele conhece o fim desde um princípio. Desde o princípio, Deus conhece o fim. É por isso que Paulo diz o que faz em Filipenses, né? Filipenses capítulo 1, 6, que diz assim: tendo por certo isto mesmo, que aquele que em vós começou a boa obra, a aperfeiçoará até ao dia de Jesus Cristo. Querido ouvinte, em terceiro lugar, que eu quero destacar aqui, outro ponto interessante, é que Deus, ele pode fazer. Deus, ele não só tem um plano para mim, para você e para nós, mas ele também tem o poder de realizar esse plano na minha vida, nas nossas vidas. Além disso, eu quero dizer para você que Deus, ele é soberano sobre tudo. Romanos capítulo 9, versículo 21 diz assim: não tem o oleiro poder sobre o barro para da mesma massa fazer um vaso para honra e outro para desonra? Então, eu quero concluir dizendo que esse Deus, ele tem um plano para a minha vida, para a sua vida, para a vida da sua família. E nossas vidas, elas são controladas não por acaso, não por sorte, mas por Deus. Ele organiza a circunstância da vida que nos molda. Então, que Deus possa abençoar a sua vida e a vida da tua família. Toma essa palavra para o seu coração nessa noite.

algo novo na interpretação de Lucas Augustini. Olha, são 18 horas e 59 minutos e estamos chegando ao final de mais um programa, do programa Cristo Satisfaz. Dispensamos aqui, desejando a você uma ótima noite em Cristo Jesus. Agradecemos mais uma vez por você ter estado conosco. Muito obrigado pelo carinho da audiência, tá bom? Então, uma boa noite em Cristo Jesus, um bom descanso e amanhã, 18h30, estaremos aqui de volta, tá bom? E agora, lembrando sempre que agora que a chama foi acesa, não deixa a chama apagar.

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0: horas e 3 minutos. Boa noite, Piauí. Boa noite, Bahia. E boa noite, Brasil. Hoje é segunda-feira. Já estamos com tudo preparado, graças a Deus. E a partir de agora, o Alerta Cidade. Já estamos chegando com as notícias para você. Mas antes, nós temos aqui o nosso compromisso, né? Temos o nosso devocional. Para você que já está aguardando, a palavra vai para você, viu? O Senhor manda te dizer aqui. Está escrito em Jeremias. Jeremias, palavra que vai entrar, penetrar dentro do seu coração. Eu tenho a mais absoluta certeza que Deus vai falar com você agora. 17:14. Sara-me, Senhor, e sararei. Salva-me e serei salvo, porque tu és o meu louvor. Amém? Pois é. Leia lá, porque não importa qual grande seja a dificuldade que você tem passado ou a dor que você tem sentido, o Senhor pode te livrar, curar. Sei que pode estar muito difícil agora, mas chame. Chame por Ele. Chame pela intervenção do Senhor. Ele tem poder para devolver tudo ao seu devido lugar. Se você crer, diga amém. Del Júnior, hoje parece que você estava jogando bola, chega todo não, esporte assim,
1: não,
0: pra trabalhar, camiseta, foi
1: o calor,
0: tá jogando vôlei.
1: Foi o calor, de manhã estava aqui, mas o solzão apanhou, né?
0: Aonde?
1: É,
0: aqui
1: sol,
0: dentro,
1: o calor,
0: aqui
1: não,
0: dentro.
1: Na rua.
0: Ah, sim.
1: Aí
0: sei
1: não estava, né?
0: Eu pensei até, olhei para cima, olhei, cadê o teto? O
1: é porque não deu tempo, eu estava fazendo coisa na rua aí, trabalhando aí, andando um carro de som aí na rua hoje, aí não deu tempo, foi.
0: Pois é, tá anunciando o que mesmo?
1: Fazendo umas promoções aí, nosso mercado de Guga aí, né?
0: Guga tá arrebentando,
1: é,
0: né?
1: Com certeza.
0: Agora, Adel, eu queria saber quais são os destaques, o que te chamou a atenção, não precisa estender muito não, só aqueles que te chamou a atenção hoje, ou mesmo nesse final de semana, quantas pessoas passaram por dificuldade e agora acidente, graças a Deus, não aconteceu não, né?
1: Acidente teve.
0: Teve acidente?
1: Teve. Olha, vamos então aos destaques de hoje, dessa segunda-feira, dia 14 de setembro. Motociclista fica gravemente ferido com colisão de carro na BR-101 no município de Itapitanga. Ação da PM em Brumado recupera 32 celulares furtados durante eventos de diferentes estados. Duas jovens morrem após carro colidir contra imóvel em Vitória da Conquista. E quatro pessoas morrem em grave acidente com quatro veículos na BR-698 no extremo sul da Bahia. Estas e outras notícias a partir de agora, no seu programa Alerta Cidade.
0: Daqui a pouco nós temos ela aqui, viu? Ela e ele. É o cantor Vitor e a pastora Eleonora. Já estão aqui aguardando. Daqui a pouco vai trazer aqui um louvor muito bonito para nós. Se você está aí, ó, pensando, o que é que eu vou fazer hoje? Deus vai falar com você. No momento do louvor, eu tenho certeza, se você abrir seu coração, Deus vai falar com você. Presta atenção no que eu estou falando. E daqui a pouco, né? Talvez, já digo talvez, ele, o vereador Lucas de Vavá, que é o homem da promessa. Já, se ele prometesse tantos eleitores e não cumprisse como ele faz comigo, hein? Né? Ainda bem que os eleitores, ele cumpre tudo, viu? Ele corre atrás, ele nunca vi daquele jeito. É um gigante para ajudar aí o pessoal aí da política. Mas comigo ele vou lá. Mas você lembra aquele dia, semana passada?
1: Sim.
0: Três vezes ele foi num dia lá em Jiquié levar paciente, doente, pessoa doente. Deu, né? Aí não pode vir para cá programa, né? Aí eu libero, tá? Eu vou liberar. Mas hoje ele disse que vem. Daqui a pouco. Vamos ver se ele tá aqui. Sabe por que ele vai falar? Vai falar aqui da questão do tarifaço. Tarifaço do governo em cima do povo de Piauí. Não estão querendo pagar o tarifaço dos Estados Unidos, agora quer cobrar aqui da gente, né? O tarifaço de 80% em cima do valor do consumo da água. Pode negócio dele? Pode, Del.
1: Aí não pode, não.
0: Pode não, Del?
1: 80%.
0: Pode. Então, se não pode, Lucas já entrou na justiça, já está brigando com isso. Já está na mão da promotoria, da defensoria pública, já está tratando disso e a gente vai ficar sabendo. Daqui a pouco vai vir falar aqui, ou então dá uma ligadinha. Vamos aí rodar aí o giro de notícias.
1: O giro da economia.
0: A gente volta já com ela e com ele, o pastor e cantor Vitor e a cantora, a missionária e cantora Eleonora. Daqui a pouco, aqui no seu Alerta Cidade.
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0: 19 minutos. Olha, gente, em nome aqui do nosso Padre Levinho do bairro, está aqui hoje Dona Eleonora, que também, né, é lá do bairro, né? Praticamente é, né? É missionária, Eleonora, cantora. E Vitor, boa noite, a paz pra vocês.
1: A paz, que Deus continue abençoando a todos, é um prazer, né?
0: Nós você estamos aqui mais uma vez. Você prometeu que ia trazer o violão, na próxima não trouxe.
2: Verdade.
1: Foi, acabou esquecendo, né?
0: O violão, a guitarra, não sei o que era, né?
2: O violão.
0: É o violão. E a senhora? Boa noite,
2: boa a noite, a paz do Senhor Jesus para todos os ouvintes. Mais uma vez, né, seu Zé, nessa rádio maravilhosa, né? E sempre agradecendo em primeiro lugar a Deus, em segundo ao Senhor e também o nosso amigo aqui,
0: Del Júnior,
2: que amém, foi o canal de bênção, né, para que nós conhecesse o Senhor.
0: Del, quando eu conheci a senhora, logo primeiro conheceu vocês, me falar todo dia, na cantora, mas é de Jequié, rapaz, a senhora gosta de Jequié, não pode trazer ela, tal. Eu
2: ia falar, glória a Deus.
0: E a gente traz, eu falei, marca lá e traz, pronto, você me deixar em paz, não foi? Marca e traz, não foi, Del? Aí, pronto. E aí nós estamos aqui hoje, como é que tá a agenda?
2: A agenda, a gente está louvando nas igrejas, né, em Jequié, e viajando para fora, por enquanto, a gente ainda não está, né, viajando para fora.
0: Sei.
2: Mas,
0: não
2: na cidade... Não estavam,
0: frente, é. Vamos profetizar, né?
2: Mas na cidade de Jequié, nós estamos...
0: Eu tenho visto.
2: É, com bastante agendas.
0: Nas redes sociais. Quais são as redes sociais que eu vou acompanhar? Talvez até... tem muita gente aqui que vai trazer... Será que para trazer ela é pago? É igual os outros que pedem lá, não sei o que, só é. Se mandar um avião, então um Cadillac e buscar, tal. É assim, não?
2: Não. Nós fazemos por amor, né? Porque o Senhor nos deu de graça.
1: De graça
2: nós temos que dar.
0: Isso. Sim, lá em Jequié, como é que está?
2: Teve tá um culto bem lá, as teve, agendas.
0: Foi aquela marcha para Jesus, foi?
2: Foi, o dia do Evangelho.
0: Dia do Evangelho, aliás.
2: O Senhor, ele
0: bênção,
2: me concedeu, para honra e glória dele, né, uma oportunidade. Eu fiquei muito feliz, porque foi o primeiro evento, assim, né, de grande porte, que o Senhor preparou para minha
0: a
2: vida.
0: Multidão ali, não foi?
2: E aí foi muito lindo, eu fiquei muito emocionada, né, porque o Senhor preparou tudo. E eu não esperava, né? O Senhor usou uma pessoa maravilhosa, né? O nosso amigo Ivan Azevedo, que também é locutor, né, da 95. E ali o Senhor me surpreendeu com o convite, né, Vitor?
1: Isso.
2: Já foi praticamente em cima da hora.
0: 95 que é de Cajaíba, Léo?
3: Não, eu acho que não, não sei.
0: Eu
3: não
0: sei.
3: Ele tem uma rádio gospel. É.
2: E eu creio que é um dos eventos, né, assim, de grande porte que o Senhor preparou. E eu creio que o Senhor está preparando muito mais. Tudo é para a honra e glória dele. E aí o nosso Instagram, vamos dar o nosso Instagram, né?
0: Instagram.
2: Para vocês nos seguirem aí.
1: Bem lembrado.
2: É Santana Eleonora 650.
0: Santana Eleonora 650. Pode acompanhar lá e seguir, né?
1: O cantor Vitor Souza também. Não sou muito de gravar bem, gravado, mas minha esposa.
2: YouTube.
1: Me ajuda.
0: Aliás,
1: YouTube.
0: Gravou já. Foi um.
2: Jesus Cristo, meu amigo.
0: Foi?
2: Vitor Souza, Jesus Cristo.
1: Jesus Cristo, meu amigo.
0: Ah.
1: É o louvor que Deus nos deu as letras, né? Composição, sim. Jesus Cristo, meu amigo. Foi Jesus. E outras mais, né, que Deus tem nos dado, concedido essa bênção maravilhosa. E estamos aí para falar sobre o Senhor Jesus.
0: Agora nós queremos, Del falou assim, né, tem aqui um playback e eu queria ver ela cantar aqui, para que as pessoas possam ver lá na tela, na telinha, você está aí, ó. Lá, pode ir lá para a televisão, liga lá na televisão, que tá igual a Roselita, tá lá, né?
1: Amém.
0: Entendeu? E aí nós estamos vendo o Vitor e Dona Leonora, a irmã. E Del preparou. Qual é o primeiro? Quer o primeiro? O primeiro.
2: Solta aí, porque eu não me lembro.
1: Vou mostrar novo agora, Vitória.
0: Deixa eu mostrar aqui antes de soltar.
2: O primeiro.
0: Deixa eu ver aqui, viu? Aqui. Primeiro aí, tá?
2: Esse é o Renova-me de Novo, Pai.
0: Ah, esse, Renova-me de Novo,
2: Renova-me de Novo, Pai.
0: Vamos ouvir ele, então?
2: Vamos ouvir. Esse louvor O Senhor, ele me deu em um momento que eu me encontrava meio triste.
0: É a autoria da senhora mesmo?
2: É a autoria minha.
0: Composição sua.
2: E ali eu fui orar e o Senhor começou a me dar as letras e eu comecei a escrever. E no mesmo instante o Senhor já me deu o ritmo. E uma semana depois eu já gravei esse louvor para a honra e glória do Senhor. E ele é muito forte, né? Renova-me de novo, Pai. Às vezes a gente se encontra abatido devido às lutas, pensa em parar, mas eu quero te dizer, não pare. Porque o Senhor Jesus Cristo, ele é o dono da minha e da tua vida. E esse louvor é muito forte, eu creio que ele vai renovar a minha e a tua vida.
1: Glória a Deus.
0: Pode falar mais. E aí, Del?
2: E tudo é para a honra e glória do Senhor, né, seu Zé? O Senhor, ele tem nos abençoado com várias composições. É, já gravamos, né? Temos uns 15 louvor gravado, né?
1: É, mais ou menos.
2: Para a honra e glória do Senhor.
0: O retorno fica bem melhor, né?
2: Aham. Uhum.
0: Tá bom aí, tá?
2: Tá.
0: Tá bom? Pois é, então solta aí, Bel. Solta aí, maestro.
2: Aumenta as... Ah, tá bom, tá bom, tá ótimo. Essa distância aqui.

0: Aleluias, glória a Deus.
1: Amém. Isso aí.
2: Aleluia, glória a Deus.
1: É, não vou desistir, né? Olha, gente, não desista não, viu? Porque o tempo está se aproximando.
2: Amém, glória a Deus.
1: Nós estamos vendo aí tantas coisas acontecendo, né?
2: É verdade.
1: Tantas coisas acontecendo. Jesus está voltando, viu? Jesus voltará. Ele disse, olha, gente, passará os céus e a terra, mas as minhas palavras, o que é que acontece? Não passará.
2: Não passará.
1: Pois é. Então, nós temos aqui uma oportunidade muito grande para vocês que estão aí, sem saber o que vai acontecer amanhã ou depois, nós não sabemos.
2: Verdade.
1: Né? Nós estamos vivos aqui, não sabendo o que é que vai acontecer na frente. Né? Semana passada, eu escrevi, né, viu? Nós tínhamos aqui um irmão aí da PIB, que era uma pessoa muito querida por a gente, todo mundo, uma bênção mesmo. E ele apresentava o programa aqui na terça-feira. Ele vinha terça-feira. Terça-feira apresentou, tudo normal. Foi para casa, quando chegou em casa, não sei nem que, foi numa sexta-feira, não sei, não me lembro bem. Ele chegou em casa, foi dormir, tranquilo, com a família. Deu uma dor, aí levaram para o hospital, aí Deus levou.
0: É desse jeito.
1: E recolheu. Né? A gente pensa que é assim, não, mas não, olha, tem pessoas que Deus não permita nem que sofra.
0: Verdade.
1: Nem é que assim, sofra. É, Deus fala, a gente chora, aquela dificuldade toda. Gente, a vontade é de Deus. Deus não fez a gente aqui para ficar para semente.
2: Isso.
1: E ficar por aqui é porque não presta.
2: Ele nos fez uma promessa.
0: Verdade.
2: Né? Tudo passaria e um dia ele ia voltar para buscar a sua igreja, né? E muitas vezes ele vem para mim, vem para o irmão.
1: É.
2: Nós não sabemos, temos que estar sempre preparados.
1: Preparados, porque a gente não sabe a hora. Ele me falou.
2: Um dia nem a hora.
1: Não avisou ninguém.
2: É.
1: Pode
2: isso.
1: Cair esperando. O problema é que nós temos que estar preparando, como se fosse daqui a 2 segundos, 2 minutos.
2: Verdade.
1: Aí ele desliga nosso automático e a gente vai.
2: Correndo do céu, é tomada a força.

0: Vê aí, Bel, abre aí o segundo para ver se é esse mesmo.
1: Não.
2: Aí é da cantora.
1: É o último.
0: Não, é o último. Pronto, pronto, solta aí, Bel. 7h32.
2: Por Deus, se louvou foi no momento que eu estava à procura de um amigo que pudesse me entender, mas um amigo verdadeiro que nos conhece, que nos entende a Jesus, esse é o amigo verdadeiro.
0: Esse.
2: Essa composição ao qual ele me deu, Jesus Cristo meu amigo.

E lembre-se, no momento mais difícil da tua vida, que tu procurar um amigo não encontrar, lembre-se que existe Jesus, o amigo verdadeiro, o amigo certo das horas incertas. Chame por ele, o nome é Jesus, nome que é dado sobre todos os nomes. Esse é o Deus que não decepciona, é o Deus que chega na hora certa, é o Deus que faz todas as coisas. Aleluia. Aleluia. É só você crer neste amigo verdadeiro.

0: graças a Deus.
1: Glória a Deus, aleluia.
0: É, como é que se... Pera, deixa eu voltar aqui, porque... Que nada, pera aí, uma hora dessa. Como é que faz se alguém quiser te convidar, adulta, para vir cantar aqui em alguma igreja aqui na região? Qual é o contato que nós temos?
2: É só nos ligar, né? 73 988 88 2339.
1: Ou
2: fala, senhor.
1: 73 988.
0: Deixa eu anotar aqui o outro. Um, esse da senhora que eu tenho. Falta o
2: isso.
1: Pronto.
0: Pode falar, Vitor.
1: 988 81 71 4334.
0: Não tem número aí, não? 88.
1: É isso mesmo?
2: É, acho que é.
0: É, 34. 4334.
1: É. Confira aí, minha esposa, em nome de Jesus.
0: 98881.
1: Esse é o novo telefone.
0: 43.
1: Confere.
0: E aí? Dá uma chamada nele no meu.
1: Dá conferida.
0: Que eu confiro o carro. Viu? Dá uma chamada, cara.
2: Pronto, é esse mesmo.
0: É esse mesmo. É. Então tá aí. Se vocês quiserem convidar aí essa isso. Dupla, né? Pode cantar os dois juntos também? Duas vozes?
1: Agora estamos fazendo um louvor pra cantar junto, né? Que por enquanto somos solos.
0: Pois é. E esse tem algum preparado aí, não, para fazer?
1: Tem, sim.
0: Tem? Precisa aprender?
1: Vou cantar. É, não, que ele ainda está ainda.
0: Cê dois?
1: É nós dois, é.
0: É?
1: Ele ainda está ainda.
2: Mas eu não sei lá.
1: Sabe, não, mas vou cantar pra cima.
0: Tá. É, então pode. Não tem playback?
1: Não, não, eu ia cantar aqui, não, só, né? Dar uma, então, só uma palhinha.
0: Só uma palhinha, sabe?
1: Eu andava neste mundo de...

0: Angustiado no meu quarto eu chorava, sem saber o que fazer. Foi quando ouvi uma voz que me falou assim: eu estou aqui. Aí Deus diz:
1: glória a Deus.
0: Sou o grande eu sou, vou mandar a tua vitória,
1: da tua história.
0: E por aí vai, glória a Deus.
2: Amém.
0: E esse louvor vai estar eu e minha esposa cantando junto, né?
2: Cantando, né?
0: Primeira voz, segunda voz.
2: Primeira e segunda voz. Quem faz a primeira é ela, né?
0: É. Ela fazia a primeira.
1: Vou mudar a tua história.
0: É, mudar a tua história.
1: Vou mudar a tua história. É lindo.
2: É. Esse é lindo.
1: Mas como a gente ainda tá fazendo, não decorou, mas vai ficar muito lindo.
2: Vamos pra, que você ainda vai viajar hoje, né? Vamos
0: isso.
2: Para o segundo, né, Del? Segundo, vamos ver o segundo?
1: Amém. Glória a Deus.
2: Já sabe qual é? Abre aí, Delta.
1: É o segundo louvor, Vitória ao Rei dos Reis.
0: Eita glória, Deus.
1: Louvei esse louvor no dia do Evangelho, para a honra e glória do Senhor. Esse louvor é muito lindo, forte. E Deus já está operando. Teve uma irmã no Kauai que estava afastada.
2: Kauai.
1: Isso. E o Senhor resgatou através dessa canção. E eu creio que através dos nossos louvores, Deus vai resgatar muitas almas. Assim eu creio em nome de Jesus. E esse é o intuito do nosso coração, é resgatar vidas, almas. O nome do louvor é Vitória ao Rei dos Reis.
2: Vitória ao Rei dos Reis. Tá, todos também estão no Spotify, né?
1: Tá no Spotify. Não, o que tá no Spotify é Cova dos Leões,
2: Cova
1: e Não Desista.
2: Só, e Não Desista, tem dois lá, né?
1: Isso.
2: É, que bom, viu?
0: Amém.
2: Agora lá no TikTok de Zé Gomes, radialista, tem bastante lá, viu? Tem vídeo, tem tudo também.
1: Glória a Deus.
2: Se quiser acompanhar lá.
1: Nós vamos acompanhar lá, sim.
0: Vamos acompanhar sim.
2: Também, né?
1: Nós lá, vamos acompanhar.
2: Nós temos também lá no Instagram também.
1: E nós somos muito gratos, viu? Pelo apoio
0: demais,
1: que o Senhor está nos dando. Que Deus continue iluminando a sua vida.
2: Amém.
1: E todos aqui.
2: Em breve nós vamos também promover um evento aqui.
1: Glória a Deus.
2: Povo de Deus.
1: Em nome de Jesus.
2: Eu falo povo de Deus de modo geral. Na minha concepção,
0: isso,
2: todos são de Deus. Porque o diabo não
1: todos
2: tem nada
1: são
2: aqui,
1: de
2: né?
1: Deus, não tem
2: que
1: nada.
2: O diabo tem aqui?
1: Não. Verdade.
2: Tem nada. É, não tem nada aqui. O diabo
1: todos
2: não
1: nós
2: nada.
1: Somos de
2: olha,
1: Deus.
2: Ó, você que está aí agora, fumando a maconha, você é de Deus.
1: Verdade.
2: Isso. Você que está cheirando a cocaína, você é de Deus.
0: Isso.
2: Você que está com uma arma preparando um assalto aí, ó. Você é de Deus.
1: Verdade.
2: Você não é do diabo, não. Você é de Deus.
1: Oh, aleluia, Jesus.
2: E eu
1: Jesus.
2: Tenho certeza que Deus vai te resgatar.
1: Oh, você, Espírito Santo
2: aí,
1: de
2: ó,
1: Deus, eu
2: pode
1: creio.
2: Dizer, nós cristãos, amamos vocês.
1: Aleluia.
2: Tanto faz vocês que estão lá nos presídios, nas penitenciárias.
1: Glória a Deus.
2: Vocês têm um valor tão grande para Deus, vocês nem imaginam. Vocês que estão aqui soltos também, passando por isso, colocando a vida de vocês em risco. Tá pensando, ninguém fica alegre quando acontece uma coisa desse, confronto com policiais, com tudo. Nós queremos ver vocês nas mãos do Senhor Jesus. E eu quero até mandar um abraço aqui para o nosso irmão presbítero, que gosta muito também de pregar a palavra, Paiva, né? Paiva, Deus abençoe você.
0: Amém.
2: David Paiva, meu pastor Muri, um abraço aí. Vamos, Del, solta aí, Del.
1: Glória a Deus. Oh, aleluia, Jesus. É, vem você aí vencendo as batalhas. Com Jesus, é vencer ou vencer. Não tem como dar.

0: Naquele grande dia, nós iremos cantar todos juntos: vitória ao Rei dos Reis, aquele que venceu na cruz por mim e por ti, entregou a sua vida por amor. Eu quero te fazer um convite. Pode, pastor? Você que está ouvindo, faz uma aliança com Jesus. Jesus, ele tem algo para a tua vida. Não deixe o inimigo destruir, não deixe o opressor te destruir. Amém. O Senhor, ele chegou primeiro e ele te libertou do cativeiro. Deixa Deus trabalhar na tua vida. E eu agradeço a oportunidade, pastor.
1: Amém. Deus abençoe a vocês.
0: Amém. Aleluia.
1: Continue na presença do Senhor, ganhando almas, porque o mundo está precisando disso.
2: É verdade.
0: Glória a Deus.
1: E essas... são todas composições da senhora e de Vitor, né?
0: Isso. Verdade.
1: Pois é, aí não tem direitos autorais não, viu, gente?
0: Graças
1: a Deus. Deus a vocês.
0: Amém.
1: Pois é. Aí essa aqui depois eu vou postar isso aqui. Eu vou separar. Pois é, então, que Deus abençoe.
2: Amém.
1: Tá? Nós vamos a um pequeno intervalo, viu, Del? E aí a gente... como é que vai? Vocês vão querem esperar ou...
2: vai esperar aí, né?
1: Demora um pouquinho, mas...
0: viu, pastor? Gente, eu não sei. Tá desligado o microfone, né?
1: Tá
0: todos desligados?
1: Todos, tá.
0: Tá ligado?
1: Tá
0: ligado?
1: Tá,
0: ah, tá.
1: Você pode falar.
2: Tá desligado.
1: Tá desligado.
2: Tá desligado. Oxe, tá desligado.
1: Fechado.
0: Tá?
1: Tá.
2: Tá desligado.
1: Tá fechado, tá tudo fechado já.
2: Tá ligado,
1: tá no comercial já.
2: Tá ligado.

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3: Ok, agora 19h59, 19h59 no seu programa Alerta Cidade dessa segunda-feira, dia 14 de setembro. Olha, a candidatura de Bion Galinha é indeferida por unanimidade pela Justiça Eleitoral. A candidatura do deputado estadual Bion Galinha foi indeferida por unanimidade pela Justiça Eleitoral em sessão na tarde desta segunda-feira. O postulante tentava se reeleger pelo Avante. Os desembargadores acompanharam o voto do relator Moacir Pita Lima. Binho está envolvido em uma investigação por organização criminosa com características milicianas. O magistrado ressaltou que foi encontrada na agenda telefônica do candidato o contato de 120 policiais militares e que a reeleição dele poderia dar legitimidade para a cooptação de agentes do Estado. A própria eleição do impugnado para deputado facilita a captura do Estado, ressaltou Moacir Lima. Então, está aí, né, o Bion Galinha com a sua candidatura indeferida pela Justiça Eleitoral, né? Então, não vai poder se reeleger. Agora, 8h01, 8h01. Vamos falar aqui agora de coisa boa para Ipiaú, hein? Olha, Ipiaú inicia a pavimentação de 14 ruas, com investimento superior a 6 milhões de reais. A Prefeitura de Ipiaú deu início a uma nova etapa de pavimentação asfáltica, que contemplará 14 ruas do município. A obra representa um investimento superior a 6 milhões de reais e é executada em parceria com o governo do estado da Bahia. Os serviços começaram no bairro Santa Rita, atendendo vias que aguardavam melhorias na infraestrutura há vários anos. Nessa segunda-feira, as equipes avançaram para a Rua da Banca, seguindo o cronograma definido para execução dos trabalhos. De acordo com a gestão municipal, a pavimentação deverá proporcionar melhores condições de mobilidade, segurança e conforto, além de contribuir para a valorização dos imóveis e a redução dos transtornos provocados pela poeira e pela lama. A prefeita Larissa Dias acompanhou o andamento das obras e destacou o impacto esperado para os moradores. É uma conquista muito importante para a nossa cidade. A gente sabe o quanto o asfalto melhora a vida de quem mora na rua. trazendo mais conforto, segurança, mobilidade e qualidade de vida. Começamos pelo Santa Rita e vamos seguir avançando, levando essa transformação para outras ruas de Piauí, afirmou a prefeita. A intervenção integra o programa Avança em Piauí, que reúne ações, investimentos voltados à modernização da infraestrutura urbana e à melhoria da qualidade de vida da população. Olha só as máquinas aqui, ó, trabalhando, ó, aí asfaltando. São 14 ruas, né? Aqui em Ipiaú, que vão receber asfalto. Aí as máquinas trabalhando aqui para deixar Ipiaú bonita, né? Como sempre é, né? Vamos deixar mais bonita ainda. Agora, 8 horas mais 3 minutos. Mandar aqui um abraço aqui para Zé Cutia e Dona Elisângela, viu? Lá na região do Buri, aí na Fazenda São Roque. Aí sempre ouvindo a nossa programação. Um abraço para Zé Cutia e Dona Elisângela. E o gerente lá da Fazenda, né? Da Fazenda não, da fábrica. Da FAP, da ZC. Fábricas de bloco de cimento e muda de cacau. O Almiro. Seu Almiro aí, viu? Um abraço para você e toda essa turma aí no quilômetro 14. Aí na BA-650, no quilômetro 14, aí da aldeia. Todo mundo ligado, não perde um programa. Agora 8 horas mais 4 minutos, 8:04. Olha, motociclista fica ferido, gravemente ferido em colisão com um carro na BR-101, no município de Ibirapitanga. Um homem ficou gravemente ferido após uma colisão envolvendo um automóvel modelo Fiat Palio e uma motocicleta na tarde de ontem, na BR-101, nas proximidades do Novo Horizonte, no município de Ibirapitanga. Com impacto, o motociclista sofreu ferimentos graves, principalmente nas pernas. Ele foi socorrido por equipes do Serviço de Atendimento Móvel de Urgência, o SAMU, e encaminhado para o Hospital de Base em Itabuna. Informações preliminares apontam que uma tentativa de ultrapassagem mal cedida pode ter provocado o acidente. As circunstâncias da colisão ainda deverão ser esclarecidas, Zé Gomes.
4: É, rapaz, muitos acidentes, muitas mortes, e a gente tem falado com as pessoas, tem dito, olha, gente, cuidado, vai pra estrada, tem que ter uma experiência, não pode cometer imprudência, e a gente, cada dia que passa, a gente só tá vendo vidas sendo ceifadas, infelizmente, e o pior, vai sem Jesus, né? 8:06, cadê os ouvintes, Del?
3: Os ouvintes tá aqui, 98201-7006, para você deixar sua mensagem, deixar o seu alô aqui no programa Alerta Cidade. Tá aqui então, Maria Elia. Boa noite, Maria Elia.
5: Aleluia, glória a Deus. Ué? Aleluia, Jesus, que maravilha de Deus. Deus te abençoe, meu irmão, Deus te abençoe, meu irmão. A paz do Senhor para todos. A gente está falando aqui é Elia. Oh, glória a Deus, aleluias. Oh, Espírito Santo da verdade. Que maravilha de louvor. Deus te abençoe, meu irmão. Boa noite. Deus, a paz do Senhor para todos. Boa noite, seu Zé.
6: Pode, pastor.
5: Em nome de Jesus.
6: Faz uma aliança.
5: Que maravilha.
6: Jesus, ele tem algo na tua vida.
5: Ai, eu estou muito feliz. Esse louvor falou grandemente comigo.
6: E ele te libertou do cativeiro.
5: Falou grandemente
6: comigo. Eu agradeço.
5: Muito obrigada, Jesus. Muito obrigada. Aleluia. Glória a Deus. Pai do Senhor para todos.
3: Maria Elia ficou muito feliz.
4: Elia, olha, gente, se você quiser ouvir esse louvor aí na sua igreja, só convidar a pastora. Ela vai. Ela, o esposo, né? Vai lá. Não fica pensando que ela vai cobrar 1 milhão, não. Você vai só contribuir com a passagem de ônibus que ela vir. Só isso. Se vai aqui em Piauí, não tem experiência, só contribuir com a passagem de ônibus, que ele está sem veículo, não tem carros. Se tivesse também tinha gasolina, o ônibus ia ficar até mais barato, né, Deus?
3: Yeah.
4: a passagem. Fala comigo, entre em contato comigo, que eu vou agendar para vocês com ela, para vocês, viu? Tem mais gente aí, Del?
3: Tem.
5: Boa noite, seu Gomes. Boa noite, Deusinho. Como está vocês? Tudo bem?
4: Isabel, né?
5: Fala, Zinilda, do Poço Preto.
4: Ah,
5: município de Boa Nova.
3: Boa Nova.
4: É, Boa Nova.
3: Bete, tá por aqui também, Bete.
7: Bete. Boa noite, Bel. Boa noite, Bel Gomes. E todos e todos. E fica com Deus.
4: Amém. Já tá lá, viu, no Espírito Santo, né? Lá com o papai dela lá, né? Passando momentos com ele. Olha, Damiana tá aqui, ó.
8: Damiana. Boa noite, seu Zé Gomes. Boa noite, Del.
3: Boa noite.
8: É, seu Zé Gomes. Mas, Del, Corinthians ontem perdeu, né? O Flamengo, né? Mas é isso mesmo. Que não faz, toma, né?
9: Damiana, tu já devia estar acostumada com o seu Corinthians perdido.
4: Tá vendo aí? Responde na hora, esse negócio não. O Del, tem mais gente aí, Del?
3: Tem mais um aqui.
10: Boa noite, Del Júnior, Mário Celesteiro, aqui Mário. Da Palmeirinha, terra do governador. Aqui assistindo aqui, esse grande trabalho da prefeita Larissa Dias.
4: Aí sim, aí
10: Deus que ilumine ela, que trabalhe por mais e muito tempo. Sucesso, prefeita.
4: Obrigado, irmão. Tem mais gente aí, Del?
3: Tenho aqui, ó.
4: Traz aí,
11: Del. Boa noite, Zé. Boa noite, Del. Eu vou mandar alô pra mim, porque no Ravi, mandar alô pra Miqueiro, mandar alô pra Turico, mandar alô pra Fera, vou mandar alô pra Bonitinho, vou mandar alô pra Turico, mandar alô pra Ito Gospe, vou mandar alô pra Cássio, né, na Vila Tomão, mandar alô pra Cachorro do Brego, mandar alô pra Fantasia, mandar alô pra Nilma, mandar alô pra Iraildo. Tchau, Zé. Abraço pra você, Mardeiro.
4: Tchau, Domingo. Agora, viu, vou pra Arlete aqui, viu, Arlete?
12: Boa noite, Zé Gomes. Boa noite, Del.
3: Boa noite.
12: Eu gostaria de mandar um alô somente pra sua esposa, Zé Gomes, o vereador Picolé, Fabiano, Jôsso, Noela, Catatau, Cristina, Luzia do Caminho 23, pra Renilda, que mora no Barro Novo, pra Cormira e pra... Boa noite, Zé Gomes. Boa noite, Del.
4: Ela já foi... Vamos lá, Del, mais
3: aqui
4: um.
3: Aqui acabou.
4: Acabou?
3: Por enquanto acabou.
4: Daqui a pouco vem mais.
3: Aguardo.
4: Meu amigo Babão, um abraço pra você, um abraço pra Ramos lá em Salvador, todo mundo ligado com a gente. Quem mais, Del?
3: Não, aqui não tem mais.
4: É, Júlio, um abraço pra Rony e... E a esposa, né? E toda a turma lá do... Tem até aqui uma mensagem que o Rony mandou, viu? Eu vou mandar pra você e aí na hora da vinheta você já coloca ele, viu, Del?
3: Tá.
4: Vai substituir viu? A vinheta, viu? Pode colocar outra aí, vai.
3: Aqui não tem mais não, áudio não.
4: Não?
3: Aquele foi o último, foi Mário Celesteiro e Damiana aqui que falou.
4: Foi?
3: Vamos aguardar. Nossa, aí chegou agora. Chegou duas aqui de vez. Chegou esse aqui.
13: Boa noite, Zé. Boa noite, Zé. Deus abençoe a vida de vocês. Pra quem ligar nesse programa, tá fazendo São José de Marcos Aurélio.
3: E Santilha, que chegou aqui também.
4: Marcos Aurélio. Um abraço aí.
3: Santilha.
14: Boa noite, seu Zé. Boa noite, Deus Júnior.
4: Boa noite, Santilha.
14: A paz de Cristo para todos nós.
4: Amém.
14: Segunda-feira linda, maravilhosa. Deus continue nos abençoando, nos protegendo. E que nos dando mais anos de vida, saúde para todos. Mandando a lua aqui para... São Carlos e moça lá na Rua Pará, mandando para a cabeleireira aí na Rua Aurora. E estou mandando alô aqui para Noélia, Malcridos Neto, para Bebê do Tio, seu Mário Celesteiro, Lió do Frango aí no Baitaba, para Carlinhos Rico, Homem das Panelas, para também Roque aí. Em Dário Meira e o pessoal aí no Pronato Íris, que esteja todos na escuta, Deus continue abençoando para nós todos, todos os ouvintes. Tenha uma boa noite, Zé, tenha uma boa noite, Léo. E quando forem para casa, Jesus acompanha vocês, até nos lares de vocês. Boa noite.
4: Amém, amém. Ô, Del, deixa eu. Tem outra não?
3: Não.
4: Não, daqui a pouco, né? Então deixa eu trazer a notícia que amanhã é um dia que vai ficar marcado na história, principalmente na história da República, porque amanhã o STF vai estar realizando uma sessão que nunca houve na história do STF. E para infelicidade nossa, né? Para uma vergonha do Brasil. O Fachin divulga rito genérico e será o primeiro a votar em sessão histórica do STF sobre o Vorcaro e Moraes. Você sabe quem é Moraes? Sabe aquele que você disse que era meu herói? Você disse que você falou aqui, você falou que Moraes era seu herói. Você falou. Falou não?
3: Moraes?
4: Sim.
3: Não, Moraes. Não,
4: falou o quê, rapaz? Moraes não. Tu era fã dele aí. Olha, o STF, Supremo Tribunal Federal, divulga nesta segunda-feira, 14, um rito genérico para a sessão da corte em que o colegiado analisará o relatório da Polícia Federal que aponta o ministro Alexandre de Moraes como interlocutor de Vorcaro, Daniel Vorcaro, dono do Banco Master. O julgamento será marcado para terça-feira, amanhã, às 10 horas. Às 10 horas. Tá ouvindo, Del?
3: Ok.
4: Você vai ouvir, vai assistir lá, viu? Vai passar pela TV. Ó, a princípio a sessão será conduzida normalmente. Após a abertura dos trabalhos, os magistrados devem aprovar a ata do julgamento anterior. E depois o relator fará a leitura do relatório. Depois o PGR, que não deveria estar lá, porque ele é também um participante, um sócio de Vorcaro, o Procurador-Geral da República, tomara que vá o substituto, viu? Poderá se manifestar. O presidente do tribunal, ministro Edson Fachin, deve ser o primeiro a votar. O magistrado assumiu a relatoria do caso Master, depois de afastar André Mendonça do comando da investigação. Em seguida, os demais ministros votarão. O julgamento poderá ser suspenso se um dos magistrados pedir vista, o que interromperia a análise do caso por 90 dias. Embora o rito desta sessão seja semelhante ao de outros julgamentos, o STF vai contar com um esquema de segurança reforçado dentro e fora do tribunal. O esquema de segurança para a esplanada dos ministérios durante o julgamento foi montado a partir de uma integração entre as forças de segurança pública sob o comando do Judiciário, como a Secretaria da Polícia Judicial do Governo do Distrito Federal, como a Secretaria de Segurança Pública e do Executivo Federal, como o Comando Militar do Planalto e Forças Armadas do GSI, Gabinete de Segurança Institucional. Visitantes e manifestantes não poderão chegar à Praça dos Três Poderes, já que a esplanada estará fechada na altura da Avenida José Sarney, que terá uma linha de contenção com grades e policiais. Além disso, também não será permitido estacionar a partir do Palácio do Itamaraty. Dentro do Supremo, a segurança também será reforçada. No plenário, onde os ministros ficarão, só poderão ter acesso pessoas que tiveram presença confirmada pelo cerimonial do STF. Além disso, para entrar no local, será exigido que os aparelhos celulares sejam desligados e que fiquem em sacolas lacradas até o final da sessão. Para um pouquinho aqui, só para comentar. Que coisa feia, né?
3: É mesmo.
4: Deveria ter homens ali que gostariam de estar lá sendo aplaudido. O povo deveria ir para lá aplaudir. No entanto, eles colocam segurança com medo do povo, com medo de quem sustenta eles e suas famílias, com medo de quem sustenta o país, de quem trabalha duro dia e noite para sustentar os magistrados. Os magistrados que fazem as coisas erradas, claro que tem que ter medo. Olha, se é normal, se lá dentro tivesse um monte de bandidos, né? Aí devia ter tanta polícia assim, mas não é. É o contrário. Lá são homens letrados, notados de saber, do grande saber jurídico. Homens da maior corte institucional do nosso país, da mais alta corte. Mas esses homens têm medo do povo. Tem medo do povo. É preciso estar cercado de policiais, de segurança. E o que eu acho graça é que muitos deles também desprezam os policiais. Muitos deles não gostam de policiais. Mas na hora que o medo aperta, por que tem medo? Porque fazem coisas erradas. Porque se tivesse, fossem honestos, homens direitos, não estavam com medo, não. Estavam, não. Fazia com as portas abertas, sem ninguém. Por quê? Porque seria o quê? Deveria estar fazendo lá coisas que viessem a beneficiar o povo brasileiro, 215 milhões de pessoas que lutam dioturnamente para carregar esse país nas costas. Esses 215 milhões, com as exceções deles, estão sendo lesadas. Nós estamos sendo lesados por ele, através de corruptos como Vorcaro, que coapita toda essa... Não vou nem falar o que eu estou pensando no meu coração. Mas são pessoas, gente, que deveriam ter vergonha até de chegar lá para um assunto desse. Porque são homens escolhidos lá dentro pelo um presidente da República, ouvido e selecionado, aprovado, que passa por uma sabatina da corte mais alta, a outra corte, quer dizer, a casa alta do legislativo, que é a casa revisora, que é o Senado, para ser aprovado para ir para lá. Fazer o quê, gente? Fazer com que a Constituição brasileira não seja adulterada. Não seja adulterado nada. Nada. É para preservar a Constituição, zelar pela Constituição, ou seja, zelar pelas leis brasileiras. No entanto, eles é quem estão sendo acusados. Que vergonha para o povo brasileiro. É, que vergonha. Então, voltando aqui à leitura. Durante a sua... uma hora antes do início da sessão, às 9 horas, a Esplanada deve receber manifestantes convocados pelos candidatos a presidente, à presidência, Romeu Zema, do Novo, que protestarão contra Moraes. Durante a sua campanha, o ex-governador de Minas Gerais tem adotado uma postura crítica à corte. O candidato defende publicamente a abertura de processo de impeachment contra alguns dos ministros, entre eles Moraes, e restrições ao tribunal como obrigatoriedade de mandatos para os magistrados. E, de acordo com ele, a sessão representará o início do fim dos intocáveis, como ele tem se referido aos ministros do STF. Como mostrou a Folha, já estava entre os planos de Zema tentar surfar na crise institucional do STF para reforçar o discurso contra os integrantes da corte. O foco será reforçar o discurso de que foi um dos primeiros candidatos a falar sobre a farra dos ministros. A crise foi deflagrada depois de o então relator do caso Master Ministro André Mendonça retirar o sigilo de um relatório da Polícia Federal, o diálogo entre Moraes e Vorcaro. nas mensagens, o ex-manqueiro perguntou ao ministro se deveria deixar o país 2 dias antes de ser preso em novembro de 2025. O documento mostra ainda que Moraes fez edições no contrato de 131 milhões de reais do escritório de sua esposa, a advogada Viviane Barci, e de Moraes com o Banco Master. É como se ele falasse, olha, ele disse, chegou a dizer, olha, eu devo até minha vida a você. Será que eu posso fugir? Eu posso ir embora? Mas só que tinha a mão de um ministro honesto que disse, não vai fugir, porque a Polícia Federal vai lhe pregar lá. Mas se dependesse de Alexandre Moraes, ele estava em algum paraíso fiscal aí, escondido, curtindo, gozando com a cara do povo brasileiro. Tá? Porque era Moraes que protegia esse bandido, era o consultor dele, desse bandido, que hoje está nesse trabalho todo, esse prejuízo todo ao nosso país. Tá? Então Moraes tem que responder também pelo crime que ele cometeu. Se é que cometeu, se isso não for crime, né? O que ele fez, se não for crime, né? Vamos esperar para ver se vai ser criminalizado nessas reuniões aí, ou se alguém vai fazer igual o caso também do Taiaiá. Que o dono do Taiaiá também tem participação nesse negócio, tanto quanto ele, cada um do seu jeito. O dono Taiaiá, que também é um ministro do STF. Mas isso Deus nos avisou. A Bíblia está falando lá toda hora dos ministros que agem como eles agem. 8h25, Del Júnior, você tem um quê aí?
3: 8h25, olha a ação da PM em Brumado, recupera 32 celulares furtados durante eventos em diferentes estados, viu? Um homem foi preso e 32 celulares foram recuperados durante uma ação integrada das polícias militares da Bahia de Goiás, realizada na tarde de ontem em Brumado, no sudoeste baiano. A ocorrência teve início após a Polícia Militar de Goiás compartilhar informações sobre um veículo suspeito de envolvimento em furtos de celulares durante eventos realizados em diferentes estados. Com base nos dados passados, equipes da Companhia de Emprego e Tático Operacional do 24º Batalhão da Polícia Militar localizaram o automóvel na região de Vila Catiboaba. Durante a abordagem, os policiais encontraram 4 celulares. 2 estavam no interior do veículo e outros 2 haviam sido escondidos no porta-malas, envolvidos em papel alumínio. Um dos aparelhos estava junto ao documento de uma pessoa que teria sido vítima de furto durante um evento em Goiânia. Aos inspecionar o automóvel, os agentes perceberam alterações na estrutura do porta-malas e suspeitaram da existência de compartimento curto. Uma busca detalhada resultou na localização de outros 28 celulares escondidos no veículo. Além dos 32 aparelhos recuperados, foram apreendidos um rádio comunicador e peças de roupa. E de acordo com informações compartilhadas pelas forças de segurança, o suspeito já teria registrado relacionados os furtos cometidos durante eventos em Sergipe e na Bahia, incluindo ocorrência em Salvador e Porto Seguro. O homem foi encaminhado, junto com o veículo e todo o material apreendido, à unidade policial responsável. O caso será investigado para esclarecer os procedimentos dos aparelhos e identificar os proprietários, Zé Gomes.
4: É, rapaz, foi pouco, né? Foram poucos aparelhos, não foram?
3: 32 aparelhos recuperados,
4: pois é,
3: né?
4: Pouquinho.
3: E esses que foram recuperados, os outros que não foram.
4: Deve ter sido só numa noite, né?
3: É, né?
4: É. Esse roubo. Ô, Del, o Banco Regional de Brasília afasta ex-dirigentes após investigação do caso Master. É corrupção de todo lado, Del. Onde é que um Brasil desse pode ir pra frente? Com tanta gente... Rapaz, vou lhe contar, viu? O BRB afastou 5 empregados, incluindo 2 ex-diretores, como consequências de investigações relacionadas ao Banco Master. Esse é o primeiro afastamento decorrente da apuração interna sobre a operação do Banco Estatal de Brasília com Daniel Vorcaro. O BRB não informou quais servidores foram afastados, nem quando, mas, segundo pessoas a par do assunto, os afastamentos ocorreram há cerca de 3 semanas. Tiveram como alvo executivos que trabalharam em gestão do ex-presidente Paulo Henrique Costa, que está em prisão preventiva. Em nota, o BRB disse que os afastamentos foram autorizados pelo Conselho Administrativo a pedido da Corregedoria no âmbito das investigações internas relacionadas ao ecossistema Master. Esse Master é um estrago terrível, Del. Ô, Del, fala nisso, tem coisas boas aí, a gente só tá falando em coisas ruins.
3: Coisas
4: Cadê
3: boas?
4: Aí a obra de Dona Larissa Dias, que está aí.
3: Eu já passei, jogando a sua, logo foi na hora que você tava lá.
4: Tu falou?
3: É, 14 ruas, já começou aqui no Santa Rita.
4: Foi?
3: A Rua da Banca, eu falei logo no
4: foi
3: início.
4: Foi mesmo?
3: Logo, foi, com certeza.
4: Pô, rapaz, eu tava aqui doido, queria falar isso, queria que eu falasse, mas tu já falou.
3: Falei.
4: Mandar um abraço aqui pra Fernanda, assessora de Dona Larissa Dias, um abraço pra ela. Olha, e tem mais o que aí, Del?
3: É, eu tenho aqui que é o seguinte, olha. Quebrou o caixa da Bahia em 4 anos. Critica Sandro Regis após Folha de São Paulo mostrar piora das contas públicas do governo Jerônimo.
4: Quem fez isso?
3: É,
4: foi o Sandro Regis. Quem fez isso? Quem quebrou o caixa da Bahia?
3: Ele diz o Sandro Regis aqui que foi Jerônimo.
4: É, não, mas tem uma nota. Eu vi, tá no Inteligente. Tá
3: aqui, ó. O deputado estadual Sandro Regis, do União Brasil, criticou a piora nas contas públicas da Bahia durante a gestão do governador Jerônimo Rodrigues, do PT, que vai fechar um balanço de 4 anos de mandato no negativo, conforme revelou a matéria do Folha de São Paulo. De acordo com os dados divulgados pelo jornal, a Bahia saiu de um superávit acumulado de 8,5 bilhões na execução orçamentária entre 2019 e 2022, período de segundo mandato de Rui Costa do PT, para uma projeção de déficit acumulado de 7,3 bilhões entre 2023 e 2026. Já sob Jerônimo, para 2026, a estimativa é de que o déficit orçamentário de 5,72 bilhões, ou seja, em 4 anos, Jerônimo quebrou o caixa da Bahia, gastou mais do que arrecadou, prometeu muito e não entregou quase nada e ainda teve a proeza de deixar as contas públicas no negativo. Isso é uma irresponsabilidade fiscal, mostrou na prática que não é o pior governador do Brasil. À toa, foi testado e aprovado, afirmou o deputado Sandro Regis. O parlamentar também chamou atenção para a redução da caixa livre do Executivo Estadual. Segundo a Folha, o saldo líquido já descontados, restos a pagar e outras obrigações caiu de 5,3 bilhões em 2022 para apenas 900 milhões em 2025. Estamos falando de uma redução expressiva de dinheiro efetivamente disponível, que sem dúvida algumas

0: Alteração que recebeu crítica do Tribunal de Contas do Estado da Bahia, o TCE. Meta fiscal não pode ser tratada dessa forma para compensar a falta de planejamento. O alerta feito pelo TCE mostra que uma preocupação com a forma como as contas estão sendo reduzidas, declarou o deputado.
1: Olha, Sandro Regis. A situação fiscal da Bahia se deteriorou na gestão de Jerônimo Rodrigues, do PT, em comparação com o governo do seu antecessor, o petista Rui Costa, na análise dos principais indicadores orçamentários do Estado. Jerônimo, que busca a reeleição, assumiu com superávit, sabe o que é isso? Dinheiro no caixa, orçamentário acumulado em 8,48 bilhões de reais. Isso foi o que o Rui deixou, viu? Nos 4 anos de gestão de Rui Costa. O quadriênio do seu governo pode acabar com um déficit, sabe de quanto? De 7,3 bilhões de reais, segundo os números oficiais e estimativas publicadas pelo governo da Bahia. Os valores são corrigidos pela inflação, mas ele recebeu com um orçamento, com superávit de 8,48 bilhões, ou seja, 8 bilhões e 480 milhões de reais. E agora está com déficit, com um buraco de 7,3 bilhões de reais, segundo números oficiais e estimativas publicadas pelo governo da Bahia. Os valores são corrigidos pela inflação. Em 2025, as contas baianas registraram superávit orçamentário de 480 milhões. Para 2026, o último ano de mandato do governo, do governador, as projeções oficiais apontam que o déficit chega a 5,72 bilhões de reais, com base nos documentos oficiais do final do terceiro bimestre. A Folha analisou a situação fiscal da Bahia. A Folha que está falando, não sou eu não, viu gente? A Folha analisou a situação fiscal da Bahia, uma das vitrines do PT, com base nos principais indicadores de 2019 a 2026. E com auxílio de especialistas. Apesar da piora, o Estado mantém dívida controlada e nota no Tesouro, que permite a tomada de empréstimo com garantia da União. Esta é a quarta reportagem da série Estado das Contas contra a situação fiscal dos 5 estados mais populosos do país: São Paulo, Minas Gerais, Rio de Janeiro, Bahia e Paraná. Olha, gente, você está pensando que é brincadeira? Não é brincadeira, não. Isso não é brincadeira, isso é rombo. Isso é rombo, viu? Isso aí, analise, viu? Analise. E a matéria está no ipiaugente.com.br. E sabe quem assina a matéria? Deixa eu trazer para você, para depois não dizer que é coisa que eu estou fazendo aqui. Que aqui é assim, ó. Guilherme Pimenta e Adriana Fernandes. Folha Express. Folha Press, viu? É do Folha. Estadão. Então não fica... Vem pra cá fazer onda, dizer que eu tô falando não. Porque tá aqui, ó. Tem fundamento, viu? Tem fundamento. Depois... Não, mas é assim mesmo, né, Del? Vamos... Ô, Del, tem uma matéria aqui que eu queria ler ela. Nem que depois a gente vá pros comerciais e fecha ela já de vez. Porque é de meu amigo Lucas. Não pôde vir aqui. Lucas tá sempre dando assistência. Numa correria tremenda. A gente faz tudo pra ajudar ele. Mas é só ele mesmo que pode resolver as coisas dele, né? E Lucas é um menino que tem trabalhado muito. Eu tenho brigado muito, procurando um cara que resolva a situação, e ele é esse cara que bota a cara, que bota a cara, que bota a cara, leva porrada, devolve porrada, mas não foge, porque é um cara homem, tá? E ele tá aqui, ó. Ele tá brigando também com a Embasa. O Ministério Público da Bahia apura cobrança de taxa de esgoto pela Embasa em Piauí, após a representação do vereador Lucas de Vavá. O Ministério Público do Estado da Bahia por meio da promotoria

0: de Justiça de Piauí. Instaurou, Del, instaurou uma notícia de fato para apurar suposto descumprimento da Lei Municipal 2.624/2026 por parte da empresa baiana de água e saneamento, a Embasa. A apuração deve ter início, após a representação apresentada pelo vereador Lucas Lousado, Lousado dos Santos, que apontou a manutenção da cobrança da tarifa, pior do que a tarifa de Champ, que está querendo cobrar um pouquinho, mas aqui é 80%, taxa de esgotamento sanitário, um percentual superior ao limite de 40%, está estipulado em 40%, sobre o consumo da água, o patamar estabelecido pela legislação municipal vigente desde abril de 2026. E a Embasa está pulando, está cobrando mais. Ô Lucas, eu queria que tu viesse aqui para discutir, porque vai ter que entrar com uma ação para que a Embasa devolva tudo isso que nós estamos pagando ilicitamente aqui, está pegando ilicitamente do povo. Então, tem que ter uma ação agora, Lucas, obrigando a Embasa a devolver o que ela está usurpando dos consumidores de Piauí. É, depois dessa aqui, ó, que você ganhar essa, aí vem a outra para a gente trabalhar, viu? E amanhã a gente vai falar mais disso, que amanhã eu espero que ele venha aqui. Se ele não vier, eu vou buscar lá. Ô, dona Lúcia, a senhora que manda nesse menino, fala com ele, se ele não vier aqui amanhã, a gente vai ter que ir aí, eu e Vavá e a senhora... E Osana, né? E amarrar ele pra ele vir amarrado. Parar um pouquinho aí. Ontem de noite nós estávamos. Ô, Lucas, vem pra casa, Lucas. Lucas tá na rua trabalhando. É. Ela chamando ele. Lucas, vem pra casa. Dona Lúcia, um abraço aí pra Rosana, pra Vavá. Pra todos vocês aí, viu? Deus abençoe vocês. Qualquer dia disso, eu vou lá tomar um café.
1: Vamos
0: 8
1: lá.
0: 8h40 agora.
1: Vamos a um breve intervalo. Último bloco e a gente volta já com mais ouvintes e mais notícias. Isso. Aqui no programa.
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2: 8:45. Boa noite!
3: Piau, tudo bem? Como é que tá vocês aí? Tá tudo beleza? Olha, Piau, eu vou fazer aqui uma denúncia aqui, essa rádio de Piau aí, você que tá aí agora de noite. É porque aqui em Tomaraty, município de Ibirapitanga, tá tendo muita gente com boca aqui. Tem pra mais de 15 bocas de fumo aqui em Tomaraty. E eu quero que você mandasse as polícias vir aqui em Tomaraty, distrito, município de Ibirapitanga, distrito de Tomaraty. Que aqui está tendo muito bandido. Tem mais de 80 bandidos aqui. Com dois policiais. Vem na hora de pegar até os policiais e fazer um desastre. Porque dois policiais para 80 pessoas é muito pouco. Quando o doutor Lani, o delegado do Batam, estava tomando conta daqui de Ibirapitanga, não acontecia nada disso, não juntava maloca. Mas agora o doutor Lani não resolve mais aqui o município de Ibirapitanga, esse delegado que está passando a mão por a cabeça dos bandidos. A gente pede socorro, vocês aí de Piauí, mandar a polícia militar para acabar com esses bandidos de município de Ibirapitanga e Tomaraty.
2: É, Ibirapitanga. Diz que a bandidagem lá tá tomando conta lá, viu? Em Ibirapitanga lá, viu? O pai fez a denúncia aí. Tá pedindo a presença de policiais lá na área lá, viu?
4: É, fazer o quê?
2: A Zenilda tá por aqui também.
4: Zenilda.
5: Boa noite, seu Zé. E Deus Júnior botou tocando hoje de novo na FM, seu Zé. Tô aqui ouvindo vocês em Itapirama.
4: Ô, Dona
2: Zenilda. Botei tocando hoje. Acabou o áudio aqui.
4: Foi? Acabou o áudio?
2: Aqui acabou.
4: Deixa eu ver se eu tenho áudio aqui, Del, porque meu celular tá meio... Tá pedindo uma limpeza, né? E é o que eu vou fazer. Deixa eu ver se tem áudio aqui. Dá uma formatada nele pra ver se melhora, né? Deixa eu ver, Del, chegou aqui. Não tenho nada aqui também não, Del. Não tenho nada aqui. Então traz notícia, Del.
2: Olha a notícia, olha, quatro pessoas morrem em grave acidente com quatro veículos na BR-698 ali no extremo sul da Bahia. Um grave acidente envolvendo quatro veículos deixou quatro pessoas mortas e várias feridas no fim da tarde de ontem, na BR-698, na altura do quilômetro 17, no trecho entre a BR-101 e Mucuri, no extremo sul da Bahia. A ocorrência mobilizou equipes da Polícia Rodoviária Estadual e da 89ª Companhia Independente da Polícia Militar e SAMU. As equipes foram acionadas após motoristas que passavam pela rodovia encontrarem os veículos envolvidos na colisão e várias vítimas no local. Duas pessoas morreram ainda na rodovia. Uma delas foi José Aguinaldo Silva, de Jesus, de 57 anos. A outra vítima foi o ex-vereador de Mucuri, Antônio Henrique Koch, de 55 anos, conhecido como Camarão. Outras duas vítimas foram socorridas para o Hospital São José em Itabatã, mas não resistiram. Maria Eduarda de Jesus Augusta, de 20 anos, e Valdemir Alves dos Santos também morreram em decorrência dos ferimentos. Segundo informações levantadas no local, um dos veículos teria tentado realizar uma ultrapassagem quando acabou batendo de frente com outro que seguia no sentido contrário. Com a força do impacto, os dois carros rodou na pista e atingiu outros veículos que saíam da rodovia, que estariam na rodovia. Um quarto veículo também foi atingido pelos destroços. O motorista não ficou ferido. Além das quatro mortes, outras pessoas ficaram feridas, entre elas duas crianças de 2 e 11 meses. Elas foram socorridas e permanecem sob os cuidados médicos, Zé Gomes.
4: Pois é, olha a gente, sabe o que é que Champ mandou falar? Aqui, Champ mandou dizer, olha Zé, diga aí, aqui nos Estados Unidos, vamos afirmar que ter armas posicionadas, Estados Unidos afirma ter armas posicionadas no espaço pela primeira vez. Você tá entendendo? Sabe o que é isso, Del? Pois é. Olha, os Estados Unidos possui armas posicionadas no espaço, afirmou nesta segunda-feira 14 a Força Especial do país, na primeira vez que Washington confirma oficialmente a presença desse tipo de capacidade militar em órbita. Abro aspas, os Estados Unidos dispõem de armas de controle espacial em órbita, capazes de defender a força conjunta contra ações hostis de adversários, declarou um porta-voz da Força Especial em um comunicado sem fornecer detalhes sobre esse sistema. Segundo a nota, essas armas permitem disputar, controlar o espaço e afetar as capacidades de adversários. Essa capacidade pode ser empregada tanto para fins ofensivos quanto defensivos, acrescenta. Tanto a Rússia quanto a China, os dois principais rivais geopolíticos dos Estados Unidos, são vistas por Washington como possíveis ameaças aos interesses americanos no espaço. O anúncio feito pelo governo Trump, no entanto, é visto por especialistas como um incentivo para uma nova corrida armamentista no espaço. A China desenvolve e opera capacidade especial antiespaciais como parte de uma estratégia de modernização militar, afirmou as Forças Especiais dos Estados Unidos. Já a Rússia considera espaço um domínio de combate e acredita que a supremacia especial será um fator decisivo em conflitos futuros, acrescentou. Abro aspas. Isso é muito importante porque não acho que qualquer autoridade do governo dos Estados Unidos da América tenha falado isso antes. Os Estados Unidos da América também precisam agora aceitar que os chineses e os russos farão e dirão o mesmo. Edel. Deus. E aí tem presidente que fica por aí desafiando Trump. Olha, durante algum tempo, as principais preocupações era a possibilidade de armas nucleares serem posicionadas no espaço. No entanto, as superpotências e outros países assinaram o Tratado do Espaço Sideral em 1967, que proíbe a colocação em órbita de armas de destruição em massa. Desde então, a Rússia, os Estados Unidos e China e Índia têm desenvolvido formas de conduzir operações militares e espaços sem violar esse tratado, incluindo a capacidade para atacar. Capaz, rapaz, eu já falei, rapaz, você para de estar desafiando o Trump. Para, para de desafiar esse presidente. Hein, Del? Hein, Del? Hein?
2: Pois é.
4: É, e Trump tá lá quietinho no lugar dele, mas diz que é assim, o cão não se futuca com vara curta, não é isso, não? Desse jeito?
2: Com certeza.
4: É, bota um cascavel lá, quando ele, sabe, você já viu um cascavel, Del?
2: Cascavel?
4: Sim. Assim, pertinho de você, já viu, não?
2: Eu vi, não sei que era cascavel, onde? Mas no mato, sim, na cobra, você tá falando, a cobra é. Cascavel. É, eu já vi, agora não sei se era cascavel, né, que eu não conheço muito cobra.
4: É, pois é, você não conhece cobra. Mas o cascavel é uma cobra perigosa. E tem a pico de jaca também. Ela fica lá, ó. Fica lá. Se você futucar ela de um bote só, ela vai lhe pegar com 10 metros de distância.
2: Deu, né?
4: Dá uma picada em você, joga o veneno dentro do seu corpo, você vai dali e nem se mexe. Assim também é, tem coisas aí. É preciso deixar quieto quem está quieto. Busca paz, porque a paz é melhor. Olha, Fux esteve em almoço com Borcaro em Nova York em 2024 e mostra a mensagem em poder da Polícia Federal. É, todo mundo foi. O cara atraía tudo. Ô, Del, tu já viu o que Lula falou? Quem tava na... Não foi? Ele disse, tem muita gente lá. Lula falou. Olha, são 8:57. Deixa eu... Vamos agradecer a Deus, né?
2: Isso.
4: E acabou, né? A gente vai embora, não
2: é
4: isso?
2: Foi, é.
4: Não tem mais nada aí, não? Tem, não?
2: Não, a única coisa que tem é um resultado. Vamos passar rapidinho aqui os resultados dos jogos do Campeonato Brasileiro.
4: Pois é.
2: Jogos que já começaram já na sexta-feira, com um empate entre Curitiba e Atlético Paranaense em 3-3. No sábado, Atlético Mineiro 3, Fluminense 1. Também no sábado, Grêmio 1, Vasco 2. Vasco ganhou de virada do Grêmio na casa do Grêmio, viu? Chapecoense 1, Internacional 2. É, Palmeiras 2, São Paulo 0. Teve um jogador expulso, São Paulo, e o Palmeiras aproveitou e ganhou 2-0. O Botafogo empatou em 1-1 com o Bragantino. O Santos venceu o Cruzeiro por 2-1. O Vitória vencendo de 2-0, deixou o Mirassol empatar em 2-2, mas o Vitória jogou fora de casa, poderia ter sido melhor. O Flamengo venceu o Corinthians de Damiana por 2-1 e assumiu a liderança, viu? De novo. E o Bahia tá jogando agora com o Remo e vai ganhando, tá jogando a Fonte Nova e vai vencendo o Remo pelo placar de 1-0, Zé Gomes.
4: Quem tá vendendo?
2: O Bahia tá jogando Bahia? Agora, lá na Fonte Nova e tá vencendo o Remo por 1-0.
4: Então, José Mato tá fazendo festa, Adriano, Daniela, todo mundo fazendo festa, porque todo mundo é baiano.
2: É, né?
4: Pronto, acabou. Mundo é baiano lá. Bom? Senhor Deus, mais uma vez estamos aqui, Senhor, com os nossos corações cheios de gratidão, porque até aqui tem nos ajudado o Senhor. E eu creio, Pai, que se nós permanecermos firmes, e creio que o Senhor também vai nos ajudar a continuar firme na Tua presença, nós vamos vencer, Pai. E é por isso que eu Te agradeço por mais um dia, por mais um programa, e agradeço pela vida da missionária, cantora Eleonora, pelo missionário e cantor Vitor. E agradeço por cada pessoa que nos ouve, que também contribui para que nós possamos estar aqui neste horário. Obrigado, Pai, pelos nossos patrocinadores também, Pai. Abençoa cada uma dessas pessoas que nos contribui. Abençoa, Pai, também as autoridades do nosso país, do nosso estado, do nosso universo, de todo o universo, Pai. Especialmente a nossa prefeita e todo o seu corpo administrativo aqui no nosso município. Abençoa a sua igreja, aqueles que ministram a tua palavra, Senhor. Dá sabedoria a cada um de nós. Repreenda toda a força contrária à tua vontade em nossas vidas. E nós te agradecemos, Senhor, porque oramos em nome de Jesus. A todos ficam na paz do Senhor e até amanhã, se for da boa, perfeita e agradável vontade do Senhor. Então, Júnior, um abraço, até amanhã.
2: Bom dia, até amanhã, um abraço aí pra Rosa do Fato, a Tom Henrico, a Renato, a Lu, a Márcio, a Regis do restaurante, Dona Márcia, Dona Cecília, todos na rua de Quié, todos vocês, uma ótima noite. Fique agora com mais notícias, com a Rede Brasileira de Notícias, a Voz do Brasil. Estaremos de volta amanhã às 7 da noite com mais uma edição do seu programa Alerta Cidade.
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8: Em Brasília, 19 horas.
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9: Olá, boa noite.
8: Boa noite para você que nos acompanha em todo o país.
9: Segunda-feira, 14 de setembro de 2026.
8: E vamos aos destaques do dia.
9: Programa de renovação de frota inclui motoristas de transporte escolar e de carga.
8: Agora é lei, medida que já atende mototaxistas, taxistas e caminhoneiros. Graziele Bezerra.
10: O programa oferece financiamentos mais acessíveis de veículos utilizados em atividades remuneradas, como transportes de passageiros e entregas.
9: SUS começa a oferecer vacina Pneumo 20 para quem tem mais de 85 anos.
8: Imunizante amplia a proteção contra bactérias, apontada como a causa mais comum de infecções respiratórias em todas as faixas etárias. Thaísa Vitória.
11: Segundo o Ministério da Saúde, a estimativa é de que mais de 2 milhões e 300 mil pessoas façam parte do público-alvo em todo o país.
9: Mais segurança na hora de voar.
8: Já estão valendo regras mais rigorosas contra passageiros indisciplinados. Gabriela Noronha.
12: As medidas vão da orientação à multa e, nos casos mais sérios, à suspensão de voar.
9: E na apresentação, Luciana Vasconcelos.